0: 1.000 pacientes no tratamento de 18 tipos de câncer, como mama, pulmão, leucemia, ovário e estômago.
1: 23 novos medicamentos que o povo não tinha acesso pelo SUS. Tem medicamento que custa 25 mil por mês. Agora é de graça, pelo SUS, como direito às pessoas.
0: Também foi garantido o financiamento para a cirurgia de reconstrução mamária na rede pública, o que amplia o custeio do setor com um investimento estimado em mais de 27 milhões de reais por ano. Além disso, foi implantada uma tabela específica para o financiamento da cirurgia robótica oncológica na rede pública. O presidente Lula destacou que os investimentos elevam a qualidade dos serviços públicos de saúde.
2: O SUS está provando que aquilo que é público, quando é feito com respeito, quando é feito com dignidade e quando é feito com justiça, aquilo que é público é muito melhor. É garantir que todo mundo, sem distinção, tem que ser tratado com dignidade e com respeito em qualquer lugar desse país.
0: No evento também foi anunciada a compra de 80 novos aceleradores lineares para ampliar em 25% a oferta de radioterapia em um ano e a entrega de veículos para o transporte de pacientes por meio do programa Agora Tem Especialistas Caminhos da Saúde. São 15 veículos do programa, além de 22 ambulâncias do SAMU e uma unidade móvel odontológica. De Barretos, em São Paulo, Luciana Colares de Holanda.
3: E uma esperança para pacientes que enfrentam a batalha contra o câncer.
4: O governo do Brasil investe também em tecnologia para a produção de medicamentos para a rede pública de saúde.
3: A medida vai ampliar o acesso e proporcionar mais sobrevida aos pacientes.
5: A descoberta de um câncer avançado mudou completamente a vida da comerciante Tereza Ferreira. O diagnóstico de câncer de pulmão veio em 2018, acompanhado de medo e incertezas. Depois da quimioterapia, surgiu uma nova alternativa, a imunoterapia com um medicamento moderno, capaz de estimular o próprio organismo a combater a doença.
6: Eu fiz um ciclo de quimioterapia, deu muito resultado, e aí fiquei só com a imunoterapia. E aí foi dando certo, dando certo, dando certo. Certo, e com isso já ganhei 7 anos, né?
5: O tratamento teve uma resposta satisfatória. Hoje, Tereza está sem evidências do tumor e leva uma vida normal. A experiência mostra o impacto da imunoterapia, considerada uma das estratégias mais avançadas no combate ao câncer. Conhecido comercialmente como Keytruda, o medicamento age de forma diferente da quimioterapia tradicional. Em vez de atacar diretamente o tumor, ele estimula o sistema imunológico do paciente a reconhecer e combater as células cancerígenas. Isso pode aumentar a eficácia do tratamento e, em alguns casos, reduzir efeitos colaterais, como explica Clarice Baldotto, presidente da Sociedade Brasileira de Oncologia Clínica.
7: Ele mudou a história da oncologia, eu diria assim, essa classe de medicamentos, principalmente para alguns tumores, como o melanoma, que é um tumor de pele bem agressivo, que a gente tinha pouco tratamento, câncer de pulmão, e mais recentemente para vários outros tipos de tumores, como câncer de mama, câncer de esôfago, câncer de cabeça e pescoço. Então, hoje, muitos tipos de tumores, o paciente se beneficia em utilizar essa classe de medicamentos, isolada ou, às vezes, até combinada com outros tratamentos, como a própria quimioterapia.
5: Agora, essa tecnologia de ponta pode chegar a mais pacientes da rede pública. O governo do Brasil firmou uma parceria para a produção 100% nacional do medicamento, indicado para até 18 tipos de câncer. O acordo prevê a transferência de tecnologia para o Instituto Butantan, que passará a produzir o medicamento no país para distribuição pelo Sistema Único de Saúde. Um avanço para o tratamento universal, disse Fernanda Denigri, secretária de Ciência, Tecnologia e Inovação do Ministério da Saúde.
8: A expectativa é que haja uma transferência de tecnologia da empresa detentora da tecnologia para o Instituto Butantan, e neste tempo o Instituto Butantan vai começar a aprender a fazer essa molécula e começando a produzir no Brasil.
5: Na rede privada, o custo do Keytruda pode chegar a cerca de R$ 27 mil por dose, o que limita o acesso. Com a produção nacional e a oferta pelo SUS, a expectativa é ampliar o tratamento e baratear o custo. Para pacientes como Tereza Ferreira, a chegada desse tratamento à rede pública representa mais do que inovação. É a possibilidade de ampliar o acesso a uma terapia que pode prolongar a vida e trazer esperança para quem enfrenta a batalha contra o câncer.
6: E acho maravilhoso todo mundo poder ter acesso a isso.
5: Hoje, a terapia já é usada no SUS para casos de melanoma, mas a expectativa é ampliar o acesso para outros tipos da doença. A ampliação depende da avaliação técnica da Comissão Nacional de Incorporação de Tecnologias no SUS, que já está em análise. Reportagem Pablo Mundim.
4: Está em débito com o FIES, tem uma grande chance de sair do vermelho.
3: Até o fim do mês, o programa Desenrola FIES oferece descontos de até 99% nas dívidas.
4: E nos primeiros dias de adesão, muitos estudantes já aproveitaram as condições e foram negociados mais de R$ 1 bilhão em 24 horas.
9: Mais de 22 mil beneficiários do Fundo de Financiamento Estudantil já negociaram as dívidas nesta nova etapa do Desenrola FIES. Apenas nas primeiras 24 horas, foram mais de R$ 1 bilhão e 300 milhões negociados. A adesão começou na última quarta-feira. Mais de 1 milhão de alunos podem ser beneficiados com os descontos. O ministro da Educação, Leonardo Barchini, explica como participar.
10: E quem pode participar? Estudantes com contratos firmados até 2017 e que estavam em fase de pagamento em 4 de maio deste ano. A negociação pode ser feita até 31 de dezembro deste ano. Para fazer essa renegociação, você tem que entrar no site ou no aplicativo do seu banco, quer na Caixa Econômica Federal ou no Banco do Brasil. É uma nova oportunidade para você renegociar o seu débito, alívio no seu bolso, alívio no bolso dos brasileiros.
9: O FIES é uma das principais políticas públicas de acesso ao ensino superior privado no Brasil. O programa oferece financiamento para cursar graduação em instituições avaliadas positivamente pelo MEC. O Desenrola FIES visa ajudar milhares de estudantes a reorganizarem a vida financeira e seguirem com os projetos acadêmicos e profissionais. As condições variam conforme o perfil do estudante e o tempo de atraso no pagamento. Para quem está em dia ou com atraso de até 90 dias, a opção é quitar integralmente o financiamento, com 12% de desconto. Quem tem débitos vencidos há mais de 90 dias pode quitar o financiamento com desconto total nos encargos e redução de 12% no valor principal. Também tem a opção de parcelar tudo em 150 vezes, sem juros nem multas. Mas os descontos são maiores para quem está inadimplente há mais de 360 dias. O abatimento pode chegar a 99% no caso de quem participa do Cadastro Único para programas sociais do governo federal. Para renegociar, basta acessar o aplicativo do banco em que o contrato foi firmado, clicar na aba Renegociação do FIES e seguir os passos. Reportagem Graziela Mendonça.
3: E a partir de segunda-feira, 25 de maio, os trabalhadores vão poder consultar o saldo do FGTS disponível para uso no novo Desenrola.
4: A iniciativa permite utilizar até 20% do saldo do Fundo de Garantia ou até R$ 1.000, o que for maior, para renegociar dívidas em atraso.
3: Depois da consulta, as instituições financeiras vão ter até 30 dias para formalizar os contratos e registrar as informações junto à Caixa Econômica Federal.
4: Após a validação, o valor será transferido diretamente para o banco responsável pela renegociação.
3: Interesse num assunto, habilidades, notas, tudo isso pode influenciar na hora de decidir qual curso fazer no ensino superior.
4: Mas é preciso ficar atento também na escolha da instituição de ensino. Antes de se matricular, confira se a faculdade está regularizada.
11: Medicina, Direito, Engenharias, a lista de cursos superiores é grande e a responsabilidade na hora de escolher também. É preciso ficar atento sobre onde vai estudar. A instituição de ensino superior escolhida tem que ser reconhecida pelo Ministério da Educação. Caso contrário, o diploma não terá validade no mercado de trabalho. Além disso, é importante saber a nota do curso, que é dada pelo MEC. A pasta realiza ciclos de avaliações contínuos e examina quesitos como o desempenho dos estudantes, infraestrutura da instituição e formação dos professores. Cursos com notas baixas podem sofrer punições, reduzir turmas ou até fechar. fechar, caso continuem sendo mal avaliados. Saber a modalidade, se presencial ou não, também é necessário. Todas essas informações são públicas e devem estar nos sites das instituições de ensino. Os estudantes também podem realizar a consulta pelo EMEC. O sistema reúne informações sobre todas as graduações oficiais do país. Em caso de dúvidas ou problemas, procure a ouvidoria da faculdade ou a plataforma fala.br. Márcia Fernandes para a Voz do Brasil.
3: Garantir o cuidado das crianças para que as mães possam trabalhar e estudar.
4: Esse é o foco das cuidotecas, espaços públicos e gratuitos que oferecem lazer, alimentação e proteção para crianças de 3 a 12 anos, principalmente no período noturno.
3: O programa é uma alternativa segura para os horários em que as creches tradicionais já estão fechadas.
4: Até 2028 serão instaladas mais de 295 cuidotecas no país.
3: O Ministério do Desenvolvimento e Assistência Social, Família e Combate à Fome anunciou que até 2028, 295 cuidotecas vão ser implementadas em todo o território nacional, em 25 estados e o Distrito Federal, com presença em 204 municípios. As cuidotecas são espaços noturnos que recebem crianças com ou sem deficiência de 3 a 12 anos para que seus responsáveis, na maioria mulheres, possam trabalhar, estudar ou se qualificar profissionalmente. Ao todo, já foram implementadas 101 cuidotecas temporárias ou permanentes. O ministro Wellington Dias, do Desenvolvimento e Assistência Social, Família e Combate à Fome, destacou o papel deste novo instrumento social na vida dos cidadãos.
12: As cuidotecas nas universidades, nos institutos federais, no âmbito acadêmico, ela também... nos municípios e instância de participação social, representam uma inovação nas políticas públicas brasileiras. Elas criam condições reais para que muitas mulheres permaneçam e avancem sua trajetória escolar, acadêmica e profissional.
3: Maria Lúcia Tavares, professora no Instituto Federal de Minas Gerais, em Belo Horizonte, enalteceu as cuidotecas como espaços que têm auxiliado suas alunas a continuarem os estudos.
13: E o que a gente tem percebido é que essa política é super importante, não só como acesso, mas como também permanência. O fato da gente dizer que a gente vai ter um recurso como esse, ele é mobilizador para que as mulheres se inscrevam nos programas, né? Eu, como mãe, digo isso, que assim, é muito difícil para a gente estar em determinados lugares que não tem recurso para atender os nossos filhos, né?
3: A secretária nacional de Cuidados e Família do MDS, Laís Abramo, apresentou dados que evidenciam a relevância de cuidotecas na busca pelo desenvolvimento acadêmico e profissional de adultos, sem deixar de lado o cuidado com as crianças.
14: Hoje, entre os jovens que não concluíram o ensino médio, 9,5% pararam de estudar ou nunca estudaram pela necessidade de cuidar da casa, dos filhos, filhas ou outros parentes. Essa também é a principal razão pela qual 34% das mulheres que estão fora do mercado de trabalho não conseguem nem sair para procurar um emprego ou nem poderiam aceitar um emprego caso lhes fosse oferecido, é pela mesma razão. Essa proporção é maior para as mulheres negras, 37,6%, em comparação com as brancas, 29,3%.
3: Ao todo, já foram implementadas 101 cuidotecas temporárias ou permanentes. Reportagem Érica Brás. Empresas brasileiras exportadoras afetadas pela instabilidade internacional podem contar com o apoio do Plano Brasil Soberano.
4: São 21 bilhões de reais, sendo 15 bilhões do governo do Brasil e outros 6 bilhões do BNDES, o Banco Nacional de Desenvolvimento Econômico e Social.
15: O BNDES, Banco Nacional de Desenvolvimento Econômico e Social, abriu nesta sexta-feira o protocolo para que o setor produtivo do país possa solicitar crédito dentro do Plano Brasil Soberano. O objetivo da nova etapa do plano é apoiar empresas brasileiras de setores relevantes para a balança comercial nacional. O Brasil Soberano também visa apoiar as empresas exportadoras e seus fornecedores afetados pela instabilidade internacional, seja por causa dos conflitos no Oriente Médio, seja por causa das medidas tarifárias impostas pelo governo dos Estados Unidos. Tem direito ao crédito empresas dos setores de siderurgia, fertilizantes, móveis, automotivo, têxtil, farmacêutico, equipamentos eletrônicos, informática e minerais críticos, entre outros. Ao todo, estão disponíveis 21 bilhões de reais, sendo 15 bilhões do Fundo de Garantia à Exportação e mais 6 bilhões em recursos do BNDES, como explica o diretor de Desenvolvimento Produtivo, Inovação e Comércio Exterior do Banco, José Luiz Gordon.
16: O programa tem um foco muito estratégico de impulsionar os investimentos no Brasil, ajudar as empresas a ganharem novos mercados de exportação, e são 21 bilhões colocados para ajudar o setor industrial a investir no capital de giro e a enfrentar tanto as adversidades como criar uma base produtiva mais robusta para que o Brasil tenha mais soberania e possa gerar mais emprego e renda.
15: Para saber como solicitar o crédito e todas as informações sobre o plano, inclusive as condições de financiamento, você pode acessar o site bnds.gov.br/Brasil Soberano. Reportagem André de Barros Lima.
3: Um gigante de mais de 2 mil quilômetros, o Rio São Francisco banha 5 estados e cerca de 30 milhões de pessoas dependem diretamente das suas águas.
4: Para assegurar o futuro do Velho Chico e garantir água a quem mais precisa, foram anunciados novos investimentos para revitalização ambiental, segurança hídrica e recuperação de bacias nas regiões do São Francisco e Parnaíba.
17: Na nascente histórica do Rio São Francisco, o ministro Valtês Góes conheceu de perto o berço do Velho Chico no Parque Nacional da Serra da Canastra, em Minas Gerais. O rio tem um papel fundamental para a segurança hídrica do semiárido brasileiro. As águas que nascem lá percorrem mais de 2 mil quilômetros e levam desenvolvimento para o coração do sertão nordestino. Hoje, mais de 30 milhões de pessoas são beneficiadas com as águas do Velho Chico. As obras de recuperação da estrada de acesso à nascente do Rio São Francisco, na cidade de São Roque, Minas Gerais, estão sendo realizadas para melhorar a trafegabilidade e fortalecer o turismo sustentável na região, como garante o ministro da Integração e do Desenvolvimento Regional, Valdez Góes.
18: Uma obra desafiadora, porque quem conheceu a estrada da Serra da Canastra antes de iniciar essa obra, sabe que a caixa dela era bem estreita. Nós temos ali de 6 a 7 metros de extensão, uma obra com toda a segurança de proteção de encostas, com drenagem, com preparação do solo, para ter uma vida útil realmente longa.
17: Valdez Góes também ressaltou o papel estratégico do Rio São Francisco para a segurança hídrica do país e defendeu a continuidade das políticas públicas voltadas à revitalização das bacias hidrográficas e o acesso à água.
18: Nós temos em torno de 2,6 bilhões de reais da conta Furnas e da conta São Francisco Parnaíba destinada a projetos de revitalização de bacias em Minas Gerais. Um impacto positivo não só para Minas, mas para todo o Brasil.
17: O ministro Valdez Góes também assinou o contrato para ações de recuperação hidroambientais em Pilão Arcado, na Bahia, e Petrolândia, em Pernambuco. As iniciativas somam 9 milhões e meio de reais em investimentos voltados à recuperação de microbacias e ampliação da disponibilidade hídrica para comunidades locais. Reportagem Cleide Lopes.
3: A utilização do caça F-39 Gripen em um exercício conjunto da Força Aérea Brasileira com outras aeronaves marcou esta semana uma nova etapa na integração para a defesa aeroespacial do Brasil.
4: O caça Gripen é a aeronave mais moderna da frota brasileira e este ano teve a primeira unidade produzida totalmente em solo brasileiro, numa parceria com a empresa sueca criadora do modelo.
19: O principal destaque dessa edição é a participação inédita do caça F-39 Gripen, considerado atualmente a aeronave de combate mais moderna da FAB. Essa é a primeira vez que o modelo é empregado no exercício, marcando uma nova etapa no processo de integração do caça ao Sistema de Defesa Aeroespacial Brasileiro. O treinamento é conduzido de forma conjunta pela FAB, pela Marinha do Brasil e pelo Exército Brasileiro, com o objetivo de aprimorar a integração entre as Forças Armadas em cenários de alta complexidade Universidade. O diretor do exercício conjunto, Brigadeiro do Ar Paulo César Fischer da Silva, traz mais detalhes.
20: A gente tem a oportunidade de um cenário mais complexo, conseguimos inserir a parte de antiaérea, além da parte de salto operacional, que é muito interessante porque cria um cenário tático totalmente diferenciado para os nossos pilotos poderem realizar essa capacitação das novas táticas, técnicas e procedimentos que são utilizados no âmbito da aviação.
19: Segundo os organizadores, o exercício busca fortalecer a capacidade de resposta em situações de crise, além de aperfeiçoar operações aéreas e terrestres coordenadas. As atividades incluem missões de defesa aérea, escolta, reconhecimento, evacuação aeromédica, defesa cibernética e transporte de tropas e cargas. A operação também serve para testar procedimentos, treinar militares e elevar o nível de prontidão operacional das unidades participantes. A base aérea de Anápolis é considerada uma das estruturas estratégicas mais importantes da Força Aérea Brasileira para operações de defesa aérea e emprego do poder de combate no país. Reportagem Gabriel Pinheiro.
3: Serviços no Brasil avançou 3% em março desse ano em comparação com março de 2025, segundo pesquisa do IBGE.
4: O destaque foi o setor de informação e comunicação, com alta de 7,9%, impulsionado por telecomunicações, tecnologia da informação e serviços digitais.
3: Já em comparação com o mês anterior, fevereiro, o setor recuou 1,2%.
4: Ainda assim, opera 18,2% acima do nível pré-pandemia.
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4: E que agora com as notícias do Poder Judiciário e do Congresso Nacional. Uma boa noite e bom fim de semana.
3: A gente volta na segunda-feira. Boa noite pra você e até lá.
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22: STF autoriza a operação contra esquema de fraude e sonegação fiscal no ramo de combustíveis no Rio de Janeiro.
23: STJ admite remissão pelo Enem para preso que já tinha diploma superior.
22: Neste fim de semana, quatro cidades realizam novas eleições.
23: Boa noite, eu sou Marcela Luiza.
22: E eu sou Walter Lima.
23: Supremo Tribunal Federal autoriza a operação da Polícia Federal contra esquema de fraude e sonegação fiscal no ramo de combustíveis no Rio de Janeiro.
22: A decisão é do ministro Alexandre de Moraes. Repórter Fernanda Porto.
24: É investigar os negócios da Refit, a antiga refinaria de Manguinhos, diante de suspeita de fraudes fiscais. O grupo é considerado um dos maiores devedores de impostos do país. Entre os alvos está o ex-governador Cláudio Castro, acusado de proteger e favorecer os interesses do grupo Refit. Também é alvo da operação o empresário Ricardo Magro, dono da empresa. Diante da gravidade do caso, também foi solicitada a inclusão do nome dele na difusão vermelha da Interpol, a lista dos mais procurados do mundo. A operação dessa sexta-feira também estipulou o bloqueio de cerca de 52 bilhões em ativos financeiros e a suspensão das atividades econômicas das empresas investigadas.
23: O ministro do STF, Flávio Dino, determinou a abertura de uma nova frente de análise para apurar suspeitas de irregularidades na destinação de emendas parlamentares para projetos culturais.
22: As informações foram apresentadas pelos deputados Henrique Vieira e Tabata Amaral. Repórter Judite Aragão.
25: No despacho assinado nesta sexta-feira, o ministro Flávio Dino afirma que os fatos narrados pelos parlamentares podem indicar, em tese, o descumprimento de decisões anteriores do Supremo relacionadas à transparência e rastreabilidade das emendas parlamentares. O despacho cita que, se comprovadas, as irregularidades poderiam comprometer a efetiva entrega de bens e serviços à sociedade em afronta ao artigo 165 da Constituição Federal.
23: STJ admite redução do tempo de pena a preso aprovado no Enem, mesmo que já tenha diploma de curso superior.
22: Essa decisão uniformiza o posicionamento da corte sobre o tema. Fátima Uchoa.
0: A sexta turma negou o benefício a um preso, mas como a quinta turma tinha entendimento oposto, reconhecendo que a escolaridade anterior não impede o benefício, a defesa interpôs embargos de divergência. Ao resolver a divergência, a terceira sessão do STJ fixou a tese de que a escolaridade prévia do preso não impede a remissão, pois tal limitação não está prevista na lei de execução penal. O ministro relator Ribeiro Dantas sustentou que é possível a interpretação extensiva do artigo 126 dessa lei para favorecer o apenado quando se trata de remissão por estudo, especialmente porque o objetivo da execução penal inclui a ressocialização.
23: Neste fim de semana, quatro cidades realizam novas eleições.
22: Elas ocorrem devido à perda dos mandatos dos eleitos em 2024. Fábio Ruas.
1: Eleitoras e eleitores de Brejo Alegre, em São Paulo, e das cidades de Itaú e Ouro Branco, no Rio Grande do Norte, voltam às urnas neste domingo para eleger novos prefeitos e vices. Em Melgaço, município no arquipélago do Marajó, no Pará, a renovação será em todas as 11 cadeiras da Câmara de Vereadores. Em todas as votações deste domingo, quem vencer vai cumprir mandato até o dia 31 de dezembro de 2028.
23: Justiça do Trabalho e CNJ levam serviços gratuitos ao arquipélago do Marajó.
22: Os atendimentos acontecem de 18 a 22 de maio. Larissa Batista.
2: Anota aí, você trabalhador, trabalhadora, pode fazer a carteira de trabalho, entrar com o pedido de abono salarial e de seguro-desemprego. E pode até entrar com ações para a garantia de direitos. Entre 18 e 22 de maio, o mutirão vai levar tudo isso, de graça, a moradores dos municípios de Breves e Portel, na ilha do Marajó, no Pará. E a população vizinha, em Melgaço, também será atendida.
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23: Uma boa noite.
22: Bom fim de semana e até segunda-feira.
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1: Eu sou Paula Groba.
2: E eu sou Ricardo Nakaoka.
1: E estes são os destaques de hoje do Jornal do Senado, que começa agora.
2: Senado vai analisar projeto que autoriza restituição do imposto de renda como garantia de empréstimo.
1: Avança projeto que destina parte da arrecadação das loterias a lares de idosos.
2: Comissão debate uso de imagens de flagrantes para combater crimes no comércio.
1: Boa noite.
2: Boa noite.
1: Quem tem dinheiro a receber da restituição do imposto de renda poderá usar esse valor para conseguir crédito antecipado nos bancos.
2: Um projeto que começa a ser analisado pelo Senado autoriza a restituição como garantia para empréstimos. A ideia é permitir que o contribuinte receba o dinheiro antes do calendário da Receita Federal e use os recursos da forma que considerar mais vantajosa. A reportagem é de Alexandre Campos.
3: A ideia do projeto é simples. A instituição financeira antecipa o dinheiro ao contribuinte deduzido os valores com encargos e juros que deverão constar claramente em contrato e passa a ter direito de receber a restituição no lugar dele na data do calendário divulgado pela Receita. Autor do projeto, o senador Plínio Valério, do PSDB do Amazonas, afirmou que em 2025 foram pagas quase 22 milhões de restituições que, somadas, correspondiam a cerca de 40 bilhões de reais. Ele explicou que ao anteciparem o recebimento desse dinheiro a que tem direito, por meio de contratos de empréstimo com os bancos, os contribuintes poderão usá-lo para quitar uma dívida mais cara ou comprar um bem em condição mais vantajosa.
4: A gente quer, assim, surgir uma nova possibilidade, uma nova opção para que as pessoas possam utilizar o seu imposto de renda de forma como queira, que ele beneficie e não apenas o Estado.
3: Pelo texto, o valor do empréstimo com a instituição financeira não poderá ser superior ao indicado na restituição pela Receita. Se eventualmente ultrapassar, o contribuinte continuará responsável pelo pagamento do saldo remanescente. Se for menor, o total que exceder será devolvido a ele na data da restituição.
1: E o dinheiro arrecadado com multas ambientais poderá ajudar no resgate e cuidado de animais abandonados em todo o país.
2: A Comissão de Assuntos Econômicos aprovou um projeto que destina parte desses recursos a organizações sem fins lucrativos, responsáveis pela proteção animal. Repórter Lana Dias.
5: Quem comete infrações ambientais pode ser multado entre R$50 e R$50 milhões, com base no dano causado. A proposta aprovada na Comissão de Assuntos Econômicos quer direcionar parte desse valor a programas de acolhimento e proteção de animais domésticos abandonados. Na leitura do relatório, a senadora Tereza Cristina, do PP de Mato Grosso do Sul, lembrou que as multas ambientais já subsidiam outras ações.
6: Esses recursos já são fonte para outras ações governamentais, de forma que caberá ao processo orçamentário decidir em que medida cada um dos objetivos concorrentes será contemplado com as receitas arrecadadas.
5: A proposta vai ser analisada pela Comissão de Meio Ambiente.
1: E parte do dinheiro arrecadado com loterias poderá ser usada para ajudar na manutenção de lares de idosos em todo o país.
2: A medida foi aprovada pela Comissão de Assuntos Econômicos. Repórter Marcela Cunha.
7: O projeto permite destinar parte da arrecadação das loterias esportivas a instituições sem fins lucrativos que cuidam de idosos em tempo integral. Segundo o autor, senador Jaime Campos, do União de Mato Grosso, muitas acolhem pessoas sem apoio familiar e sem recursos. Pela proposta, a receita líquida de 3 concursos por ano ajudará essas entidades na compra de medicamentos, higiene, segurança, prevenção de infecções e adaptação de espaços. A relatora, senadora Damares Alves, do Republicanos do Distrito Federal, lembrou que os abrigos para idosos atendem uma população especialmente vulnerável.
8: Os casos de idosos com pouco ou nenhum amparo familiar e com carência de recursos para viver um final de vida de forma digna tende a aumentar nas próximas décadas. Precisamos garantir recursos para essa finalidade tão nobre e meritória.
7: Damares também reforçou que o projeto cria uma fonte permanente de recursos sem aumentar despesas da União, já que apenas reorganiza a destinação de parte do dinheiro das loterias.
1: E com o aumento da população idosa no Brasil, um outro projeto em análise no Senado pode ampliar a presença de médicos geriatras no atendimento básico do SUS.
2: A proposta prevê apoio da União para a contratação e qualificação desses profissionais. Repórter Henrique Nascimento.
9: Com o aumento da expectativa expectativa de vida, cresce também a preocupação com a saúde e a autonomia da população idosa. O projeto apresentado no Senado pelos senadores Alci Lucas, do PL do Distrito Federal, prevê incentivo à atuação de médicos especialistas em geriatria nas unidades básicas de saúde e equipes de saúde da família. Para o parlamentar, o país precisa criar políticas públicas voltadas ao envelhecimento da população.
10: Será que o governo acha que de 60 até os 100 o cara vai ficar assistindo televisão o dia todo em casa? Não vai. Você tem que criar política pública para o idoso. Nós temos sérios problemas com os idosos hoje. Se a gente não criar política pública, a gente vai ter sérios problemas.
9: A preocupação com a qualidade de vida faz parte da rotina do aposentado Nelson Takayanagi, que pratica atividades físicas na Universidade de Brasília.
11: Com o passar da idade, né? A gente vai tendo uma série de dificuldades locomotoras, psicológicas, físicas. E aí, esse tipo de atividade tenta manter a gente ativa e tenta manter a gente sem necessidade de um apoio.
9: O projeto será analisado pelas comissões do Senado.
1: Já está em vigor a lei que garante que assassinos de agentes de segurança cumpram pena preferencialmente em estabelecimentos federais de segurança máxima.
2: A iniciativa tem o objetivo de oferecer uma resposta rigorosa a crimes cometidos contra policiais, membros da Força Nacional e militares das Forças Armadas. Repórter Douglas Castilho.
12: Além do encarceramento em unidades federais, a nova legislação promove mudanças nas regras do regime disciplinar diferenciado, o RDD. O intuito é agilizar o processo legal, permitindo a solicitação da inclusão do preso nesse sistema mais rigoroso logo no início de sua detenção, dando ao juiz um prazo máximo de 15 dias para a decisão final. O texto determinava que o cumprimento da pena nesse regime fosse obrigatório, mas com vetos do presidente da República, essa ida para o RDD continuará dependendo de avaliação judicial caso a caso. O relator da proposta no Senado, senador Sérgio Moro, do PL do Paraná, falou sobre o objetivo da medida.
13: Manda um recado ao mundo do crime, ao crime organizado especialmente, que assassino de policiais vai cumprir a pena em penitenciária federal de segurança máxima. Regime de cárcere duro, sim, mas um regime de cárcere necessário.
12: Também foi vetado o trecho que proibia expressamente o preso submetido ao RDD de progredir de regime ou conseguir livramento condicional. A presidência justificou que o endurecimento das penas precisa caminhar junto com as garantias constitucionais.
1: E a Comissão de Constituição e Justiça pode aprovar na próxima reunião a divulgação de imagens e áudios de crimes em flagrante dentro de estabelecimentos comerciais.
2: A ideia é que o compartilhamento dessas informações ajude na identificação e denúncia de criminosos. As informações com o repórter Bruno Lourenço.
14: O relator senador Esperidião Amin, do Progressistas de Santa Catarina, afirmou que o objetivo é auxiliar no combate à impunidade por meio da identificação e denúncia dos infratores. Ele ressaltou que a proposta traz mecanismos para impedir a simples divulgação de vídeos de furtos.
15: Ademais, a exigência do registro de boletim de ocorrência e a previsão de responsabilização por divulgação indevida funcionam como mecanismos de controle e desestímulo a abuso.
14: Depois da CCJ, o projeto de lei vai ao plenário do Senado.
2: Com trabalhos técnicos de João Lira, o Jornal do Senado fica por aqui. Acompanhe agora as notícias do Tribunal de Contas da União e da Câmara dos Deputados. Boa noite.
1: Boa noite e um bom fim de semana.
16: Minuto do TCU.
17: O Tribunal de Contas da União fez auditoria para avaliar o uso dos recursos federais destinados à saúde. Em 2025, o setor representou mais de 240 bilhões de reais no orçamento da União. A fiscalização analisou se o dinheiro foi aplicado de forma eficiente e se os resultados planejados foram alcançados. O trabalho verificou o alinhamento entre planejamento e execução orçamentária, além do uso de dados para apoiar decisões. O TCU identificou avanços na gestão da política de saúde, mas também apontou problemas. Entre eles, redução de recursos em programas estratégicos e baixa execução de ações importantes, como a compra e distribuição de vacinas e insumos. 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
18: Deputados aprovam remarcação de concursos para gestantes e lactantes.
19: Plenário cria uma rota turística religiosa na região do Cariri, no Ceará.
18: Câmara regulamenta aposentadoria compulsória de empregados públicos.
19: Boa noite. O plenário da Câmara aprovou proposta que permite que pesquisadores e cientistas de empresas públicas sejam recontratados, mesmo após a aposentadoria compulsória aos 75 anos. O repórter Antônio Vital acompanhou a votação.
20: A Câmara dos Deputados aprovou o projeto que autoriza pesquisadores e empregados de empresas públicas a permanecerem trabalhando mesmo depois da aposentadoria compulsória aos 75 anos. Isso será permitido para os funcionários em geral, caso não tenham completado o tempo mínimo de contribuição exigido para a aposentadoria. Esses funcionários poderão permanecer em serviço até que esse requisito seja atingido. Isso vai valer também para consórcios públicos e sociedades de economia mista. A proposta também permite que pesquisadores aposentados sejam recontratados para atuar em projetos de desenvolvimento científico, tecnológico ou de inovação. Eles poderão ser contratados, inclusive, pela instituição onde trabalharam até a aposentadoria. A condição para isso é que tenham um requisito de notória especialização, necessário para que sejam contratados diretamente sem licitação. Autor da proposta, o deputado Luiz Carlos Raule, do Podemos, do Paraná, disse que apresentou o projeto a pedido de pesquisadores da Embrapa. Ele disse que qualquer país do mundo tem interesse em manter seus cientistas na ativa.
21: O ser humano do século XXI está vivendo até 100 anos, alguns até 105, até 110. Um pesquisador se leva no mínimo 30 anos para que ele tenha densidade total do conhecimento científico, tecnológico. Qualquer país do mundo iria olhar com carinho e atenção para não deixar os seus cientistas serem expulsos do trabalho de pesquisa.
20: O projeto recebeu parecer favorável da relatora, deputada Bia Kicis, do PL do Distrito Federal.
22: Realmente, nós não podemos abrir mão de cabeças brilhantes, de profissionais que, por décadas, desenvolvem projetos, cientistas renomados que trabalham pelo nosso país.
20: O projeto que autoriza pesquisadores e empregados de empresas públicas a permanecerem trabalhando mesmo depois da aposentadoria compulsória aos 75 anos, seguiu para análise do Senado. Da Rádio Câmara de Brasília, Antônio Vital.
16: Ciência e tecnologia.
18: Patrus Ananias, do PT Mineiro, propõe que a sociedade discuta o projeto que institui a Política Nacional de Minerais Críticos, aprovado na Câmara e em análise no Senado. O congressista defende a industrialização nacional com o objetivo de processar minerais como lítio, nióbio e terras raras em solo brasileiro.
19: Patrus Ananias entende que é preciso garantir o uso de recursos estratégicos para fortalecer a soberania e evitar a entrega do patrimônio nacional a interesses estrangeiros.

0: ambientais, ameaça territórios, adoece comunidades e amplia os riscos para os povos originários.
1: Na opinião de Inácio Arruda, do PCdoB do Ceará, o Congresso deve priorizar o debate sobre minerais estratégicos e tecnologia, em vez de discutir pautas secundárias. Ele acredita que o desenvolvimento do país passa pela capacidade própria de extração, processamento e industrialização dos recursos naturais.
0: Inácio Arruda também teme a entrega de minerais estratégicos a interesses estrangeiros, sem geração de valor agregado no país. Para o deputado, investimentos em ciência, tecnologia e inovação fortalecem a soberania nacional e ampliam a participação da indústria brasileira no setor.
1: José Nelto, do União de Goiás, destaca que o Brasil vive uma disputa internacional em torno das chamadas terras raras. Por isso, o parlamentar reitera que os recursos minerais estratégicos devem permanecer sob o controle nacional.
0: Além disso, José Nelto critica a exploração mineral sem tributação adequada de outros metais associados ao níquel. Para o deputado, o Congresso deve impedir qualquer forma de entrega dos recursos naturais brasileiros a interesses estrangeiros.
1: Turismo. A Câmara aprovou a criação de uma rota turística religiosa na região do Cariri, no Ceará. A repórter Daniele Lessa tem mais informações sobre o lugar.
2: A Câmara dos Deputados aprovou o projeto que cria a Rota Turística Religiosa do Cariri, reunindo municípios do Ceará conhecidos pelas tradições religiosas e pelo turismo de peregrinação. O projeto foi apresentado pelo deputado Yuri do Paredão, do MDB do Ceará, para fortalecer o turismo religioso, valorizar o patrimônio cultural da região e estimular a economia local. Entre os principais pontos da rota estão monumentos e espaços religiosos já conhecidos pelos visitantes, como a estátua de Padre Cícero, em Juazeiro do Norte, a estátua de Nossa Senhora de Fátima, no Crato, a estátua de Santo Antônio, em Barbalha, e a estátua da Menina Benigna, em Santana do Cariri. Relatora da proposta, a deputada Renilce Nicodemos, do MDB do Pará, argumentou que a criação da rota ajuda a divulgar os atrativos religiosos e culturais do Cariri e pode ampliar o número de turistas e a geração de empregos na região. Pontos que também foram defendidos pelo deputado Helder Salomão, do PT do Espírito Santo.
3: E conciliar o turismo religioso com o desenvolvimento econômico sustentável, isso é também muito fundamental, com a geração de emprego, renda e oportunidades, é, de fato, de se louvar uma iniciativa como essa.
2: O texto prevê que o governo federal poderá apoiar ações de melhoria da infraestrutura turística, da sinalização e da acessibilidade, além de iniciativas de qualificação profissional e atendimento aos visitantes. Ao defender a aprovação do texto, o deputado Chico Alencar, do PSOL do Rio de Janeiro, comentou a beleza da expressão religiosa do Cariri.
4: Nós somos sequiosos de explicação das nossas origens e desejosos de infinitude. E eu, como filho de piauiense, tive a honra já e o privilégio de conhecer Juazeiro do Norte, Crato, Barbalha, Santana do Cariri, com as suas santidades e devoções muito bonitas, muito piedosas e dignas de uma rota turística religiosa.
2: O projeto que cria a Rota Turística Religiosa do Cariri, no Ceará, seguiu para análise no Senado. Da Rádio Câmara de Brasília, Daniele Lessa.
1: Desenvolvimento Regional.
0: Átila Lins, do PSD, destaca a visita a municípios do interior do Amazonas, onde participou de inaugurações e anunciou obras nas áreas de saúde, assistência social, esporte e infraestrutura. Segundo o deputado, as ações contemplam cidades como Lábrea, Tefé e Jutaí.
1: Ele também participou da posse do novo governador do Amazonas, Roberto Cidade, e do vice-governador Serafim Correia, após a renúncia dos antigos ocupantes dos cargos. Átila Lins destaca que a eleição realizada pela Assembleia Legislativa representa um momento inédito na política estadual.
0: Educação. Sônia Guajajara, do PSOL de São Paulo, celebra a aprovação no Senado de proposta que cria a primeira Universidade Federal Indígena, com sede em Brasília, mas com polos distribuídos em diversas regiões.
1: Sônia Guajajara registra que a Universidade Federal Indígena nasce de

0: e debates realizados nos territórios com a participação de professores, estudantes, educadores e do Congresso Nacional. Ela ressalta ainda a importância da instituição para valorizar os saberes dos povos originários.
1: Hildo Rocha, do MDB do Maranhão, lamenta ataque ocorrido no início do mês em uma instituição de ensino de Rio Branco, no Acre, onde um adolescente matou duas servidoras que tentavam desarmá-lo. Ele defende a aplicação efetiva da lei anti-bullying como forma de prevenção a episódios de violência.
0: Hildo Rocha também cobra do Ministério Público, das prefeituras e das comunidades escolares medidas contra o bullying no ambiente escolar. Ele afirma que diretores e profissionais da educação devem receber treinamento para identificar conflitos antes que a violência se agrave.
1: A Câmara analisa propostas que incluem os jogos eletrônicos como recursos pedagógicos no ensino básico. Confira os detalhes com a repórter Sofia Peçanha.
2: O uso de jogos eletrônicos como ferramenta de aprendizado pode ganhar mais espaço nas escolas brasileiras. Dois projetos que propõem desde atividades extracurriculares com games educativos até a utilização de técnicas de gamificação em sala de aula avançaram na Câmara dos Deputados. O primeiro projeto, apresentado pelo deputado Marcos Tavares, do PDT do Rio de Janeiro, institui os jogos eletrônicos como atividade extracurricular em escolas públicas e privadas de ensino básico. Na prática, as escolas poderão oferecer atividades com jogos educativos fora da grade obrigatória de disciplinas. O objetivo é estimular habilidades como raciocínio lógico, criatividade, a resolução de problemas, trabalho em equipe e a inclusão digital. O texto também determina limites para o tempo de exposição às telas, critérios pedagógicos e adequação por faixa etária e a capacitação de professores e monitores. A proposta foi aprovada pela Comissão de Educação. No parecer, o relator, o deputado Dagoberto Nogueira, do PP do Mato Grosso do Sul, destacou os benefícios do uso pedagógico dos jogos eletrônicos no ambiente escolar.
3: A utilização de jogos eletrônicos como ferramenta pedagógica contribui significativamente para o desenvolvimento de competências essenciais como raciocínio lógico, pensamento crítico, criatividade e resolução de problemas.
2: Também foi aprovado pelas Comissões de Finanças e Tributação e de Educação projeto do deputado Coronel Crisóstomo, do PL de Rondônia, que cria uma política nacional de estímulo ao uso de jogos eletrônicos na educação básica. A ideia é incorporar elementos de gamificação ao processo de aprendizagem. Isso inclui o uso de dinâmicas inspiradas em jogos, como desafios, fases e sistemas de pontuação, para aumentar o engajamento dos alunos nas atividades escolares. O texto prevê que o governo federal deverá definir os recursos para custear a nova política de educação e o momento de adotá-la, de acordo com a disponibilidade financeira e sem aumento de despesas. Durante entrevista ao programa Painel Eletrônico da Rádio Câmara, o deputado Coronel Crisóstomo afirmou que o uso orientado de tecnologias digitais pode ter impacto direto na permanência dos alunos na escola.
4: Toda criança gosta de usar um aparelho eletrônico. Guiado, orientado, é muito melhor e com certeza nós vamos diminuir drasticamente a evasão escolar. Agora, se ela sabe que vai para a escola, mesmo tendo orientação do professor, e ele vai usar uma máquina que possa aprender, a criança não vai faltar à sala de aula.
2: Agora, os dois projetos que incluem jogos eletrônicos como recursos pedagógicos no ensino básico no Brasil aguardam a análise da Comissão de Constituição e Justiça. Da Rádio Câmara de Brasília, Sofia Peçanha.
5: Segurança Pública.
0: Rosângela Reis, do PL de Minas Gerais, celebra a aprovação do projeto que aumenta as penas para homicídio e lesão corporal contra trabalhadores da segurança privada. Ela explica que a medida busca proteger vigilantes que atuam na defesa de vidas e patrimônios em locais de grande circulação.
1: Rosângela Reis defende a valorização salarial e institucional da categoria com melhores condições de trabalho. A parlamentar afirma que os vigilantes não pedem privilégio, mas reconhecimento pelo serviço prestado à população.
0: Coronel Ulisses, do União do Acre, reforça a importância do projeto que aumenta as penas para crimes contra vigilantes e profissionais de segurança. Ele observa que a categoria precisa ser valorizada, pois atua na linha de frente de bancos e escolas, estando exposta a riscos iminentes.
1: Para Coronel Ulisses, aumentar as punições contra homicídios e lesões corporais significa dar uma resposta firme aos criminosos. Ele ressalta que o texto também prevê o amparo a familiares dos agentes, caso o crime seja cometido em razão da atividade profissional da vítima.
0: Silvio Antônio, do PL do Maranhão, afirma que casos recentes de estupro coletivo contra crianças evidenciam a necessidade de o Congresso Nacional retomar o debate sobre a redução da maioridade penal.
1: O deputado também defende punições mais severas para adolescentes envolvidos em crimes graves. De acordo com Silvio Antônio, a legislação atual é insuficiente para responder a casos de extrema violência contra crianças e adolescentes.
0: Jorge Sola, do PT da Bahia, acusa parte da oposição de alterar a legislação penal para beneficiar aliados políticos. O deputado alerta que a mudança na dosimetria das penas aplicadas aos envolvidos nos atos de 8 de janeiro pode abrir precedentes para reduzir punições para outros crimes graves.
1: Jorge Sola também relaciona a derrubada de vetos presidenciais a articulações políticas ligadas às investigações sobre o Banco Master. Ainda assim, o deputado afirma que a Polícia Federal deve conduzir as apurações de forma imparcial.
0: Paulo Marinho Júnior, do PL do Maranhão, acredita que mudanças na legislação penal podem reduzir a sensação de impunidade no país. Segundo o parlamentar, autores de delitos graves precisam ser responsabilizados com mais rapidez e rigor pela justiça.
1: Na visão de Paulo Marinho Júnior, a morosidade do judiciário e a falta de punição favorecem a reincidência criminal e estimulam fraudes eleitorais. O deputado defende a união de diferentes correntes políticas em torno de propostas voltadas ao fortalecimento da segurança pública.
5: Direitos Humanos.
0: A Câmara aprovou a remarcação de etapas de concursos para gestantes e lactantes. O repórter Antônio Vital acompanhou a votação.
6: A Câmara dos Deputados aprovou o projeto que garante a remarcação de etapas de concursos públicos para candidatas por motivo de saúde relacionado à gestação, ao parto ou ao período pós-parto. A proposta, já aprovada pelo Senado, estabelece que candidatas nessas condições poderão fazer qualquer etapa do concurso em segunda chamada, incluindo provas escritas, avaliações práticas e testes físicos. A candidata terá que cumprir os mesmos critérios e exigências dos demais concorrentes, preservando o caráter competitivo do processo. O projeto também define regras para a remarcação da prova. Ao ter o atestado médico aceito, a nova data deverá ocorrer entre 30 e 90 dias após o parto ou após a comprovação da condição de saúde. Em alguns casos, esse prazo poderá ser prorrogado. Outra medida prevista é a garantia de atendimento para candidatas lactantes, com direito à amamentação durante as avaliações, sem prejuízo do tempo de realização da prova. Relatora da proposta, a deputada Júlia Zanatta, do PL de Santa Catarina, argumentou que o projeto garante tratamento igualitário entre os candidatos, sem criar privilégios, pois apenas autoriza a realização das etapas em momento adequado. A relatora também destacou que a proposta, que inicialmente tratava apenas dos testes físicos para gestantes, protege não apenas a candidata, mas também a saúde do bebê.
7: Consegui, inclusive, ampliar, porque o projeto ele previa a questão das regras para concurso público, especialmente no TAF, no teste de aptidão física. O nosso texto, enquanto relatora, conseguimos ampliar para todas as etapas do concurso e incluir também a questão da amamentação.
6: O projeto foi aprovado de maneira simbólica pelo plenário, sem votos contrários. Para a deputada Érica Cocai, do PT do Distrito Federal, é uma maneira de garantir o direito das mulheres.
8: Que asseguram que as mulheres possam ter condições de disputar qualquer tipo de certame e a partir do seu próprio conhecimento. A mulher que não tiver condições de disputar da mesma forma em função da gravidez ou em função de estar em um período pós-parto, vai ter o direito de, em outro momento, ter ali provada a sua capacidade.
6: O texto prevê ainda punições em caso de uso indevido do benefício, como eliminação do concurso e ressarcimento de despesas. Como o projeto que estabelece regras nacionais para permitir a remarcação de etapas de concursos públicos para gestantes e lactantes foi alterado pela Câmara, o texto retornará ao Senado para nova análise. Da Rádio Câmara de Brasília, com informações de Daniele Lessa, Antônio Vital.
5: Política.
1: Bongás, do Rio Grande do Sul, afirma que os correligionários do PT apoiam a criação da CPI do Banco Master e rebate acusações de que o partido seria contrário à investigação. Ele alega que deputados da legenda assinaram um requerimento para a criação da comissão no ano passado.
0: Bongás também cobra a instalação da CPI e defende o aprofundamento das investigações sobre irregularidades envolvendo o Banco Master. De acordo com o deputado, é necessário esclarecer possíveis conexões políticas e financeiras relacionadas ao caso.
1: Rodrigo Dazaeli, do PL de Mato Grosso, rebate críticas de parlamentares do PT sobre o uso de armas legalizadas pelo crime organizado. O deputado sustenta que a maior parte das armas apreendidas em ações criminosas não tem origem em registros legais.
0: Rodrigo Dazaeli também critica a atuação de parlamentares da esquerda nos debates sobre o Banco Master e a CPMI do INSS. De acordo com o deputado, integrantes do PT recorrem ao STF para tentar reverter derrotas políticas e usam informações distorcidas no debate público.
1: Termina aqui o Jornal Câmara dos Deputados, com trabalhos técnicos de Everson Urani e apresentação de José Carlos Andrade e Luciana Vieira. Uma boa noite para você.
0: A Voz do Brasil está de volta na segunda-feira. Uma ótima noite e um bom fim de semana.
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2: Essa moda apaixonada demais. Eu não queria viver uma história dessa não, viu?

0: Faz o coração doer, né, mano?
1: Você tá doido?
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1: Um dia me perguntaram se ainda tem um sonho pra realizar. Eu tenho vários, mas no momento, o maior deles...

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0: Obrigado, Diego. Vitor Hugo.
1: Obrigado, Bruno e Marrone, por aceitar o convite e cantar essa moda linda com a gente.
2: Alô, meninos. Sucesso pra vocês.
1: Ô, moçada.
3: Obrigado a vocês, viu?
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0: receba, vagabundo.
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0: animal. Aí, aí, modão dos brutos, hein?
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3: Olha o reloj marcando pontualmente 4 horas mais 30 minutos mais crescido. Por 4 e meia eu tô aqui, né? Eu falei ontem que eu tava aqui 4 e meia, mas olha aí, vivendo também. Hoje é dia 16, né? 2 de maio, hoje é um sabadão, né? Tempo bom a princípio, né? 15 graus de temperatura nesse momento aqui nos estúdios da Capinzal FM. Eita, pra você, tá sabadão. É mais um final de semana que tá chegando e nós estamos de bem com a vida. Uma clara em primeiro lugar e sempre aquela palavra gratidão e agradecer a Deus, né? Obrigado, Deus, obrigado, nossa mãe, Nossa Senhora de Aparecida. Obrigado, Deus, por essa semana que está sendo vencida. Final de semana que está chegando, que dê proteção a todos nós, né? É só agradecer, né? A gente só quer pedir, na hora de agradecer, não agradece. Agradece que Deus é tão Pai, Ele é tão maravilhoso, Ele é tão bom, né? Por isso que Ele sempre está ao nosso lado, né? Pai nosso, que estais no céu, santificado seja o vosso nome, venha a nós o vosso reino, seja feita a vossa vontade, assim na terra como no céu. O pão nosso cada dia nos dai hoje, perdoai as nossas ofensas, assim como nós perdoamos a quem tem ofendido, e não deixeis cair tentação, mas livrai-me de todo esse mal, porque eu ainda creio em Deus Pai Todo-Poderoso, que foi e é único, Criador desse imenso universo de meu Deus. Obrigado, Deus, obrigado, nossa mãe, Nossa Senhora de Aparecida. Obrigado, meu compadre Neide e a comadre Neide, que já rezaram junto com a gente lá no Erechim, né? Mas já, compadre, vem se preparando para o final de semana. Amanhã ele vai estar aí na Rádio Clube, lá em Machadinho, das 7 às 9. Viu, compadre? Se errar o caminho, vem ali no Loteamento Parisoto, onde é que vocês estiverem, naquele gaiteiro e violeiro. Daí vai ser um pouco antes de descer lá embaixo no campo, já tem um centro comunitário ali. Vai ter um bagulho de um almoço, surungo e muito mais. Vamos estar lá com o colega Barro Preto, com nossos amigos, tá bom? Um abraço, compadre. Se você puder, passa por ali também para nós passar mais um dia abençoado junto. Eita, mundano! Vamos lá, vamos acordando para a vida, minha gente. 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Bom dia!
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3: Vamos lá, né? Vamos abençoar nossas famílias, né? Abençoa, Senhor, você que tá acordando, você que vai ter mais o teu dia de lida, você que vai trabalhar igual nós já estamos trabalhando. Que bom você poder ter o trabalho, que bom poder trabalhar, né? Que bom, que maravilha. Alô, meu compadre Zeu, como é que tá as coisas aí, meu compadre velho? Abençoa, Senhor, as famílias, amém. Abençoa, Senhor, a minha também.

0: Senhor,
1: a das famílias, amém. Abençoa, Senhor, a minha também.
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1: Mas que tal, né, meu compadre Nero velho? Me abre essa gaita, compadre. Me abre essa cordiona cedinho, só quando eu vou fazer rinjai no Rio Grande, velho. Vamos fazer o seguinte: me abre e me puxa o cancioneiro das coxilhas, homem do céu. Mas é mais ou menos esse tio. Tio Raul nos orienta aí debaixo desse coberto. Tio Raul, né? Tava acordando, gente, vamos sair gritando. A cama não é pra mulher, é só pra dar uma descansada no cadáver. Eita, mundo, velho. Amor, que vamos dele, pedindo por uma vida e por um ideal.

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1: Mas que tal que sim que não, né? Vamos que vamos. Alô, minha amiga Anacleta, vou nene, se puxando os homens, colhendo trigo pra poder fazer os pãozinhos pra amanhã lá pra festa do do Pardo, né, gente? Uma grande festa, um grande, chegou o dia, né? Hoje, a partir das 8, é Capizar FM, já vai contar tudo, lance por lance da festa, né? Eita, dos quatro cantos da comunidade, né? É, a partir das 8, amanhã, 102, é com a Marinês, com a equipe, né? Estarão por lá, né? É contando tudo direto da comunidade, até o meio-dia. E amanhã, né, o pessoal também vai estar a equipe da Capizar FM lá, a partir das 8, já contando tudo também. É, sobre os últimos momentos preparativos. E depois a Santa Missa, pelo rádio, pelo Facebook. E claro, almoço e à tarde, Surungo, Cosas Atuais e Rogério Gordão, não, Magrão, né? Eita, mundo, velho. Rio Pardo te espera, então, né? Noite de angústia, né, João Maria? Como é que o senhor tá? Quanto tempo, João Maria? Quantos anos, anão? É, faz meio ano só, né?
2: Bom dia, Marcelo.
1: Bom dia, João.
2: Meu amigo.
1: Tudo?
2: Incomodando cedo.
1: Mas tudo não incomoda, você sabe Charope, que a gente, né, brinca, né? Ah, escreve.
2: Vamos rodar pra nós.
1: Ficamos felizes, João.
2: Cerrando com o companheiro lá, o bate pandeiro de Masgar, lá o...
1: Ah, o Afonso? Ah, não, o Tio Ito. Isso,
2: Tio Ito. Você já se levantou, não?
1: O Ito já nem dormiu.
2: Marcando a luz.
1: E nem dormiu.
2: E da 102.3 para vocês da rádio e minha esposa.
1: Mas que tal,
2: Deus abençoe, é uma boa chuva.
1: É, se chover eu tenho a vista.
2: Amanhã é o...
1: Amanhã é o Pedigundo.
2: O dele, ó.
1: Mas tu tá esquecendo de tudo, João.
2: Beleza, Márcio?
1: Beleza, João.
2: Deus que abençoe.
1: Amém. Ô, João, tá esquecendo de tudo, se a cabane te deu alguma coisa aí, algum medicamento. Mas, João, velho, um abraço, meu irmão, um abraço. É, amanhã o colega Baldo Ribeiro, no domingão, né? Esse é o povo enjoa de mim, né? Tem que deixar ele trabalhar, né? Ô, bondão, velho. Uma noite amarga que eu passo noite, véio. Assim também, compadre negro, rodei a cordiona, véio, mais ou menos desse jeito, né? E vai lá pro tio Ito, hein, né? Um serrano cantor, né? Tio Ito, como é que tá o estado de Lacer Lopes, meu amigo, velho? Capizar quem vai estar hoje à tarde nas transmissões esportivas lá nos Lacer Lopes também, né? Mas que tal, gurizada, velho? Estão se puxando essa piazada aí.

0: Verdade, fazendo amizade, o João Maria é um serrano cantor, mas a João Maria é um serrano cantor, grande João Maria, né? Meu amigo Virgínio, lá do estado da Barra do Pinheiro, como é que tá, tio Virgínio?
1: Bom dia,
0: tio Virgínio.
1: Tô bem. Virgínio da Barra do Pinheiro.
0: Tô bem, graças a Deus, tô
1: uma
0: bem.
1: A música pode ser dos netos do velho, tem umas músicas boas.
0: Cara, que tem.
1: Pra toda a turma que tá escutando na madrugada.
0: Eita, mandar velho.
1: Falei mais cedo pra ficar mais tempo sem fazer nada.
0: Mas joga louveio, vivente. Quer mandar um abraço pro tio Vami, tio Virmar Base, usar minha querida Nova Beleza. Já tô acordado aí, pesado, tá na hora, viu? O tio Lee da Cordiona, bom dia, tio Lee, como é que o senhor tá, homem?
2: Bom dia,
0: tio.
2: Como é que mais seu
0: tamo
2: senhor?
0: Tamo bem, graças a Deus.
2: Certinho com você, Márcio.
0: Tamo bem.
2: Eu queria que o senhor rolasse aí, o poder do Criador, aí, se fosse possível.
0: Mas claro que
2: é. Pra quem lia de Moraes, pô. Pro Guto Mato, meu afiado, lá pro batedor de pandeiro, que nem o senhor João Maria lá do Lacerdó. E vamos ali mandar ele pro Valmir da Rosa, vamos mandar lá pro Barro Preto, pra Dom Celoni. Mandar um abraço pro Sagurizado Chimarrão aí. E quero mandar também ali pro Geraldo, que tá trabalhando com o patrão Elia de Moraes. E daí o senhor faz o favor, se puder aí, rola o poder do Criador aí, né, Marcelo? Tá bom? Um abraço pro senhor, tudo de bom.
0: Valeu, tio Lee, me apeio, né? Ei, tio Lee, velho, o homem não é craque, grande, tio Lee, final de semana ele já sai caçar, né? Vê se consegue alguma caça, né, tio Lee? Mas agora que vai esfriar de novo, mas de segunda vai ser de congelar o grande inteiro, né?

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Olha aí, eu te ouvi, irmã, já deu sinal de como nós estamos tomando chimarrão, já acompanha nós na nossa querida Nova Beleza. Eita, mundão, né? Aí, barbaridade, estão lá, né, arrepiado de bueno, né? Mas eles moram aí bem em frente ao posto Fontana, né? Antigo posto Wunder, aí no 320, entra a usina de elétrica, né? Mas que chiqueza, gurizados, vamos ter um terreno ali que é mil maravilha de bueno, né? Um abraço, mas merecem pessoas honestas, simples e trabalhadoras, né? Eita, esse povo, velho, não é fraco, né? Vamos lá, né, meu amigo Virgin, da mão de Deus, netos do nono, né? Não do velho. Vai lá pro Chicão Teatória também, né? Todo povo que tá com o rádio já acompanhando, quer mandar mensagem, dizer, ô, Márcio Pedro, tô te ouvindo aqui ali, tô te levando de carona, tô em casa, tô no trabalho, tô deitado ainda. Mandando 988-15-6435, nós vamos até às 6h20. Pois seu colega Barro Preto, com reencontrão com os amigos, mas, ah, Barro Preto, véi, tá frio aí, mano.

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1: Vamos lá, né? Mandar um abraço, tem um lá até o Mano Garcia, ô Mano Vest, Mano Gui, vai dar tudo certo, né? Mas com certeza, né? Tá ouvindo nós, vai estar aí próximo à Escola São Cristóvão ali hoje, vendendo aquele pinhão de qualidade. Eita, Mano Velho, bom dia, como é que você tá, homem?
2: Tudo certo.
1: Tudo bem.
2: Trança de cabelo.
1: Cabelo de
2: toda essa turma de chimarrão da madrugada aí pra vocês da rádio.
1: Macarco.
2: Que Deus abençoe o nosso dia, mano.
1: Já tá abençoando, né? Já tá abençoando, homem do céu. Deus já tá abençoando todos nós, né? Como sempre, né? Olha aí, mano, velho. Isso aqui é boa, né? Eita, seu Osmar, do velho bonitão da Vila União. Homem do chuchu da Vila União.
3: Um amor.
1: Ai, mas que coisa de louco. Olha, olha, 4h56, faltando 4 para 5. Bom dia! 15 graus, acorde pra vida. Hoje... é sabadão, é dia 16, já vai mudar metade do mês dos maio.

0: Vamos lá, gente, olha, olha, faltando um minuto, é cinco, tem o meu nosso bom dia da alegria, bom dia, trabalhador.
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0: Vamos acordando, gente, vamos acordando a vida, tá aí, tinha um carro de pardinha arrependida. Pontualmente 5 horas, 15 graus, tá. Sábado.

0: Vamos lá, gente. Olha, 10, 5, 10, 2, 5, 2. Eita, mão, velho. Vamos lá, nosso amigo alemão do Paulo Lopes, o Ito, velho. Acho que se pegou por baixo do garpão hoje. Mas aí, Ito, velho, o que que deu, tio Ito? Ou como diz o alemão, a dona Inês tirou o celular de lá, deve ter tirado, né? Muita anarquia, né? Vamos acordando, né, moçada? Eita, sabadão, sabadaço. Me encormei na escola da vida. Meu mundo, ó, velho, né? Vamos rodear o primeiro e último mate aí, meu compadre negro. Mas olha, louco de bueno, né? Primeiro e último mate, uma versão pro Xandão, gurizada também, que já tão cedinho, ó, acompanhando nós, é, acompanhando a nossa programação. E é bonito, né? O primeiro e último mate dos monarcas do Erechim, velho. Olha, 5:03. Ah, o Ito, mas respingou, Ito, tá? Deve estar dentro do corninho, homem, velho.
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Vamos lá, né, senhor carreteiro, meu, muito obrigado. Olha, olha, 5 10 9 5 9, uma acordando, gente, vamos sair, tá aí, né, milionário Zé Rick Barreto.

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1: Os familiares comunicam com pesar falecimento de Angelina Xavier, ocorrido ontem no Hospital São Miguel de Joaçaba. O corpo está sendo velado na capela mortuária da Comunidade São Cristóvão, no Loteto Parisoto. Celebração de despedida será hoje às 9h30 no mesmo local e logo após o sepultamento do cemitério municipal Cidade Alta. Comunicamos o falecimento de Angelina Xavier ontem ocorrido. Serviço a cargo da Comunidade São Cristóvão. Aos familiares e amigos, as condolências da Capinzal FM. Capinzal FM, a hora certa, 5h12. 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
1: Magaricula, se não, né? Tio Gotô, vem. Como é que tá? Tá em casa, tá no manto, Gotô, vem. Bom dia, Gotô, vem.
4: Bom dia, Manoel.
1: Bom dia.
4: Certo?
1: Tudo bem, e o senhor? Como é que tá? Tudo um pouquinho.
4: Aqui é a sombra da laranjeira.
1: Na sombra da bergamoteira.
4: Bom dia, compazeu.
1: Aham.
4: Tio Lira Gaita.
1: Isso.
4: O tio Ito, lá do outro lado do rio.
1: Ah, lá, Marcão sombrando.
4: Lampião, o Ricardinho da Salada.
1: Ô, Ricardinho das Arfácias.
4: E para todos os ouvintes nossos aí.
1: Obrigado.
4: E a menina ali, Nova Capinzal.
1: Ei, amor.
4: O rádio vai no 12 aí, te ouvindo aí.
1: Uma calcula.
4: Ah, vamos torcer que não chova. Se chover, sim, eu te aviso.
1: Não, eu também te aviso.
4: Bueno, Barro Preto.
1: Fica tranquilo.
4: Ah, mais perto.
1: Fica tranquilo.
4: Tô aí, no mato, comendo um pinhão e tomando.
1: Ai, marrão, meu galo velho.
4: Deus proteja nós aí.
1: Amém, que assim seja. Ô, Padre Dias, que tal levar semana que vem, ó, o tio Dei pra colher milho, né? O tio Dei quer trabalhar. Bom dia, patrão velho. Como é que você tá?
5: Bom dia, Márcio Pedro.
1: Tudo
5: bom
1: certo,
5: dia. Patrão. Estamos na sintonia, no chimarrão.
1: Mas, patrão velho.
5: Não tem nada o que fazer. Temos de papelinha.
1: É, tem que levantar.
5: Semana que vem eu vou levar tio Lauri colher milho, leãozinho.
1: Ah, vai levar?
5: Ele tá muito parado.
1: É, não, o homem, tio.
5: Namorador, vamos levar ele pra correr milho uns três dias.
1: É,
5: ele vai ficar bom que tá louco,
1: né? Não, o homem não é fraco.
5: Um bom dia abençoado.
1: Uhum.
5: E um bom fim de semana a cada um, amigos, ouvintes da Rádio Capinzal.
1: Eita,
5: toca aí pra nós. Sanfoneiro Pachola, dos velhos irmão Bertucci, e ofereça a todos os nossos amigos da madrugada e da tarde.
1: Beleza.
5: Companheirada do chimarrão.
1: Mas,
5: não vou citar nome de ninguém. E amanhã nós tiramos com o tio Lauri filando uma boia lá no Parisoto, se Deus quiser, ele quer. Um bom dia abençoado a cada um, um bom fim de semana e me apeio.
1: Vamos estar junto lá também amanhã vamos estar lá também, amanhã ao meio-dia aí no Parisoto e à tarde vamos arrastar só na bota, né? Isso, mas vamos estar lá com o colega Barro Preto também, dona Siloni, toda a nossa turma, né? Vamos estar por lá amanhã assim, né? Ô tio Ito, velho. E não é que o tio Ito deu um sinal de fumaça de novo, tio Ito, velho. Achei que tinha até sumido do garpão, o homem veio, porque a dona estira o celular dele.
5: Bom dia,
1: bom dia, tio Ito.
5: Patrão Elia, tem que mandar ele levar a gaita junto, daí enquanto ele toca lá, e você quebra o milho.
1: Ah, caicula. Tá bem.
5: Ai, maridade.
1: Tá bem.
5: Manda um abraço aí, Márcio Pedro, pro... O Guto do Mato, que tá lá com o pião na chapa.
1: Mas agora, velho, não é craque esse meu pião, né? Vai, Maria. Olha a sombra do arvorino, velho. Daqui a pouco vai descer quando ele do cachorro. Vai, esse o tio Ito também no Lacerdão. Eita, mudão. Olha, são 5h16, 15 graus. Choveu o aviso, viu?

0: Capizão em que minha hora certa, 5 horas mais 20 minutos.
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0: 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Aí, mundão, velho. Chegada a hora, precisa ir embora pra longe daqui, né? Meu amigo João da Lenha também com a gente. Ô, Tchuito, mas então o Lacerdópolis aí, Tchuito, tá certo aí ou não tá?
7: Ô, compadre, mas o alemão se congelou lá, que agora não manifestou.
0: Tá congelado. Perdeu o celular lá.
7: Bota a caçada de tatu pra nós aí.
0: Você vai caçar tatu, louco, velho.
7: Interesse pra toda essa galera do barrão aí. Essa música é muito bonita.
0: Beleza, Tito. Um abraço aqui pro João da Lenha também. Ô, João da Lenha, como é que você tá, meu?
8: Mandou baile na cera aí.
0: Vamos rodar um caçador de tatu aí.
8: Sou Lauri da Gaita, beleza? Sou
0: Lauri da Gaita.
8: Tô na escuta aí.
0: Tranquilo? Beleza, João.
8: Bom dia, Márcio Pedro.
0: Obrigado, meu amigo.
8: Tranquilo e tudo beleza.
0: Mas calcula,
8: vamos,
0: né?
8: Que vamos e dele que dele.
0: Eita, bom dia, Márcio Pedro, tudo bem? Por gentileza, rode a música Chico Mineiro. Fizemos uma última viagem, um bom final de semana, Vanderlei Arnucci. Obrigado, tio Vanderlei. O Ami Rosa, lá de Capelinha, manda aí pra Ivete, pediu a cor do meu jardim. Também cheguei, quem mais tá com nós aqui? Bom dia! Tudo
9: bom
0: bem?
9: Bom dia, Márcio.
0: Tudo bem, dona Anitta?
9: Tudo bem com o senhor?
0: Tudo bem, graças a Deus.
9: O senhor poderia casar eu, Anitta, Alves Pereira da Silva, Valdemar Pereira da Silva.
0: Mas calcula-se, não?
9: Fazendo o favor, tocar uma música, O Milagre do Sambaú.
0: Vamos tentar encaixar aí.
9: Fica com Deus, que Deus cuide muito.
0: Amém! Pra todo
9: mundo.
0: Beleza?
9: Até, tchau.
0: Tudo que desejar em dobro pra mim, que Deus dê mais em dobro ainda pra vocês, tá bom, dona Anitta? Ô, bonitão, velho.
10: Bom dia, Márcio
0: Pedro. Bom dia, bonitão.
10: Tudo bem aí, tá, hora, velho?
0: Mas sempre bem, né?
10: É o bonito aqui da Vila
0: Neve. É, velho.
10: Bonitão.
5: Bonito aqui, eu tô bonito na rádio.
10: Meu
5: tá
10: Deus.
5: Pra nós na oração aí. Nós no ranchão, eu e a dona Roseli Aparecida de Almeida, minha esposa.
10: Com certeza.
5: E a música hoje da programação, eu quero oferecer lá pro Irim do País Outro.
10: Aham.
5: Lá pro Oswaldo de Campo. E pra todos meus amigos.
10: Beleza, tio.
5: Um abraço, me queira bem, que não custa nada.
10: Da mesma forma.
5: Um pouquinho mais hoje.
10: Não, você, tá pelo amor de Deus.
5: Final de semana pra todos nós.
10: Pra todos nós. Acho que vou mandar aí, vou bater em dias pro nosso amigo João da Lenha lá, pro Tio Lipa, toda a turma. Vamos com a Santa Turma, moçada. Vamos pegar o Oswaldo, levar junto o Mota também. Mas já botar, hein? Oh, yeah. Vamos que vamos, Dede, que você vai com a Santa Turma, louco, velho. As barbaridades.

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1: Vamos lá, amanhecer de tempo bom na região, temperatura 15 graus neste momento. Lembrando que durante amanhã tem a previsão atualizada com Ronaldo Coutinho do Prado aqui na Capinzal FM. 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
1: Mas que tal que sim, que não, né? O que que deu aí, Tchuli, velho? Voltou com nós, hein? Mas ó, Tchuli da Cordiona, né? O Tchuli da Cordiona.
2: Bom dia de novo.
1: Bom dia de novo, Tchuli.
2: Esqueci de um amigo, velho, muito bem lá de... O alemão lá de Paulo Lopes.
1: Tá dormindo, tá dormindo.
2: Possível, se tá não dormindo. For incômodo, aí se dá o senhor voltar e eu... Namoro de sítio.
1: Mas já namoro bem.
2: Lá de Paulo Lopes lá.
1: Beleza, tio.
2: Pra esposa dele, pra menininha dele e pro rapazinho dele.
1: O bigodinho lá.
2: Pra esposa dele, tá bom?
1: A dona Alessandra.
2: Um abraço pro senhor, tudo de bom. Agradeço.
1: Mas igualmente, mas homem, me apeio, né? Vamos lá, 5h29, 12h29, né, dona Anitta, tio Valdemar, velho. Eita, mundão. Olha aí, são 5 horas 29 minutos, 15 graus. Bom dia, acordando, nós vamos até 6h20, é sábado. 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

0: Sim, é o nosso amigo Anacleto, pessoal da padaria Ventura, mandando um abraço pro Dirceu Masson, né? 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
0: Vamos lá, né, gente? 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E convidando domingo agora, amanhã, então, a grande festa no Rio Pardo. 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Já nós vamos rodar a música, é o Namoro de Sítio, depois tem lá pro Robertinho, tá, menina da aldeia, e muita moda bonita.
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0: sogra, coisa engraçada.
1: E que houve? Não acredito, tá passando mal?
0: Não.
1: Vamos fazer o seguinte, o senhor foi uma chacoalhaca, lá no fundo, perto do pé da laranjeira, cuidado, mas o cachorro tá amarrado, não tem problema.
0: Não, não, não é nada disso, ah, não é.

0: moça reparou que eu tô de bota nova?
1: Já. Credo, como é peludo e que cano comprido.
0: Vendo que tava agradando, o genro velho deu de mão por trás, assim, do sofá.

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2: Vamos lá, gente, vamos acordando uma vida, né? 5h43, já vai ter a menina da aldeia. Olha, dona Claudeta Silva com nós, ela com a Bíblia, Vicomátio. Mandei, eu conheço para o Jundia e para a Crida. Estão lá na escuta, né? Então, abraço. Quero mandar um abraço pro Palinha também. O Palinha Márcio, companheiro. Palinha também mandou uma feijoada hoje aqui na lanchonete, enquanto a rodoviária, né? Isso. Alô, Palinha, disse que já tá mexendo o panelão, né? Mas a Palinha veio. Um abraço, uma abençoada. É um abençoado sábado a todos nós, né? Tá bom? Deixa eu ver quem mais. Meu amigo Barbosa, pessoal do Vidal Ramos. Obrigado, tio Barbosa. Como é que tamo? Vamos lá, né? Meu amigo é Robertinho e toda a turma pediu e a gente traz Lourenço mais Lourival, menina da aldeia, te conhece criança. Alô, tio Vano, alô, tio Vermar Base, como é que tamo, homem do céu? E os salame aí, gurizada, velho, já derrubaram um porco ou não?

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8: Vamos lá, gente, olha, olha, 5h52, faltando 8 para 6, nós vamos até 6h20, né? Depois o colega Barro Preto já tá por aqui com o reencontro com os amigos. Amanhã, né, gente, amanhã estaremos almoçando aí no Parisoto, né, juntamente aí com Barro Preto, Dona Celoni, né, eita, coisa, o Nego da Rádio disse que se der certo, esse bolo aí também, ele é com a Madinei, depende da canseira do homem, né, não é fácil, né, a semana toda, né, é uma correria, né, comate, ó, vamos que vamos dele, que dele, irmão. Moçada, mas que tal, né? Olha uma maneira grossa, mais ou menos em 5h53.

0: 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Nota de falecimento.
1: A mãe Adélia Cordeiro e o padre Astor Adão Klein comunicam com profundo pesar o falecimento de sua filha Pâmela Vitória, ocorrido ontem no Hospital São Miguel em Joaçaba. O corpo está sendo velado no pavilhão da comunidade da Vila 7 de Julho. A celebração de despedida e o sepultamento de orais ser confirmado. Comunicamos com pesar do falecimento de Pâmela Vitória, ontem ocorrido, serviço a cargo da funerária São Cristóvão. Os familiares comunicam com pesar o falecimento de Angelina Xavier, ocorrido ontem no Hospital São Miguel de Joaçaba. O corpo está sendo velado na capela mortuária da Funerária São Cristóvão, no loteamento Parisotto. Celebração de despedida hoje, sábado, às 9h30, no mesmo local, e logo após segue para o cemitério municipal Cidade Alta. Comunicamos o falecimento de Angelina Xavier, ontem ocorrido, serviço a cargo da Funerária São Cristóvão. Aos familiares e amigos, as condolências da Capinzal FM.
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1: Comigo mesmo, vivente, velho, comigo mesmo. Já já vai ter o São Pedro Pachola, que é a moda do tio do Patrão Elias, né? Olha a comunidade de Linha Carmelim da Ouro convida para a tradicional festa de Corpus Christi, dia 4 de junho, trido nos dias 17, 24 e 31 de maio, às 9h15. No dia 4, às 10h15, Santa Missa, com liturgia de Santa Divides, logo após a procissão, 12 horas tradicional, almoço, 14h30, maté com as bandas virtual e Rogério Magrão em banda. Ingresso antecipado a R$25 e concorra a R$7.000 em prêmios. Apoio de cola, tintas, funerária, caça e navegante, Alterite, Ouro Única e família Colombo, todo mundo no convite, gente. Vamos mandar um abraço aqui rapidito no mais, né? Meu amigo Débora Chubois, o Comate, ó, 629, gasolina comum lá nos postos, amigão. Alô, dona Luici, bom dia, tudo bem com a senhora? Tudo certo?
11: Bom dia, Márcia Pedro, dia, como é bem? Que faz sabadão?
1: Tudo bem, graças
11: tá
1: a Deus.
11: Tá muito frio hoje?
1: Bom, um pouquinho.
11: Então, gostaria de perguntar, se possível, tá com o Zé Luciano para um sabadão, fica muito legal. Um
1: abraço. Se der tempo, com certeza.
11: Nós encontramos de novo.
1: Com certeza, se der tempo, a gente roda para a senhora assim. Meu amigo alemão lá no Paulo Lopes, Dércio Borges, também no Flor.
12: Bom dia, Dércio.
1: Como é que tá você, dona Mari? Tudo bem?
12: Manda uma aí para nós escutar. Pode ser da Bruninha Viola, se der tempo.
1: Vamos rodando.
12: Um abraço pro Baro Preto, que já tá aí.
1: Tá aí já. Vamos lá de São Cordeiro com a Chola, né, Mateus Elias? Mas que tal, nome do céu? Olha, 6h04, nós vamos até 6h20, né? O teu, meu, nosso bom dia, trabalhador.

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5: Vamos lá, né? Casa de Carnes Roça, 6:09, né? 6:09. Quero mandar um abraço aí pro amigo Celso Surde, também acompanha nós, né? É isso aí, né, Celso? Vai, validade. 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
5: Olha, o nosso amigo Matheus Elias mandou uma vez pra dona Catarina lá no Zorité, pediu amanhã amorosa, acho que não vai dar tempo, mas depois tem sequência de programação. 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
1: 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Opa, companheiro velho.
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1: Olha, mandar um abraço aí, né, pro meu amigo Valdir lá de Luzerna. 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Meu amigo Waldir lá em Luzerna, como é que tá, né? Uma vez pro Plascan Schmidt, né? Isso, uma vez que também. Bom dia, seu Waldir, tudo certinho com o senhor aí? Tudo bem, aí no Zerno? Tudo bem, meu amigo? Certo. Tudo bem, graças a Deus. Tamo aí.
4: Se tiver por aí na programação, seu Márcio, com Pedro Freitas e a Sombra do Velho Pinheiro aí na roda pra nós, tamo aí escutando o programa do amigo, beleza?
1: Vamos bom mandar outro aí.
4: Ti, pra tua família.
1: Beleza, obrigado, uma vez pra dona Celoni, lá então que tá tomando chimarrão, vindo nós, o Ernesto pediu uma benchonada, manda pra Sirlei, gente, já tá chegando o colega Barro Preto, reencontro com os amigos, a partir das 8, amanhã, 102, ao vivo. Lá direto com o do Pardo, amanhã também vão estar por lá toda a equipe. E eu volto na segunda-feira. Um abraço a todos, obrigado pela companhia. E lembre, Deus é por nós. Quem é contra nós? 6:17, bom dia. Vamos que vamos, foi uma alegria. Mais uma semana estar com você, amigo ouvinte. Que eu não consegui atender, desculpa aí, né? Mas continue ligado, porque o colega Barro Preto é aqueles modão aí que só daquele estilo pra você. Um abraço, tchau.

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1: É, meus amigos, voltamos de novo com o nosso programa. Temos aí nas 6 horas com 21 minutos da manhã. Grande sábado. Hoje nós temos sábado, dia 16, né? 16, sabadão, véio, especial. Então você que tá comigo na programação, meu muito obrigado, seja bem-vindo. Deus abençoe você e nós aqui também, né? Por nós tocar o nosso programa e conseguir fazer que dê tudo certo, tá bom? Grande abraço, amigo, amiga da manhã. 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Aí com o programa Reencontro com os Amigos desse horário, das 6h20 até 5h08, tamo junto. Então, volta de novo, vamos lá, agradecendo você aqui no Sonho Comunicação, ele mesmo, amigo Barro Preto, gerência e coordenação, Luiz Pedro Cartão. Programa Reencontro com os Amigos, com as empresas que eu citei agora. Eu não esqueci de avisar você que amanhã, domingo, temos um grande almoço aí no Parecido do Pavilhão, né? Aí, todo mundo convidado aí, nós estamos convidando em nome do seu Valmor Vargas, toda a direção do Campo Ipiranga vai fazer uma moção para nós estar junto amanhã. Vamos estar lá lidando com um espeto de carne amanhã, tá bom? Então todo mundo convidado, de tarde tem JLE. Daqui a pouco vamos falar mais no programa. E a Celoni, minha companheira, já está de pé também. Já tá com o mate feito lá, grande abraço e bom dia, obrigado companheirismo. E você que tá, manda pro Celso Surdi, eu vi que ele também mandou um alô pro Márcio Pedro que tava na escuta. Celso Surdi, levanta cedo, alô Celso Surdi. Alô meu amigo Jair Zanoni, o Jair Zanoni também tá lá na Barra do Lão no sítio. Hein, Jair, grande companheiro também, grande amigo da gente, Jair, viu? Opa, então um abraço pra ele e pra esposa que estão lá ligados com a Berenice, né? Valeu, Berenice, pra vocês aí, um grande abraço pra vocês que estão no sítio aí e acompanhando nosso programa. E você que tá na estrada aí, rodando, acompanhando nós também, muito obrigado. Feito? Vamos na moda! Essa moda aqui é muito bonita e a moda religiosa. Nos olhos de Deus, goiano e o paranaense fazendo abertura na programação.

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1: É, minha gente, voltamos de novo com o nosso programa, tá? E tá bonita a música, garanto que você disse, deixa tocar, Barro Preto, peraí que nós vamos deixar tocar essa moto, tá bom? Daqui a pouquinho no programa, eu e você lá no rádio, Celso Surdi confirmou que tá garado no rádio, que desde as 4 da manhã, quando o Márcio P chega 4h30, ele já tá com o rádio, que dizia o amigo, o rádio aceso, né? Então, um abraço pra vocês que estão ligados com o programa na manhã de hoje, dia 16 de junho, não esqueça, amanhã festança, não, é almoção lá no bairro, aqui na comunidade do bairro Paris, outro salão paroquial, né? Vamos junto!

0: É, meus amigos, tá bonita a moda, mas temos que entrar no ar, os compromissos chegam. 6:33. Ó, gente, ó, amanhã, vai ter uma grande festa ali no bairro Parisotto. É uma moção, velho, do tipo lá. Então, tamo aí, já vamos fazer o convite pra vocês aqui. Tamo fazendo, mas vamos dar uma ajeitando as coisas aqui, quer ver, ó? Amanhã, vamos escutar aqui, vamos estar todos juntos lá, neste grande almoço, que o Márcio Pedro tá comigo também lá, com a família, nós vamos estar junto lá, valendo? Então, amanhã um grande almoço aí no bairro Parisotto, que eu tava falando agora, e vamos estar todos reunidos lá, que vai ter um boião de primeira qualidade, com aquela festa, e a parte da tarde vai ter isso aqui, escuta aí, ó.
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0: É isso aí, minha gente, uma grande festa amanhã, né? Com almoço aí no bairro Parisotto. E, ó, se você mandar aqui uma mensagem ou então um áudio que você queira dançar amanhã de graça a partir da tarde, nós temos três ingressos aqui para você festejar amanhã, se você não ir pro almoço e você queira ficar por lá de tarde, passar uma tarde gostosa juntamente com o pessoal do bairro Parisotto. Vamos lá, então? É, se quiser, manda para cá. Eu quero lançar, quero ir no Parisotto. Depois, no final do programa, até para 7:30, um pouco mais para frente, a gente sorteia os três ingressos. Combinado? Venha comigo. Vamos dançar junto amanhã ou não vamos? Mas, homem, você se meta dançador lá que eu vou ter que quebrar tudo amanhã. Tem um que daqui a pouco ele vai falar aqui, é ele que vai primeiro, viu? Ele vai falar comigo aqui. Mas então, vamos lá com o nosso programa que nós estamos fazendo aqui. É. Isso aí, ó. Tá, nós temos o nosso amigo Louro da Gaita, que é esse que eu acho que vai amanhã, hein, Louro da Gaita? O homem tá do tipo aí, onde é que tá o abençoado? Tem o compadre Garcia também tá na escuta do programa. Tem o nosso amigo Muque. Alô, Muque, o Plácio Klein Schmidt também tá na programação. Obrigado vocês aí que estão junto comigo nesta manhã e nesta programação do Reencontro com os Amigos aí. Eu agradeço muito a tua audiência, tá certo, meu amigo? Da manhã.

0: É isso, gente, vamos entrar, né, no, vamos entrar aqui no nosso texto comercial, né? Então, estamos junto aí, né? E vamos lidando com o nosso programa. Daqui a pouco nós vamos chamar os amigos que pediram música na programação da Capinzal FM, já já, né? É dar um minuto aí, vamos correr um troco pro patrão, já voltamos.
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0: É, vamos lá, gente, 6 horas com 30, 40 minutos da manhã, na hora de se pichar, companheiro. 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Vamos junto até umas horas da manhã, compadre. 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
0: É, companheirada, vamos de novo. É, nós temos às 6h44. Manhã bonita, né? Manda um abraço pro nego da Gaita e a Neide lá no Erechim. Daqui a pouco vou tocar uma bem pampiana pra ele. Tá bom, nego? Um abraço. Melhor gaiteiro que eu já conhecíamos. Mas o homem faz programa e toca gaita. Mas ele mesmo faz as cordionas falar e a Neide ajuda lá fazendo o atendimento nas mensagens. O programa é cheio de coisa. Na Clube do Machadinho temos o nego da Gaita os domingos, meu amigo. Amigo, por demais. Valeu, nego. Um abraço. Daqui a pouco vou tocar uma pra você, tá bom? Daqui a pouquinho no programa. Enquanto isso, vamos atender nossos amigos aí que estão junto comigo na programação. Vamos ver quem tá aqui. O meu amigo Lida Gaita. Fala, Lida Gaita. Vamos, homem, velho.
9: Bom dia, Barro Preto. Aqui é o tio Lida Gaita. Barro Preto, queria que você rodasse o pulo do gato, oferecer pra você, pra Dona Celoninha, oferecer ali pro Guto do Mato, pro patrão Lia de Moraes, pro Vladimiro da Roça, não foram em conta. E lá pro Ito e na Cerdota. Oi, aí, tô, é o homem do pandeiro, Barro Preto. Tá bom? Um abraço pro senhor, tudo deva.
0: Mas então, eu quero mandar também agradecer o meu mano, até esqueci domingo que passou, sábado que passou, melhor, o meu mano lá de Santa Helena, o Jandir, é, Tenuti, a Iraci, a família, né, Jonas, é, que foi o João, toda a Juliana, a família toda, né, que fizeram aquela festança pra nós dia 3, lá no domingo de maio, primeiro domingo, que foi feito um almoço de aniversário dia 30 de abril, os dois irmãos gêmeos. Um abraço pra eles, muita saúde e muita alegria mais uma vez. E obrigado de tudo que foi feito pra nós, Jandir, velho. Jandir é duro na quieta. Trabalhador, graças a Deus. E a coisa fumega, quando a família unida dá certo, né? Diz que não, nunca farta uns trocos no bolso pra quem trabalha e sabe economizar, não? E eu quero mandar um abraço também, gostei muito do seu Sabino de Barba. Trabalhador, Sabino de boa prosa, convidou nós pra ir lá. Mas que tal? Com a viola, viu, Sabino? Olha, é só vamos fazer um violaço lá. Um abraço, Sabino, como você também, um dia quiser vir pro rancho que vem. Só avisar. Sabino de Barba é esposa, homem, velho, trabalhador, criador de porco lá, não. Como é que é? Quilômetro 16. Diz que tal ele. Diz que tá sentado lá tomando chumarão, Sabino de Barba. Mas que tal? Então tá, Sabino de Barba, todo o programa pra você, Deus abençoe, desculpa que eu esqueci naquele dia que você pediu, mas que se eu não às vezes eu esqueço de mandar o programa num sábado, no outro, eu vou pra casa e vou lembrando esse trabalho esquisito do companheiro lá, tá bom? Então tá, o programa é pra vocês todos aí de Santa Helena, Joaçaba, região, um grande abraço pra todos os amigos que estão sintonizados com nós aí, tá bom? Então fica firme aí que vai moda pra vocês aí. Tá bueno? Então vamos lá, vamos atender o Lida Gaita. Vamos ver quem mais que tá aqui. O Li já falou comigo. Tem mais alguém aí que quer falar comigo? Mas, homem, tem muita gente que quer falar comigo. É, vamos lá então. Vamos prosear com o meu amigo compadre Garcia. Fala, Garcia.
10: Tudo certo. Padre, roda pra nós hoje aí. Benção, pai, benção, mãe.
0: Mas, homem, Deus vamos abençoar. Toda, homem.
10: Tá assunto meio desse teu programa aí. Que Deus abençoe nosso fim de semana, compadre. Especialmente pra comadre. A toda a turma está na sintonia do programa aí.
0: Beleza.
10: Beleza, compadre?
0: Beleza, boas melhores.
10: Estamos na frente do colégio aí, hoje, amanhã.
0: Ah, você está na frente do colégio?
10: Segunda-feira, do lado do colégio São Cristóvão. Então, vendendo pinhãozinho.
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0: isso, minha gente. Voltamos de novo com o nosso programa. Até amanhã às 6:51. Mandando um abraço também pro meu grande amigo churrasqueiro, homem velho, Sassá, aí no Colina. Alô, Sassá. É, um abraço pra ele que tá ligado com o nosso programa. É. E também mandando pro meu amigo Espiaci. Alô, Espiaci. Daqui a pouco você vai lá tomando chimarrão do Esquetão, tomando um mate lá com a loiva, o seu Sassá, a esposa loiva, e comendo um pinhão na chapa. Mas que tal? Um abraço pro Armilindo Espiaci também. Um grande piá, hein? Piá educado. Mas o Armilindo também é um piá de primeira, como o Sassá também. Viu, Sassá? E onde o Sassá vai com o Armilindo, dá sucesso no churrasco. Mas que tal? Um abraço pra vocês aí. Tá bueno, então? Obrigado aí da audiência. E amanhã eu vou almoçar no Paris Outro, certo? Então vamos lá, né, piazada? Tá bem? Então vamos falar com o Padre Garcia. Agora nós temos 6:51 e a Capinzala FM com o programa do Encontro com os Amigos no ar. Bom dia, bom dia. Vamos proseando com os amigos. Eu quero mandar, antes que eu esqueça, lá pro meu amigo José Albino Zapalaio, Dona Maria de Lourdes. Ele tá mateando lá também. Olha, olha na estrada, você chega, companheiro. O homem é com a casa sempre cheia de amigo. E amiga, né? Pra Dona Maria de Lourdes, né? Um abraço pra vocês aí, viu, José? O meu amigo José Abino. Ele é forte na canastra, o homem é liso. E na bocha também diz que o homem velho, ele manda o programa, sempre pede pra gente mandar pra todos os amigos da bocha aí do Vidal Ramos, tio Teixo Teixeira e toda a família das bochas, né? Mandar lá pro Lourinho Machado também, o grande amigo Lourinho, velho. Mas é dos Bueno Lourinho, hein? E família lá que acompanha nós para aquelas bandas, meu abraço, meu bom dia para vocês, tá certo? E vamos indo com a nossa programação, tá mandando para Rose Poturismo, que vocês viram, ela mandou uma mensagem, acabei esquecendo, mas hoje nós estamos pagando a viagem, viu Rose? Também manda lá pro Agostinho Benésio, e a Dete, Agostinho Benésio, o homem é trabalhador, você chegou duas caminhonetas de abóbora até o pescoço lá pro meu amigo Zapalá tratar as vacas. Que tal, Augustinho? Ô, Augustinho Benéz, tá virado o lixo, Augustinho Benéz. Mandar também pro Lainor Gotardo, pro seu tio Lainor, Dona Celonino Alto Alegre, a piazada lá do Bom Amigo, né, Jonei? Tirando leite. E o pessoal de lá, o Zaias e o Matheus, que fazem parte do Campo Adra lá do Alto Alegre, onde eu trabalho muito bem aquela equipe lá. Mas que tal, né, Zaias? E o seu Tenor Rossetti, que tá firme na música lá também, o nosso amigo Sercinho Rossetti, toda a família, o pessoal da Laro Miller, pro Sabino, o Franguinho, Sabino, Anaíra, o Franguinho, a família. Família, né? Todos os amigos, Adãozinho que fugiu de nós, vocês dizem que não encontrou violeiro, não foi. Mas Adãozinho, mas é dançador de shot, de homem velho, como é que ele vai atrás de encontrar de violeiro? Mas lá da dança também, viu, Adãozinho? Dia 14 de junho, temos aqui no Coronete um grande encontro de gaiteiros e violeiros, com o Márcio Pedro, né? E vai ser de Tini. E hoje, que nem eu disse, quer enviar uma conversa pra cá que quer dançar amanhã no Parisotto, ganhar o ingresso, já ganha o ingresso, tem 3 ingressos pra você dançar amanhã aí, tá bom? Então manda pra cá qualquer conversa aí que você já tá indo dançar de graça de tarde, e se ir pro almoço, homem velho, não paga o ingresso amanhã, tá bom? O Márcio Pedro também vai estar lá com a cabeça que é só dançar também, Márcio Pedro. Márcio Pedro dançador, anima, velho. Então, vamos lá. Vamos prosear com o homem aqui.
1: Bom dia, compadre.
0: Ele já falou comigo, então só tocar música, né? Então vamos tocar aí o Bença Pai, o Bença Mãe no programa. Vamos lá.

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1: É, estou ali, minha gente, temos lá 6:58, acerta o seu comigo, está sempre certinho. Eu quero mandar um abraço também para dona, o seu Ivalino, que está na nossa companhia, alô vocês aí da sintonia do programa, é a dona Lindamir, né? E quero mandar pro meu tocaio também, o Massimino, o Maximino lá em Pia, Pira Cremor, né? Dona Lindamir, eu não encontrei, ele pediu pra mim, até ele mandou aí uma música pra mim tocar pra vocês, é a menina Isabela, mas não consegui encontrar aqui, inclusive é só baixar, eu pedi, falar uma hora pro pessoal aqui, baixar a música pra rodar pra vocês, tá bom? Então essa música é do Patriarca e Tião Mineiro, mas daí daqui a pouco eu mando uma pra vocês aí, ideia dessa dupla, viu? Um abraço e obrigado da sintonia. Gente, nós vamos de 5 minutos com Jesus, voltamos daqui a pouco no programa, fica ligado comigo.
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3: Neste sábado, dia 16 de maio, encerrando mais uma semana deste tempo de Páscoa, inicialmente, saúdo a você que está me ouvindo, me acompanhando neste momento. Esse momento que aqui temos juntos em torno da palavra de Deus. Entrando pelo portão principal. Entrando pelo portão principal. Esse é o tema de hoje. Baseado em Apocalipse, capítulo 22, versículo 14, que diz: felizes as pessoas que lavam as suas roupas, pois assim terão o direito de entrar na cidade pelos seus portões. Estimados amigos, nos primeiros capítulos da Bíblia, lemos que quando Adão e Eva foram expulsos do paraíso, Deus colocou um anjo com uma espada de fogo para não permitir que ninguém chegasse perto da árvore da vida. Isso está em Gênesis capítulo 3, versículo 24. No último capítulo da Bíblia, Deus dá direito às pessoas não somente chegar perto, mas de comer do fruto da árvore da vida, Apocalipse 22, 14. Quanta mudança e quanta felicidade! Mas há uma condição para comer desta árvore da vida. O apóstolo João escreve: felizes as pessoas que lavam as suas roupas, Apocalipse 22, 14, e acrescenta: lavaram as suas roupas no sangue do Cordeiro, Apocalipse 7, 14. Quando o povo de Israel participava das grandes festas em Jerusalém para entrar no templo e participar dos cultos e sacrifícios, era preciso lavar as roupas. No livro de Apocalipse, temos uma referência para entrar na cidade pelos seus portões e comer da árvore da vida. É preciso lavar as suas roupas. O que seria isso para mim, para você, em pleno século 21? Lavar suas roupas? Nossas vestes são lavadas todas as vezes que procuramos Jesus para o perdão de nossos pecados e cada vez que alimentamos nossa fé com a palavra e com a santa ceia. Desta forma, somos purificados, limpos e nos preparamos para o dia tão esperado, a volta de nosso Senhor Jesus. Diante disso, meu amigo, minha amiga, enquanto nós andamos neste mundo, enquanto que nós olhamos para a frente, esperamos a volta de nosso Senhor Jesus, vamos sempre lembrar das nossas vestes, roupas lavadas pelo sangue do Cordeiro. E com estas roupas limpas, puras, brancas, vamos juntos um dia entrar na cidade pelos portões da vida eterna. Senhor Jesus, muito obrigado por teres conseguido para nós o acesso à árvore da vida, com a tua morte e ressurreição. Mantém nossa vida ligada a ti até a tua vinda. Amém. E assim hoje nós lembramos: felizes as pessoas que lavam suas roupas, assim entrarão para a vida eterna. Roupas lavadas pelo sangue do Cordeiro, que é Jesus. Ele nos limpa, ele nos purifica de todo o pecado. Como é bom ouvirmos isso, como é bom lembrarmos disso neste último dia desta semana. E já olhando amanhã, também domingo, dia do Senhor, onde lembramos a ressurreição do Cordeiro Divino Jesus e a nossa futura ressurreição. Um feliz, abençoado sábado e desde já um abençoado domingo. Um grande abraço. Amém.
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1: É isso aí, minha gente. Voltamos de novo com o nosso programa. Temos aí nas 7:05 da manhã, 7:05. É, então vamos lá. 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É, meus amigos, vamos de novo, temos indo com a nossa programação. 7:06 da manhã, está construindo, reformando aqui na Funerária Marmoraria São Cristóvão. 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Gente, Eu quero mandar um abraço também pro Celso, meu cunhado, jogador de truco, fazigodô de Micaxi. Lá pro pessoal lá do Coronete também, lá do clube, ou do, da sede do campo do Vasco lá em cima. É o pessoal truqueiro, né, meu amigo Muk. É o Muk, esses dias andaram dando uma boa nos seus caboclos. Mas então um abraço pra todos os truqueiros lá. E o meu cunhado faz Micaxi pra enganar o senhor, né, nenê. É, o nenê vira no bicho, né? Puro facão. Gente, um abraço. Eu quero mandar aqui pra Linda Miro e Valinda e pro Massimino, meu tocai lá no Ipira, que é o do patriarca, é o tio mineiro. O Celso pediu meu cusco, vou ver se eu consigo, tá bom, Celso? Pra vocês, estão na escuta, conversei com Deus. Depois vou tocar um pro Nego da Gaita, mas eu aviso. E pro meu amigo tio Bila, tio Bina, o melhor. Tio Bina, né? Que eu esqueci. Não é que eu esqueci, não deu tempo, sábado.

0: Isso, Dali, minha gente, voltamos novo com o nosso programa, né? É, agradecendo também a audiência da nosso amigo Leopoldo Ângelo e a Dorothy. Alô, a Dorothy, né? Acompanha nós lá no Céu Azul. Um abraço para vocês lá que estão acompanhando nós. Seja bem-vindo no nosso programa. Tá aí, gente, nós temos também, quem mais tá aqui? Vamos ver quem tá aqui comigo, a dona Lindamir também, que é música, dona Lindamir. Eu vou já atender ela que já tá por aqui, senão não conseguir rodar música, mas vai toda a programação para vocês.
1: Bom dia, Barofeto, tudo bem por aí, por aqui, tudo bem, é a Lindamir e Ivalino. Quero homenagear minha filha que está de aniversário amanhã, a Cleidir Vieira, que mora lá em Zona Alta. E para todos que escutam o programa do Barriga Verde, da Capinzala, Celoni, é a música A Capa do Viajante.
0: Estou dali, dona Damir. Obrigado aí. Parabéns para sua filha que está de aniversário. Um abraço. Vamos lá falar com o patrão Elias. Fala, patrão Elias. Bom dia.
2: Bom dia, Arropeto. Estamos na sintonia. Toca aí para nós. Tonico Tinoco, a mãe amorosa. Ofereço para dona Catarina lá em Zorteia. Para todas minhas irmãs e para todos que estão nos escutando. Amanhã nós estamos junto com o tio Luiz da Gaita misturado aí, né? Comendo uma boia de qualidade e dançando umas vaneiras. Se Deus quiser, ele quer um bom dia abençoado para você. Um bom fim de semana e me apeio.
0: Isso, dali. Se for possível, uma música que tem um pedido. Bom dia, se for possível, a música dos irmãos Durini, o Hilário e o Celeste. Ah, esse, aquele abraço a todos aí, a comunidade do Rio Pardo, que amanhã vai acontecer a festa em honra à Nossa Senhora do Caravaggio. Se for atendido, meu, muito, muito obrigado. Vê se nós tiver aqui na, se nós tiver a nossa pasta aí, essa música, a gente toca, você estiver aqui no nosso computador, valendo? Senão, obrigado vocês, é uma grande festa no Rio Pardo amanhã, e a Capinzala FM vai estar presente lá também. É, minha gente, vamos de novo então. É, vamos de novo. O que, que nós pedia? Nós pedia para rodar. O seu, meu amigo patrão Elias pediu a música da Mãe Amorosa. Vamos tocar então. Tá aqui, ó.
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1: É, minha gente, voltamos de novo com o nosso programa. Temos nas 7 horas com 19 minutos, 7 e 19 da manhã. Quero mandar um abraço para um grande amigo meu, uma amiga, comunicador da Rádio Gaiteiro, lá da cidade de Rechim, é comunicador da Clube de Machadinho. Eita, homem do céu, o homem é dos bão demais, homem velho. Ah, então, um abraço lá pro meu amigo Nego da Gaita e a Neide. Apresenta muito bem um programa de rádio e ele mesmo toca, ele mesmo faz o programa. Isso aí é coisa muito boa, né, Nego? O cara daí faz do jeito que ele acha que dá ali, vai atendendo o pedido e ali funciona a coisa. Abraço, Nego da Gaita, onde ele está sempre presente junto com nós também nos encontros de gaiteiros e violeiros. Aí formamos, entrou no nosso grupo de família de amigos, aqui do Reencontro de Amigos também no programa. Quero mandar um abraço também pro João do Bote lá em, aí nas bandas de, aliás, pro seu João. É, um abraço pro seu João aí nas bandas do interior de Ouro. Tá ligado com nós, tá bom? Então vamos lá, temos aqui, vamos de Porca Véia. Essa Porca Véia também eu quero mandar pro meu amigo Tio Bina. Alô, meu amigo, o meu amigo Tio Bina, até que tá o Tio Bina, um abraço aí pro, quero mandar essa aqui também pro Tio Bina, que eu esqueci, então não deu tempo, salto que passou pra ele. Adelina dança muito bem, o homem, e ele pediu a música do Porca Véia, eu vou tocar pra ele já então também a Morena Luxuosa. Vai lá, Tio Bina. É assim que funciona. Nego da Gaita, especial também para vocês, todos os gaiteiros da nossa região, e ele toca muito bem. O homem toca uma gaita que faz falar gaita. Nego da Gaita para você, Yaneide, lá em Erechim, grande amigo nosso, da manhã de sábado e todos os dias. E com Deus, abençoe, tamo junto.

0: meus amigos, voltamos de novo com o nosso programa. Estamos por aqui na 7:25. Você que mandou a tua prosa aí, já vou atender você, viu? Então fica ligado que o nosso programa já chega até a prosa, até você. Tá certo, meu amigo da manhã? Obrigadão aí. Já vou atender os amigos. Quer pouquinho no programa 7:25? 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Enquanto mando um abraço também para o Ilari, para o Totti, os grandes amigos meus também, há muitos anos ficaram com a gente no rádio, e assim os Valdir e o Cleito estão aqui junto comigo também, muito obrigado. Isso dali, né? 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Fui!
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0: É, companheirada, vamos de novo. Vamos se reencontrando aí, né, gente? Então amanhã nós temos um grande almoço aí no bairro Parisotto. É, aí no. No salão paroquial, né? Um grande almoço aí no comando do meu amigo Valmor, o Carlinhos, ou então o pessoal da sede do Campo Ipiranga fazer uma moção lá, né? E quem mandar e quero dançar, tem 3 ingressos aí pra mim sortear pra vocês. Quer dançar amanhã de graça, de tarde? E se eu sei pro almoço, não paga ingresso, viu? Então, amanhã à tarde, JLE no comando. É muito especial, viu? Grande abraço aí pra vocês do bairro Parisotto. Daqui a pouco largo aí a cantoria do JL. Eu, com melhor, o convite pra vocês. Daqui a pouquinho no programa, já estamos convidando, né? Mas vamos cada vez mais pra você participar junto conosco. Feito, o Márcio Pedro vai estar por lá junto com nós também. E vamos estar reunidos lá. Gente, vamos ouvir áudio no programa? Vamos ouvir. Vamos ouvir. Depois nós temos aí um áudio. Até uma caminhonetona bonita do Caboclo. Daqui a pouco nós vamos ouvir o áudio desse índio ré também. Daqui a pouquinho. Vamos lá então. Tem meu amigo João Branco também lá de Luzerna, vai falar comigo. Daqui a pouco no programa. Fique ligado aí.
5: Bom dia, Barro Preto, tudo certo? Bom dia. Aqui do bairro São Luís, né? Negócio tá a benção e tava escutando, hein? Deus abençoe meu filho, benção pai, Deus abençoe meu filho, essa palavra é muito abençoada. Eu até hoje, claro que o meu pai hoje não tá mais comigo, tá com Deus, mas eu tenho a minha mãe, tenho meus tios que nós damos benção, meus avós que eu dou benção, é costume da minha família. O problema, sabe qual que é? O italiano que não tem esse costume. Mas tem meu filho que é casado com a filha do italiano. O meu neto chega aqui com as duas mãozinhas já para me dar a benção, pedir a benção para mim. É muito bonito. É a coisa mais linda. É, Deus abençoe sua vida, meu neto, meu filho, né? É sempre uma palavra muito linda, abençoada, forte, né? Devido sempre continuar. É isso aí, Bar Preto. Toca uma música aí pra nós. Tinha um Cariri Pardinho, pode ser?
0: Isso aí. Eu quero mandar também um abraço, uma boa viagem. Faz tempinho que a Lúcia me avisou que estão viajando, ela com o Valdeci. O que tiver nesse carro, seja abençoado, que cheguem bem, vão para Lagoa Vermelha. Hoje tem festa de família lá em Lagoa Vermelha, eu tava convidado também, mas não pude ir, né? Eu agradeço pelo convite, nós era para estar lá também tocando uma viola com o Vardeci. Melhor um companheiro para fazer a festa lá. Um abraço pro meu grande amigo violeiro, Vardeci de Melo. É o cara popular Canarinho da Viola. É, estão indo lá para Lagoa Vermelha, festa de família, tá bom, gente? Um abraço, então, Vardeci, Lúcio, que estão com vocês no carro e seja abençoado, cheguem bem. Feito, fizeram madrugada lá de Pomerode, vieram para cá para fazer a festa em Lagoa Vermelha. É, bom dia, obrigado de falarem de nós. Estamos na escuta desde o começo. Obrigado você que mandou para nós. A ver, pessoal, esquece de colocar o nome, né? De quem tá ouvindo o programa, não tem problema, né? Tá tudo certo. Vamos lá, obrigado de você estar na audiência do programa. Vou falar que se a gente houver aqui, tá bonito, caboclo, não fala o nome, não vê quem é. Bom dia, falou, bebê.
6: Bom dia, Barro Preto, tudo certo?
0: Estamos na escuta. Neguinho, olha o neguinho.
6: Bicho lá da velha.
0: Acho que tá ali, ele, ó.
6: Roda Mike Lian.
0: Ô, Mike Lian.
6: A moda de viola vem em Baguá.
0: Sim.
6: Certo? Pra todos os ouvintes da Rádio Capinzal escutar.
0: Mas olha, e ele, homem, tá bonita a prosa do homem. Sim, vamos tocar um do Tião Carê, se nós conseguirmos, nós toquemos o Mike Lian. Estamos bastante carregado e pedido, viu? Um grande abraço pra vocês aí que estão na sintonia do programa. Tá aí, ó. Essa que é bonita, escuta isso que é neguinho, Raiz do Amor. Tinha um Cariri Pardinho no programa.

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4: É, minha gente, estamos na escuta, né, quem diz o caso. Um abraço para vocês, estão ligados com o nosso programa, daí eu faço na rua, eu tô ligado com você, rapaz. Então, vamos lá, um abraço pro Dércio Borges. Dércio, daqui a pouco eu vou atender você também no programa. Temos a Otília também, nós temos o Henrique Borim, tá no programa, tá ouvindo nós, muito obrigado. Roberto Vila, Roberto e a Vilma Nova Capinzal, obrigado. E temos, quem mais temos aqui? Temos a Rosane Fátima da Silva e temos também o Gilberto dos Cavalos. Que tal, homem? Aí, e tem mais para nós atender, vou ver se conseguimos, tá certo? Fica ligado aí. 7:39 da manhã para manter a sua casa limpa e perfumada. 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Mas homem, mas que tal? Vamos prosseguindo com o nosso povo, onde é que nós temos aqui? Vamos ver se aqui é boa, da Bruna Viola. Não temos muitas músicas gravadas aqui da Bruna das Violas, mas vamos tocando moda de viola também, né? Vamos ver quem tá prosseguindo comigo na manhã, depois nós vamos prosseguindo. Vamos prosseguir.
5: Bom dia. Bom dia, Mário Preto.
4: Délcio Borges, fala, Délcio. Viu?
5: Parece uma música pro meu irmão que tá no aniversário amanhã, o Alvacir Soares Borges, Pular Chile. Manda uma da Bruna Viola, se puder. Que Deus, Nossa Senhora, abençoe a vida dele sempre. Beleza?
4: Vamos mandar aqui a pouquinho no programa, viu? Se Deus quiser, nós estamos juntos, que estamos já, né, Délcio? Grande comunidade boa da Barra do Olhão, tem festa também no Rio Pardo também, né, Délcio? É uma comunidade boa para essas bandas, gente trabalhador, gente de bastante dinheiro no bolso, mas muito serviço, né, Délcio? Um abraço aí, criam muitos porcos, suínos, né? E aviário, e vaca leiteira, aí trabalho. Campos Novos e toda a nossa região, dos quatro cantos do município também, aqui no Capinzal, temos gente aí que ferve de madrugada para ir pro serviço. Um abraço para todos vocês.
6: Bom dia, seu Massimino. Tudo
4: bom,
6: bem, Barbara?
4: Bom dia, fala. Fala, seu João. O que deu? Seu João caiu fora ali. Vamos dar uma olhada aqui, o que que houve. Vamos dar uma olhada, que já vamos achar ele de volta aí, viu, seu João? Fica aí que nós estamos, daqui a pouquinho nós temos, o pessoal tá ocupando nosso computador, mas enquanto eles vão tocando a Bruna Viola, né? Vamos lá.

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4: É, meus amigos, voltamos com o nosso programa, terminando às 7h45 da manhã. 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
4: É, meus amigos, voltamos de novo com o nosso programa. Falar com meu amigo João, João Branco, lá de Luzerna. Fala, seu João.
10: Como é que tá? Muito frio aí?
4: Tamo.
10: Tá. Meio chuviscando e tal, né? Mas vamos enfrentar a mesma coisa. Ele sabe pro senhor, pro Márcio Pedro, pra sua família, sua esposa, tudo de bom. Barro Preto, se puder, manda uma música pro seu Chico Zanqueta e a dona Vânia aí lá em Lacerdópolis, que eles também ficam ouvindo o senhor todo hoje sábado e durante a semana o Márcio Pedro. Se for possível, manda uma música para esse casal, que a gente admira muito, tá? Um abraço, feliz sábado para vocês e os funcionários da rádio.
4: Obrigado, meu amigo João Branco de Luzerna, junto com a gente. Ó, gente, manda um abraço também pro meu amigo, o seu Valmor. Alô, meu amigo Valmor de Vargas. Aí não parece outro, nosso vereador de Capinzal, né? Então, um abraço, Valmor, pra você e toda a tua família. O pessoal lá, o Carlinhos, presidente da sede do Campo Ipiranga. Amanhã vai haver uma grande festa lá, um almoço velho de primeira, né? Um cardápio velho especial que nós já rodamos de manhã cedo essa vinheta aí que ele mandou pra mim. Tá bom, Valmor? Grande abraço pra você. Obrigado pelo convite. Nós vamos estar lá com o Márcio Pedro, a família reunida. E você que quer conversar com nós, ou quer vir até o bairro Parisoto, amanhã, a partir da tarde, tem um baita matinezão com JLE. Então venha com nós. Quem viesse alguma, queria concorrer ao sorteio pra você dançar de tarde lá. Uma

Tá aí, gente, vamos mandar um abraço para o Pedro Pereira, no Ranchão da Capinzala FM. Quem mais está aqui? É, bom dia, gostaria de participar do Ranchão da Capinzala FM, Adelcio Antônio Poyer. Porque o Jardim Ouro fala, Adelcio, tamo junto, homem velho. Aqui também, Ranchão da Capinzala FM, nós temos aí a Gessi Vieira de Melo, bairro Alvorada, Ouro. Obrigado, Gessi. Ranchão da Capinzala FM também. É, nós temos aqui Vilmário Alves da Silva do Parisotto. E nós temos também Maria Salete dos... É Maria Saré dos Santos, né, Maria? Obrigado aí vocês aí, Ranchão da Nova, da Nova Capinzal, né? O Ranchão da Capinzal, o melhor. FM. Quero mandar um abraço também pra Terezinha, Maria, o Chico, lá na Fazenda dos... Fazenda Batista aí, né, Maria? É, né? Um abraço aí pra Terezinha que acompanha nós. Quero mandar também pra Nadir e o Toninho lá no Barro Branco. É, tem o Ranchão Capinzal FM, Valmir Lopes do Pôr do Solo. Valmir, bom dia, obrigado, a sintonia. Ranchão da Capinzala, Cilei dos Reis, é Pôr do Sol, obrigado a vocês que acompanham a gente todos os sábados. Ranchão da Capinzala também, nós temos Dilei Base do San Roque, quero participar do sorteio do Ranchão, tá aí, todo mundo tá participando, desde quando você manda pra cá a programação, já tá participando, tá bom? Deus abençoe vocês, tenham um grande sábado hoje, né? Nós temos um sabadão hoje e amanhã tem um ótimo final de semana, né? Te agradeço muito vocês que estão no programa junto comigo todos os sábados de manhã. Feito!

Aí, gente, nós estamos no final do nosso programa, já estamos aí chegando no fim do programinha, né? E vamos lá, até umas horas da manhã, vem aí a Capinzal FM com muita alegria e muita música. Hoje vai ser transmitido lá do Rio Pardo Campos Novos, uma grande festa de amanhã, né? Um abraço para todo mundo aí, estão junto comigo, a gente agradece vocês também. Então aí, gente, vamos em frente com o nosso programa aqui no oferecimento da Autorização Eletrônica Beber, Selaria e Sapataria Campeira, Mecânica Mac Diesel, Cressol Funerário São Cristóvão, AgroDarg Pecuária, que não fecha o meio-dia para melhor servir você, Covate Energia Solar, Óticas Caró, Prolimpe Atacado, Auto Chef, Ação Sul de Bom Móveis e Eletros. Fui com Deus, fica com ele, só em comunicação, ele mesmo, amigo Barro Preto, gerência e coordenação, Luiz Pedro Cartão. Foi. Fiquem com Deus. Bom fim de semana, meus amigos.

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7: 8 horas com mais um minuto. 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

0: prazer, sou Marinês Varela e hoje nós estamos juntos aqui, direto da comunidade do Rio Pardo.
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0: Você é forte. Todos somos. Mas quando conseguimos ser mais fortes, quando realmente desejamos algo. Os nossos desejos é o que nos motivam e nos tornam fortes. Quando queremos algo com convicção, além do universo conspirar a favor deste desejo, nós também concentramos toda a nossa energia para a sua realização. Em sua mente, a fé e a esperança são seus motivadores. Então creia que tudo dará certo e seus ouvidos só dão atenção ao que é importante. A força nasce na necessidade de manter-se vivo. E quem quer viver tem que motivar a cada segundo, crer que é forte e buscar a sua vitória. Força, você consegue. Confie no seu sexto sentido, confie em você, confie em Deus. Recarregue suas forças, sua coragem, sua esperança. Ore a Deus e somente assim viveremos dias melhores. Pense nisso e tenha uma excelente manhã.

0: E assim nós começamos com Felipe Araújo, Deus coloca o chão para embalar essa sua manhã de sabadão, a nossa mensagem da manhã 102, que tem um oferecimento da Império Flores e Presentes, que lembra, a beleza está nas coisas mais simples, em um gesto de carinho inesperado, no sorriso de quem recebe ou no perfume das flores. 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
0: Essa é a Manhã 102 aqui na Rádio Feita pra você, gente, no oferecimento da Megazan, Moda Esporte, da Ótica Visual, Via Atacadista, Hora Única e também Sol e Lua, presentes e decorações e Marafim Móveis. Hoje, sabadão, 16 de maio, nós estamos aqui, gente, direto da comunidade do Rio Pardo. Amanhã tem a grande festa em honra à Nossa Senhora do Caravaggio e a partir de agora a gente conta tudinho dos últimos preparativos pra você. 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A gente conta nos trabalhos técnicos hoje do Mauro Ribeiro, na recepção lá na 102 está Fernanda Alves Duarte, aqui na comunidade do Rio Pardo, uma equipe de peso, né? Viviane Crivilati também, Everton Pasquale, Douglas Varela, Jardel Martinazzo e euzinha por aqui. E a gente vai contando tudo pra você, então fica ligado nas nossas redes sociais, fica ligado aqui também na 102.3. E todo esse timaço com a direção de Luiz Pedro Escarton, agora 8:09, uma excelente manhã.
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0: Temos tempo bom, com uma nebulosidade aqui na comunidade do Rio Pardo, né? O sol já deu o ar da sua graça. Queremos saber como é que vai se comportar o tempo para este final de semana, Coutinho. Bom dia.
4: Bom dia. É, o tempo segue aí com nebulosidade, entre nublado, possíveis aberturas. Pode ter alguma chuva, seja de manhã ou de tarde, com período de tempo seco. Pode até falhar em vários pontos aí, passar sem chuva, mas considerem com risco, tanto hoje quanto amanhã, e a temperatura amena. Não baixa muito aí de 11, 13, 12, 14 graus e não passa muito dos 20. Fica mais friozinho domingo à noite. Segunda tem nevoeiro, garoa e rapidamente melhora e a temperatura cai ao longo do dia. Faz frio com formação de geada na terça, quarta e quinta. Pode ter até pontuais negativos na região. É outra massa de origem polar chegando à região. Então, hoje, amanhã, não está livre de alguma chuva, podendo falhar em vários pontos. Da Climatea, Ronaldo Coutinho.
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0: Muito bem, gente, são 8 horas com mais 13 minutos e a gente está direto aqui da comunidade do Rio Pardo. E a gente vai... Muito bem, agora sim... Estamos de volta por aqui, né? Fazendo alguns ajustes. Às vezes também a gente tem algum probleminha aqui com a nossa conexão, mas tudo certo. Estamos por aqui na comunidade do Rio Pardo. Um sol lindo por aí. Hoje nós temos então a nossa externa por aqui, a comunidade toda já, né? Desde cedinho, nos preparativos, mais uma grande festa. Daqui a pouquinho o Jardel Martinaz também vai conversar com a gente, já vai estar por aí trazendo as informações, rodando, conversando com o pessoal. Ah, Jardel, que já está por aí na escuta, dia bonito hoje, né, Jardel?
10: Exatamente, Marilins. Como é que você está? Tudo bem?
0: Tudo certo.
10: Tudo certinho?
0: Tudo que, certo.
10: Que sábado, que a gente aguardava muito, não é?
0: Com certeza. Eu digo sempre que quando a gente tem algumas externas, dá alguns atrapalhos até a gente ajustar, porque a gente só sente quando a gente entra no ar, né?
10: E às vezes é só uma pilha fraca.
0: E ao vivo é assim mesmo.
10: O pessoal de casa não vai entender, mas era uma pilha fraca só, né?
0: Ah, entende quando o relógio para lá, que você acorda e aí tá lá, né?
10: Exatamente. Relógio mas... que atrasa não adianta.
0: Exatamente, Jardel. Então, falando um pouquinho da nossa equipe toda aqui, né, pro pessoal já ficar ligado, já ficar atento, que a gente vai mostrar tudo dos últimos preparativos, porque eu digo assim, amanhã é a hora que o bicho pega, né, então o pessoal Exato. Tem que aproveitar, ficar ligado aqui, porque a gente vai mostrar, tem muita coisa boa.
10: A galera tá empenhada, aí são horas e horas de trabalho, viu, Marinês, muitas horas de trabalho, semanas preparando tudo, desde a parte festiva, a parte espiritual também, inclusive por falar na parte espiritual, nós tivemos o Trido, né, três noites maravilhosas, 25 de abril, 2 de maio e também 9 de maio. Lá no dia 25, o diácono João Paulo, lá de Ervaldo Oeste, que esteve conduzindo, Liturgia Sagrado Coração de Jesus, o Sim de Maria, foi o tema, né, abordado. A segunda noite, a Vanessa Bernardi, que é responsável também pela liturgia junto com a equipe. Os cantos foram de responsabilidade do Felipe Fracaro, contribuindo para um momento ainda mais especial. O tema foi Maria, modelo de fé, humilde e obediência. A celebração convidou os participantes uma reflexão sobre o exemplo da vida de mãe de Jesus e a importância de aplicar os seus ensinamentos no cotidiano. E a terceira noite, no dia 9, presidida pelo Padre Emerson José Urani, que é de Concórdia, liturgia, acampamento no limite com Cristo, foi um tema bem importante na noite, Maria e a oração do Santo Terço, destacando a importância da oração e também da espiritualidade mariana na vida dos fiéis. Comunidade que também convida uma mensagem de reflexão neste ano, né? Com Maria, caminhamos com fé e esperança, destacando o fortalecimento da fé e o espírito comunitário ao longo das celebrações. Foram várias celebrações e essa para ficar na história também, né?
0: Com certeza. Daqui a pouquinho se dá um giro por aí. Você sabe que eu tenho uma pontinha de inveja nesse ano, né?
10: Por Porque, por que será?
0: Porque o ano passado eu que tava girando por aí, né?
10: Cozinha.
0: Exato, e aí tinha um churrasquinho lá já, né?
10: É, vou passar lá depois.
0: Coopera comigo, tá?
10: Eu te trago.
0: Então tá bom.
10: Tá bom? Daqui a pouquinho eu volto.
0: Com certeza, daqui a pouco tem Jardel Martinazzo trazendo mais informações. 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Daqui a pouquinho a gente volta com muito mais direto aqui da comunidade do Rio Pardo. 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
0: Em ritmo de festa aqui direto da comunidade do Rio Pardo. E agora eu faço um convite pra você, ó. Pode requebrar, pode estourar aí a tampa da panela, porque vem chegando Daniel.

0: panela.
1: Gente, olha só, pra você que tá ligadinho aqui na 102, daqui a pouquinho a gente vai ter Jardel Martinazzo trazendo mais informações, tá? Pra você que ainda não adquiriu o seu ingresso. A gente vai lá com o Jorge Luiz e daqui a pouquinho tem Jardel Martinazzo, então, trazendo essas informações. Não sai daí.
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1: 8 horas com mais 30 minutos. 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E hoje a nossa externa direto aqui da comunidade do Rio Pardo, Jardel Martinaz, por aí?
5: Marinês, olha uma informação bem importante, eu conversei com o Nelinho ontem, ele me informava que a colaboração espontânea praticamente zerou. Deve ter alguma coisinha ou outra, mas ó, praticamente zerado. E com isso, a colaboração espontânea também valia como ingresso, certo?
1: Certo, então quem se bobeou?
5: Exatamente.
1: Ficou sem.
5: Ficou sem concorrer à motocicleta, né? A premiação.
1: Mas pode vir pro Martinezão.
5: Porque tem ingresso.
1: Com certeza.
5: 40 ingressos no Posto Amigão, 40 ingressos na sorveteria da Ivete, 40 ingressos no Paulo Cabeleireiro. Valor de R$40. Detalhe, na hora vai ser 60.
1: Então ó,
5: compra antecipado, Martinezão, que vai ser demais. Rogério Magrão em bandos atuais, dispensa comentários, né? 40 pila, então, antecipado, tem mais 40 nesses três pontos e na hora vai ser R$60. Então, essa é a orientação importante.
1: Ok.
5: E para quem comprou a colaboração espontânea, adquiriu, fica na fezinha, quem sabe leva uma motocicleta.
1: Não, com certeza.
5: Já pensou?
1: Eu digo, vem, aproveita o Martinezão e ainda pode sair motorizado, né?
5: Exatamente.
1: Jardel?
5: Meu caro Amarildo Dorini, como é que você está? Tudo bem? Bom dia.
6: Bom dia, tudo bem, graças a Deus, né?
5: Amarildo que está à frente dessa equipe toda, mas cada um fazendo a sua parte, que faz a diferença, né, Amarildo?
6: Ah, com certeza, cada um no seu quadrado, como é que diz o cara?
5: Exato. Agora me conta, cada momento aumenta a expectativa de vocês, né?
6: Sim, bem, a gente está bem ansioso, assim, a questão do tempo, está bem organizadinho tudo, né? As comissões, todas elas trabalhando, né? Está tudo dentro dos conformes.
5: Falava ontem com o Nelinho ao vivo na rádio de que vocês, independente do clima, tem espaço para muita gente aqui.
6: Ah, sim, sim. Espaço coberto é grande. Agora tem os dois salão, agora mais duas tendas que dá mais 200 metros quadrados, né? Que a prefeitura nos disponibilizou, né?
5: Certo.
6: E daí ali também dá para abrigar bastante gente, né?
5: O acesso tá muito bom. Nós viemos por baixo, não cheguei a vir por cima, mas ambos estão bons, né?
6: Por cima tá bem melhor ainda. Por baixo não tá britado. Até uma altura tá, mas um pedaço não tá. Por cima, a raia da lagoa tá uma pista.
5: Olha só, se por baixo a gente veio, né? Ontem voltamos e hoje viemos, tá ótimo. Então por cima tá melhor ainda. São dois acessos que facilitam. Olha, do bico da ponte até aqui dá 16 quilômetros, né?
6: Uhum, isso mesmo.
5: Por cima, dá mais ou menos quanto?
6: É bom, de lá da Unoesc ali em casa dá 8.200, mais mil aqui, 9.200 indo da Unoesc lá no Posto Amigão até aqui, né?
5: Então é mais perto, né? Mas, claro, pega o trecho de estrada de chão, né?
6: E pra quem não sabe, quando chega naquele trevinho que tem aqui em cima, tem a imagem da Santa com uma placa grande ali, já pega a esquerda, desce, dá mais 3.800 metros, chega na nossa comunidade.
5: Fácil de chegar. Então, ó, você já tá informado, você que talvez mora em outras cidades da região, não sabe onde que fica, né? Todo mundo sabe, mas sempre tem aquele alguém, morador novo na região aqui, então, e já ouviu pela rádio, pela internet, falar dessa festa que é tradicional, acesso tá garantido. Estacionamento também, né? O pessoal se preocupa muito com isso.
6: Sim, o estacionamento já está organizado, temos 3, 4, 5 estacionamentos, né? Claro, uns vão um pouquinho mais longe, né? Quem chega antes vai estacionar mais perto, né?
5: Sim, então é bom vir antes, né? Na festa aí. E orientação, pessoal, tem algumas comunidades que fazem aquela venda antecipada de fichas pro churrasco, mas vocês centralizam no dia mesmo, né?
6: Sim, é no dia, não tem a dita reserva, não tem. A gente é que faz assim com sobra, a gente se prepara com sobra, né? Não vai ter duas cores de ficha, quem chegar... A nossa festa é tradicional, que não tem fila para pegar a carne, né? Aqui nunca deu fila para pegar a carne, né?
5: Isso é o diferencial também, né?
6: A diferencial é que nós usamos espeto de madeira, né? Só os últimos churrascos, daí que você tem que punhar os últimos ali, daí vai ser espeto de inox, né? Porque daí você tem que fazer um churrasco mais fininho, né? Para ele assar antes, né?
5: E a partir de que horário começa geralmente a entregar essa carne?
6: Essa festa está programada para 11h45 começar a liberar a carne.
5: 11h45.
6: Né?
5: Qual que é o valor da carne?
6: O valor da carne é 120, a carne de gado, né? E a carne suína, essa é mais limitada, né? Porque o suíno, é uma, quem sabe de carne suína, entende, né? Que o suíno nós temos que colocar toda ela, né? Então essa é R$50, 1,5 kg, né? Mas 10 é limitado, quem chegar antes vai levar, né? As galinhas, recheada, essas você foi, né? Não tem mais.
5: Não tem mais, né? Marinês, foi um pouquinho do que a gente vai falar muito pela frente ainda.
1: Assim como no ano passado, né? A galinha recheada,
5: não, ó. Não, pessoal, é, mas é uma delícia, né? É uma delícia.
1: Com certeza. E vou dizer, ó, que a comunidade do Pardo, ela é especialista, né? Na questão das galinhas recheadas. Eu digo porque eles auxiliaram a gente na festa da paróquia São Paulo Apóstolo também. E um tapinha já não tinha mais.
5: Pessoal, capricha mesmo.
1: Tô vendo que o pessoal trouxe pão aqui na pão. Carne, então é pão. Poteando, você sabe o que é potear, Jardel? Potear.
5: Ali naquele, como é que se fala? Não, o pessoal fala sangue, é o suco da carne. O suco da carne.
1: Poteando o pão, né?
5: Meu Deus, tem até cuca aqui, viu?
1: Meu cuca. Deus, eu cuca. Vi.
5: Tem
1: eu,
5: batata
1: eu fico,
5: doce?
1: Eu fico só batata de doce.
6: Aqui. Inicial, só... A cuca desse ano é toda caseira, né?
5: Tudo caseira. A minha esposa adora a cuca caseira.
6: Eu não sei quantas que vai ter, mas foi feito 310 cuca.
5: Rapaz.
1: Depois você vai fazer um videozinho lá e você vai mostrar os bolos.
5: Eu combinei,
1: tá?
5: É a Maria, né? É a Maria? Márcia. A Márcia vai falar depois sobre o trabalho da cozinha.
1: Então, você vai ver os bolos da
5: Eu vi ontem. Ontem eu cheguei aqui, mas tinha mesa, mas tinha uns 70 bolos aqui, mas era uma loucura, viu?
1: Viu, mas é assim mesmo.
5: Muito bom. Daqui a pouquinho
1: então,
5: tá volto.
1: Daqui a pouquinho o Jardel volta, então, trazendo muito mais. 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DJ, coloca a música aí no nosso estúdio.

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6: Hoje a nossa externa direto aqui da comunidade do Rio Pardo, trazendo pra você todos os últimos preparativos aí. A finaleira, como eu digo assim, da organização. O Jardel Martinazzo já está providenciando o vídeo também aí pras nossas redes sociais. Ele com mais o Everton Douglas também por aí, a Viviane. E olha só, pra você que tá ligado com a gente, né? Lembrando aí do recadinho dos ingressos. Então, que pra quem tinha colaboração espontânea já foi, tá? Porém, nós temos ingressos, 40 ingressos aí no... Ajuda aí, Vivian, que eu não entendendo, no Posto Amigão. Vou ter que pedir, o Jardel escreveu rápido aqui no Paulo Cabeleireiro. E já vamos confirmar outro nome aqui, então, do pessoal, onde você tem 40 ingressos, cada lugar desses, os ingressos nesses locais, a R$40, tá, gente? Então, amanhã, no horário, né, na hora aí do matinê, então, vai ser R$60, tem esses ingressos antecipados. A gente vai curtir Leonardo, depois eu trago bem certinho os nomes. O Jardel escreveu com uma letra de médico aqui, como diz, né, a gente escreve meio rápido, mas a gente informa pra você, então, que quer vir curtir, amanhã tem... Os Atuais e Rogério Magrão e banda, com certeza, mais uma vez, casa cheia, um grande matinezão com duas super, hiper, mega bandas, como eu digo sempre, né, pra você vir e aproveitar, claro, vir desde cedo, aproveitar da celebração da Santa Missa, às 12 horas, aquele delicioso almoço, daqui a pouquinho a mulherada da cozinha vai trazer também mais informações. 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

0: Leonardo com Flor do Meu Sertão. 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Agora sim, gente, falando pra vocês nos ingressos, então, Posto Amigão, Sorveteria da Ivete, Paulo Cabeleireiro, tá? São esses três lugares. Tem 40 ingressos em cada local. Lembrando que você comprando esse agora, você não concorre aos prêmios, porque a colaboração espontânea já esgotou. Então, esses, o valor dos ingressos é R$40. Amanhã, na hora, vai ser R$60. Então, vocês, né, quem não adquiriu ainda, corre pra lá. Jardel, você tá em algum ponto
1: Sim,
0: por aí?
1: Estou naquele lugar que você adora. Qual que é o lugar que você mais gosta aqui na festa?
0: Na cozinha.
1: Na cozinha. O que que você gosta da cozinha? Você gosta de lavar louça?
0: Eu gosto mais de lavar do que secar.
1: Ah, é?
0: É.
1: Eu gosto dos dois. Mas tem que ter torneira elétrica, tá? Ainda mais no inverno.
0: Lá em casa não tem.
1: É, não tem?
0: É gelada mesmo.
1: Então você prefere secar.
0: Ó, as mulheres já me disseram que aí não tem também.
1: É, então
0: ai,
1: que você vai
0: sofrer amanhã.
1: Você vai preferir secar a louça, então.
0: É. Não, ainda gosto mais de lavar.
1: Mas, ó, eu tô aqui pra falar, então, o que vai rolar nessa cozinha. Aliás, já tá rolando, viu? A mulherada trabalha muito, viu? Mulheres aqui da comunidade, aquelas que não estão mais morando aqui, mas vem na comunidade aí há muitos anos para ajudar.
0: É uma equipe bem grande, né?
1: Exatamente. Aqui, olha, ela mora aqui na região há 20 anos já. É, diz que foi adotada aqui pela comunidade de Rio Pardo, sempre colabora. Márcia Surdi, como é que você está? Tudo bem? Bom dia.
2: Bom dia, Jardel. Bom dia a todos os ouvintes da Rádio Capinzal. É um prazer ter vocês novamente aqui.
1: Que prazer poder a gente falar dessa festa tão bacana. Pela primeira vez que estou participando, viu, Marinês? Primeira vez que estou participando na cobertura da festa.
0: Viu, por isso que eu te falei, que quando você falou dos bolos que você viu, eu sei da carne, porque, né,
1: Meu
0: no
1: Deus
0: caso
1: Deus.
0: Que eu já vim há alguns anos, né?
1: Você já tem essa experiência de participar, né?
0: Com
1: presencialmente,
0: certeza.
1: Enfim.
0: Antes eu vinha pra festeada e agora eu venho pra trabalhar. Os dois a gente faz,
1: Mas
0: né?
1: ao mesmo tempo você festeja, né?
0: Aproveita, claro.
1: Você aproveita.
0: Não dá pra perder.
1: Márcia, o que o pessoal vai aproveitar, que vai sair dessa cozinha maravilhosa aqui?
2: Olha, dessa cozinha a gente preparou em torno de 180 frangos, né? Eles já estão todos comercializados, né?

0: isso. Ontem já saiu o bolo, hoje o pessoal já vem comprar, já leva pra casa.
1: Tem ainda?
0: Tem, o bolo tem.
1: Então quem tá em casa e gosta de bolo, feito pela comunidade aí, pô, dá pra vir aqui a reservar? Como é que funciona? Ou vai ser só na hora? Como é que funciona?
0: O bolo pode vir aqui, que a gente pode vir agora, que já tem disponível.
1: Com relação à cuca que você falou, ela vai ser comercializada só na hora também ou dá pra reservar?
0: A cuca já está sendo vendida. A hora que o pessoal quiser, pode chegar aqui que a gente já disponibiliza.
1: Gente, cuca caseira. Olha, cuca com churrasco não tem igual, né, Marinense?
2: Opa!
1: Meu Deus do céu.
2: Eu comi um pouquinho antes.
1: Você provou essa cuca, né?
2: É.
1: Meu Deus do céu, olha.
2: Vocês foram bem legal, deixaram um pouco pra mim.
1: Não, carninha, cuca. Imagina café da manhã comer isso. Gente, como é que vai ser o almoço dessa gente? Então, assim, o pessoal é convidado e são muitas mulheres envolvidas, né, Márcia?
0: É, eu acredito que a gente tem 3 escalas para trabalho amanhã, né? Sem contar tudo que o pessoal colaborou essa semana, que a gente está bem contente que o pessoal participou, o pessoal ajudou da comunidade, né? Algumas pessoas de fora também. E amanhã a gente tem 3 turnos, né? Porque a gente começa antes das 8 da manhã e só Deus sabe a hora que a gente vai parar, né?
1: Vai longe, né?
0: É, 10, 11 da noite, né?
1: Bacana. Obrigado aí pela sua participação. Em nome da comunidade, obrigado pelo esforço, que a gente sabe o esforço que é e o que vocês estão doando aqui para a comunidade, que é o tempo, né? Porque o tempo é o mais precioso. Mais algum dado interessante?
0: É, a gente vai ter o pastel.
1: O pastel, não pode faltar.
0: O cachorro quente e todos os anos aqui a tradição, a sopa da Anhuline para as crianças, né?
2: Ia perguntar
0: essa
2: agora.
0: É a doação, a mamãe pode vir aqui, que não precisa trazer a comidinha para os bebês de casa, que a gente tem a comidinha, a sopinha da Anhuline pronta para eles.
1: É, só podia ser Rio Pardo, né? Ei, a Rio Pardo, a comunidade pensa em tudo, viu, Marinês?
2: Com certeza, Jardel. Eu já provei essa sopa da Anhuline aí, tá?
1: Meu, mas era pras crianças, tá?
2: Mas é que eu sou pequena.
1: É, você é pequena? Diz que ela aprovou, aí gostou também, né? É que você tem que provar pra ver se o seu filho vai aprovar também,
2: exato,
1: né?
2: Exato, e como que eu vou falar que é bom se eu não provei?
1: Exatamente, você fez bem, Marinês,
2: viu?
1: Muito bem.
2: Então.
1: Esse é o recado aqui da cozinha, então. Obrigado, Márcia.
0: Eu que agradeço. E estão todos convidados para participar com a gente.
1: Vai ser um festão.
0: Deus queira que sim.
1: Ok, obrigado. Obrigado, Márcia, e as demais colaboradoras aqui. Eu saio da cozinha, daqui a pouquinho volto de outro lugar aqui da comunidade,
2: com
1: tá bom?
2: Com certeza. Só me chamar aí, tá, Jardel? Hoje a nossa externa direto aqui da comunidade do Rio Pardo.
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2: Céu encoberto, temperatura neste momento aqui na casa dos 15 graus. 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
0: Hoje a nossa externa direto aqui da comunidade de Rio Pardo, contando tudo para você dos preparativos para essa grande festa. 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

0: Beleza, coração infectado, e a gente curtiu também por aqui Edson e Hudson, começando com Galera Coração. Jardel Martinazzo, por onde você anda?
1: Mais pertinho agora, Manedes, mais pertinho. Tô aqui onde que vai ser entregue a bebida. A bebida, claro, não pode faltar, né?
0: Com certeza.
1: E olha só, o meu amigo, o Sérgio, tá por aqui, Sérgio Moretti, para falar sobre, ainda ressaltar essa parte que também é um grande carro-chefe da comunidade, que é a parte da alimentação. O pessoal vem aqui, vai se divertir, vai fazer a sua parte, né, da parte religiosa, que vai ter a Santa Missa às 10 horas, mas também vai ter almoço super delicioso. Nós falamos mais cedo com a Márcia, e ela comentava, viu, Sérgio, que é um grande envolvimento da comunidade, aqueles que moram aqui, aqueles que não são daqui, mas tem uma ligação importante com o Rio Pardo. Bom dia.
2: Bom dia Jardel, bom dia aos ouvintes da Capinza FM. É uma satisfação estar conversando com vocês, né? Presentes aqui na nossa comunidade. Como vocês podem ver, a estrutura que está aí, muito grande, muito bem montada. E acima de tudo, a gente está preparado para receber todo mundo, né? A carne já está na salmoura, o suíno também. Frango está sendo entregue, já foi comercializado com antecedência. Enfim, está tudo preparado, nós estamos convidando, participem. Tem lugar para abrigar aproximadamente 2.000 pessoas em coberto, né? Então, nós estamos aguardando. A cuca, como foi falado, feito pela própria comunidade, os bolos, né? Acho que devem ter postado aí nas redes sociais, vocês viram. Então, tudo encaminhado, um envolvimento grande de toda a comunidade, dos filhos, das pessoas que saíram daqui, das pessoas que moram em outros locais, estão aqui nos ajudando. Então, há uma grande quantidade de pessoas envolvidas para deixar tudo preparado para receber o público amanhã.
1: Me perguntaram com relação a tipo de pagamento para o evento aqui, como é que funciona?
2: Então, nós vamos ter pagamento de dinheiro e as máquinas de cartão. Ressaltando que para a carne nós vamos estar utilizando somente débito. Para a cozinha, débito e crédito sem problema nenhum.

0: Jardel estava conversando com o Moretti, falando dos valores sendo praticados da carne, das formas de pagamento e da qualidade de sempre, né, Jardel?
1: É, aquela qualidade. Só repete, então, o pessoal que está em casa nos ouvindo aí atentamente, de que maneira que é preparado esse churrasco, essa carne que vai ser servida.
2: Então, reforçando, né, os animais são produzidos aqui na própria comunidade, tem um produtor que forneceu, como é tradição da nossa comunidade, né? E animais criados a pasto com acabamento para tal. Reforçando, a qualidade é boa, né? Podemos garantir. E quanto ao preço, Jardel, R$120 o churrasco de gado de 2,5 kg. Nós garantimos que tem 2,5 kg. O suíno, R$50 de 1,5 kg. Suíno, nós temos uma limitação de espaço para assar, então tem um número limitado. Quem chega primeiro, leva. Mas gado, nós garantimos que tem até o último. Ressaltamos também que não tem duas fichas. O pessoal vai chegando e vai comprando a ficha e vai ter carne assada.
1: A partir de que horário mesmo será servido?
2: A partir das 11h15,

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2: 9 horas com 26 minutos. 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
10: Oi.
2: Oi.
10: Tudo bem contigo?
2: Tudo bem. E você acertou agora que tinha justamente pego o papel para falar que para quem não comprou a colaboração espontânea, né, e ainda tá a fim de comprar o seu ingresso antecipado para o matinezão de amanhã, lembrando que daí não concorre aos prêmios, tá? Tem ingressos no Posto Amigão, Sorveteria da Ivete e Paulo Cabeleireiro. São quantidades limitadas, então corre, valor do ingresso a R$ 40,00. E lembrando que esse você não concorre à moto. A moto é só para quem adquiriu a colaboração espontânea.
10: Viu, Maria? E o Nelinho tá aqui para reforçar isso, essas orientações.
2: Ah, só, então fala com
10: ontem,
2: o homem.
10: Ontem à noite ele me passava o recado, a gente saía daqui já, ele ia falar, Jardel, olha, a colaboração espontânea deve ter alguma coisinha, um lugar ou outro, mas é praticamente zerado, né? O pessoal realmente comercializou, porque é tradicional, todo mundo procura essa colaboração, até porque vale como ingresso para um matinezão que dispensa comentário. Olha, o Rogério Magrão, o cara é um talento, hein? O cara E os atuais dispensa comentários, não tem que falar dos atuais. É tradição, como é a tradição a festa aqui de Rio Pardo. E o Nelinho vai nos contar, para quem não pode garantir, através da colaboração, ingresso, mas pode garantir ainda um valorzinho diferenciado do que vai ser na hora, né, Nelinho? Tudo bem? Bom dia.
11: Bom dia, Judel. Bom dia, Mário, Everton, a Vivi, o Douglas, os ouvintes da Capinzal FM, né? Então, como que funcionou nossa colaboração espontânea? A gente tem pessoas da comissão, pontos de venda e muitas pessoas voluntárias que fazem a venda pra gente, né? São 250 blocos com 20 cartelas cada, né? Então é muita gente. O que que pode acontecer de repente? Pode ser que alguém tenha algum bloco em algum ponto que não vendeu tudo e que pode aparecer hoje ainda algum número ou amanhã até mesmo, né? Mas a gente não sabe porque está com muitas pessoas, né? Mas com as pessoas que a gente tem conversado, ligado, comissão organizadora, que nós sabemos, não tem mais. Pode ser que aconteça de ter aí em algum ponto alguns números ainda, né?
10: Então, quem conseguir aí com alguém, ó, boa sorte, né?
11: Com certeza. Mas pensando nisso, para o pessoal não ter que pagar R$ 60 na hora, a gente se reuniu com a comissão ontem e optou por colocar mais 120 ingressos, que não corre a prêmio nenhum, a R$ 40 antecipado, né? Aí a gente tem no posto Amigão, nos dois postos Amigão, aqui na saída por Rio Pardo, em frente ao Nuesc, em frente ao supermercado Cooper Campos, na sorveteria da Ivete e no Paulo Cabeleireiro, aí no calçadão.
10: Então, R$ 40, tá bom? São algumas unidades, corre lá aproveitar, garanta já o seu para ter esse matinê que, como eu falei, já é tradicional. E vocês sempre pensam em trazer atrações nesse nível, né?
11: É, com certeza. A gente acredita que a gente buscou o que tinha de melhor no sul aqui de bandas, né? Ah, o investimento foi muito alto, duas bandas top hoje no mercado, né? E a gente pensou no público. O Rogério Magrão, que nem você falou, dispensa comentários. Aonde ele tá é casa cheia, né? Não tem quem fala mal do cara. É um fenômeno, né? Eu falava com o João Luiz Correia, que tocou um baile gaúcho aqui para nós, um baile de mesas, há uns 5, 6 anos atrás, ele falava que ele é o melhor cara para fazer música no Sul, Rogério Magrão. Então, dispensa comentário, né? E os atuais, escutando o Marlon esses dias, ele tocou na rádio O Barco do Amor, né? Aí ele pediu, vocês sabem quantos anos tem essa música? Aí eu fiquei escutando, né? Porque eu também tinha curiosidade, eu não sabia. Ele disse que foi gravada em 1983 e até hoje é sucesso, né? Então todas as músicas dos atuais é sucesso, as músicas novas, vocalista bom, o Mar é um cara muito simpático, agrada todo mundo, todos os públicos, né? Então a gente foi buscar o que tinha de melhor. Claro, não vamos desprezar outras bandas, porque tem muitas bandas no Sul aqui boas, né? Que já vieram também em nossa comunidade, mas a gente tentou buscar duas bandas para superar as expectativas do público.
10: E com certeza vai superar, viu? Vai estar lotado esse salão aqui, todo mundo é convidado a participar. Para finalizar essa participação, com relação às mesas, me perguntaram também, como é que eu faço para reservar mesa?
11: Bem pensado nessa pergunta, Jardel. Assim, a gente vem de uma reserva de mesa já desde semana passada, o pessoal ligando, reservando. Hoje nós já temos em torno de 1.450 pessoas que fizeram a reserva de mesas. O pessoal pode estar entrando em contato com pessoas da comunidade, com a comissão organizadora, aí eles focam tudo em mim. As reservas de mesas estão tudo comigo, mas aí o pessoal da comunidade, as pessoas da comissão vão me repassando tudo e a gente vai anotando. A pessoa amanhã chega, já tem o lugar certinho, chega no ginásio. Geralmente a gente passa, a tua reserva é no ginásio de esportes. A pessoa chega, vai na No ginásio de esportes, já tem o público, o pessoal ali, a comissão recebendo, recepcionando as pessoas. O cara diz, ó, tem uma reserva no nome do Jardel. A pessoa já diz, ó, Jardel, a tua mesa é a mesa 10. A pessoa vai lá, já tem a mesa certinha dele lá com o nome em cima, fica tudo mais fácil, né?
10: Vamos divulgar depois esse um telefone de contato? O que tu acha?
11: Pode. Eu tenho, pode ser no meu WhatsApp, né? Que é o 999-066806.
10: Repete devagarzinho.
11: 999-066806.
10: A gente vai publicar nas redes sociais para que você que talvez queira reservar, entrar em contato o quanto antes para garantir o espaço, né?
11: Com certeza, a gente tem um espaço muito enorme, nossa estrutura é muito grande aqui, né? Nós estávamos fazendo os cálculos ontem. Eu acredito que São Pedro vai ajudar, que é a mínima possibilidade de chuva, mas se percorrer algumas garoas, alguma chuva, a gente fez umas contas aí ontem, nós temos espaço para mais de 2.000 pessoas ficarem sentadas, acolhidas no coberto.
10: Ok, obrigado, Nelinho. A gente vai conversar mais com o Nelinho na próxima oportunidade e seguimos por aí. Daqui a pouquinho tem outras informações, Marinês.
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9h41. Essa é a nossa externa de hoje, direto aqui na comunidade do Rio Pardo, trazendo os últimos detalhes para você, os últimos preparativos. 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Lembrando a você aí de casa que está nos acompanhando, tá, gente? Hoje nós não vamos ter as intenções. Ah, então nós vamos ter assim o programa Experiência de Deus com o Padre Reginaldo, tá? Ele na sua totalidade também com a novena, apenas não vamos ter as intenções. Todas as intenções a gente vai anotar e manda direto lá para a plataforma. Daqui a pouquinho a gente tem mais conversa por aqui, bem especial. Convido você a ficar ligado depois que a gente curtir Azul aí com Guilherme Santiago.

0: Santiago, cantando azul aqui na nossa manhã 102. Hoje a nossa externa, direto da comunidade do Rio Pardo, para você que está ligado com a gente. Agora nós vamos fazer uma conversa por aqui de mulheres, tá? Para você que está me ouvindo aí em casa, né? Nós temos a nossa colega Viviane. Vivi, uma perguntinha para você. Como é estar trabalhando, né, pela rádio aqui na sua comunidade? Porque eu vou... Como é que diz? Agora me fugiu umas palavras. Eu fiquei... Eu vou te dizer uma coisa por mim. A primeira que eu fui lá na minha comunidade, na Nossa Senhora da Saúde, assim, é uma sensação muito boa da gente voltar às nossas origens. Me conta como é essa, o sentimento, essa experiência.
1: Bom dia, Mari. Bom dia, nossos ouvintes, então. É um prazer, né, Mari? É um prazer a gente estar de volta aqui na comunidade onde a gente nasceu. Encontrei agora há pouco a minha professora, que foi a minha primeira professora, Bernadette Rostirola, né? Então, assim, passa um filme na cabeça da gente, porque você olhar a estrutura que o Rio Pardo oferece aqui, do que tinha lá há 40 anos atrás, né? É fantástico o trabalho que foi feito. E esse trabalho é a força da comunidade, né? De mãos que trabalham juntas. Eu sempre digo, e você sabe, que para mim é um orgulho, eu sempre falo com muito orgulho que eu sou aqui do Rio Pardo, que eu nasci aqui, que a minha primeira escola foi aqui, que eu fiz catequese aqui, a crisma aqui. Então, assim, para mim é gratificante, né? É muito bom estar aqui. É muito bom ver a estrutura que tem aqui. A gente sabe que tudo que eles fazem, o ingrediente principal é o amor, né? Então, quando você coloca amor no que você faz, tudo dá certo.
0: E é isso que eu falo, quando a gente se identifica, sabe, Vivi? Quando a gente vai nas demais comunidades, assim, porque a gente vem de uma comunidade, a gente sabe da luta que é, do trabalho que dá para você preparar uma grande festa. E aqui no Pardo é sempre uma grande festona, né?
1: É uma festona e, na verdade, assim, todos que estão à frente da organização, eles são muito acolhedores, né, Mari? Então, todos que virem participar amanhã da festa aqui, com certeza vão ser muito bem acolhidos.
0: Quem está perto de você?
1: Então, agora a gente vai conversar, então, com a Carise Prigol, que ela é esposa do Rafael Prigol, que faz parte da diretoria aqui da capela, né? Então ela vai contar para nós aqui um pouquinho como que tá os preparativos na cozinha. A gente falou agora há pouco dos bolos, agora a gente vai falar um pouco das saladas, o que tá sendo preparado de delicioso ali na cozinha para nós.
2: Bom dia, Vivi. Bom dia,
0: Bom
2: Mari.
0: Dia.
2: Tudo bem com vocês?
0: Tudo.
2: É um prazer estar falando com vocês aqui na rádio, né? Os preparativos a gente já começou Deus e quinta-feira, né? Que vem o bolo, daí vem todas as mulheres ajudar e vamos seguindo. A salada que vocês pediram vai ser tomate, alface e repolho. Vai ser essas três diversidades, daí tem os lanches de tarde, daí tem bolo em pedaço, bolos inteiro, né? Pra quem gosta de bolo, vai ter bastante pra comprar. E é assim...
1: Antes você estava falando também, vai ter aquela deliciosa maionese para comer com churrasco?
2: Isso, vai ter a tradicional maionese. Nós começamos ano passado e esse ano vai ser continuidade de novo na comunidade.
1: Viu, aproveitando, Mari, antes eles fizeram um desaforo para nós, né? Uhum. Já fomos maltratados a hora que a gente chegou, tá? Só para contar para vocês.
0: Exato.
1: A gente recebeu um pedaço de picanha. Com uma cuca. Gente, e essa cuca... A picanha sem comentário. Dispensa comentários, né?
0: Mas a cuca...
1: Gente, vocês não têm noção de uma cuca deliciosa. E a Carise vai contar para nós. Essa cuca foi preparada aqui pela comunidade.
2: Isso. Foi segunda da semana passada. A gente fez as cucas aqui para... É a tradicional. Vai ser feita aqui as cucas, né? Digamos, não é de padaria, é comercializada aqui na comunidade.
1: Então, Mari, tá todo mundo convidado, todo mundo sabe que vai ter muitas delícias por aqui.
0: Com certeza, o pessoal pede sobre o frango recheado, eu sei que não, mas é comida, né, também, mas não, esse já foi, né?
2: Esse já tá liquidado, já tá tudo vendido, o pessoal lá fora tá assando para quem pediu hoje. E amanhã vai ter a outra continuidade.
0: Só quem já comprou o seu na hora.
2: Isso,
0: não tem, né?
2: Não tem mais frango para comercializar. Já estão todos eles vendidos.
1: Certo, então, Mari.
0: Certo, obrigada aí, Vivi. Falando um pouquinho, então, também, ela e mais a Carise, né? Posso contar, Vivi?
1: Pode. Não sei o que, que você vai falar, mas pode.
0: Segunda-feira nós vamos comer frango recheado lá na rádio.
1: Esse ano eu me espertei. Encomendei duas, daí a gente garantiu o almoço de segunda compartilhado.
0: Na segunda tem almoço compartilhado e esse ano vai ser com um franguinho, né?
1: Isso aí, delicioso.
0: Até mais,
1: Vivi. Até mais.
0: Aí a Vivi, então, também conversando com a Carice, falando um pouquinho, né? De toda essa estrutura dessa da comunidade aqui do Rio Pardo, sempre muito

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2: Temos o céu encoberto, porém temos algumas aberturas de sol também aqui na comunidade do Rio Pardo. Temperatura neste momento na casa dos 16 graus. 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
3: Nove horas com mais 57 minutos. Daqui a pouquinho tem uma experiência de Deus com o padre Reginaldo Manzotti. 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Lembrando, gente, né, o nosso recadinho aqui bem importante para você que quer adquirir ainda o seu ingresso. Posto Amigão, sorveteria da Ivete Paulo Cabeleireiro, R$40 e não concorre aos prêmios, tá? A colaboração espontânea aqui da comunidade do Rio Pardo já se encerrou. Daqui a pouquinho nós temos o Experiência de Deus com o padre Reginaldo Manzotti.
4: Marinês! Tudo bem, Marinês?
3: Tudo certo.
4: Olha só, Marinês, as pessoas que não vão saborear um churrasco de festa...
3: Viu, antes disso eu tenho que falar uma coisa do churrasco.
4: Diga-me.
3: A Vivi falou das cucas, o recado que veio lá da 102, da Márcia e da Fernanda, é pra falar, parar de falar das cucas.
4: Parar de falar das cucas?
3: É, que ela tá atacando as bichas nas
4: Vamos
3: meninas.
4: Falar do churrasco, então.
3: Então fala do churrasco.
4: Seguinte, ó, como eu comentava, as pessoas que vêm numa festa não dão conta o trabalho que dá, tem pessoas que sabem o trabalho que dá, mas tem aquele que não sabe, imagina como é que é acordar de madrugada, preparar semanas antes a lenha, a madeira, deixar aqui na churrasqueira e depois, né, acender o fogo e cuidar da carne para estar naquele ponto ideal. Você não se dá conta disso, né, Marinês?
3: Não, eu
4: Você
3: sei.
4: Você imagina como é que é
3: eu
4: isso,
3: Eu quero,
4: né,
3: que esteja boa e suculenta, isso que, é o que me
4: boa.
3: Importa.
4: Exatamente. O Remilton tá por aqui, Remilton que faz parte aí também do conselho, que coordena essa parte do churrasco. Bom dia para o ouvinte da Capinzal FM, para você também, para a equipe toda. Como eu falava, é mais ou menos assim, tem gente que não se dá conta do trabalho que dá, né? Tudo bem, bom dia.
5: Bom dia para os ouvintes da Rádio Capinzal. É, o trabalho é bem sofridinho. Começamos hoje de madrugada, 3:00 da manhã, picando a carne, fomos no frigorífico para aprontar para cá, para vir para o Pardo, né? E estamos ali pelhando, e amanhã, 3:00 da manhã, começamos a espetar a carne, 5:00 da manhã acendemos o fogo. E assim vai, até 1:00 da tarde.
4: Pois é, o pessoal conhece, né, quem sabe assar o churrasco, que o cuidado maior e a preocupação maior é a carne suína.
5: É, a festa começa pelo um bom churrasco, né, e uma bebida gelada, é isso daí que temos que ter pra festa, né.
4: E vai ter tudo isso?
5: Vai ter tudo isso, carne de gado à vontade, a carne de porco é meio limitada, né.
4: Sim.
5: E galinha, infelizmente, quem comprou, comprou. Quem não comprou, acabou, né?
4: Você falou que realmente é cansativo isso, mas eu acho que ao mesmo tempo é recompensador em saber que o que você está fazendo está ajudando a comunidade, né?
5: Quando a gente está fora de um conselho, de alguma coisa, da parte da comunidade ali, a gente fica meio retiradinho. Mas quando a gente entra na parte do conselho ali, parece que a gente tá no sangue aquilo ali, sabe? Fica um negócio que a gente veste a camisa e vai embora, né?
4: E é um sentimento de saber que tá valendo a pena e tá ajudando quem tá precisando, que é a própria comunidade e é você mesmo, né?
5: Sim, é isso aí mesmo.
4: Obrigado pela participação, parabéns pelo trabalho.
5: Obrigado.
4: Muito bem, tá aí o Remilton com a gente aqui, faz parte do conselho, falou, né? Ele não queria falar, não gosto de falar e tal.
3: Mas é bom explicar, né,
4: Claro,
3: Jardel?
4: O pessoal tem que passar o sentimento pra quem tá em casa nos ouvindo aí, de que realmente dá trabalho,
3: com
4: viu?
3: Com certeza.
4: Mas é recompensador.
3: E o padre Reginaldo já tá pintando por aí, mas eu só Beleza. Queria fazer um comentário antes, quando o Moretti falou do espeto de madeira.
4: Eu lembro da infância, viu?
3: Exatamente, aquela carne pertinho, com aquele gostinho da madeira, não tem de melhor, né?
4: Nossa senhora, que não tem, fica mais especial ainda.
3: Isso aí, vamos indo porque o padre Reginaldo já tá chegando por aqui, o Experiência de Deus para Pet Shop Patas e Garras, Casa Barraquinha, Atacadão das Frutas, SAS Construção e Acabamentos, Farmácia São João, Ora Única e Capinzal, Empório Cia da Saúde, Credi Laus, Agência de Crédito e também Via Atacadista, evangelizar é preciso.
6: Então é muito significativo, vamos falar sobre isto. Também estamos no 9º dia de Jesus das Santas Chagas. Restaurai meu coração. Repita orando. Jesus das Santas Chagas, restaurai o meu coração. Hoje também dia de São Simão Stock. Ele, inclusive, está numa imagem que está aos pés de Nossa Senhora recebendo o Santo Escapulário. São Simão Stock, que recebe o Santo Escapulário. Vamos falar tudo isso neste programa. Então, que tal você lembrar a pessoa que de repente esqueceu do programa? Mande no WhatsApp, mande para os seus amigos, para o teu grupo de família, mande para o teu grupo de oração, para o teu grupo de bom dia, boa tarde, boa noite, pode ser, gente? Vamos lá, quero saudar a todos, a partir da Rádio Evangelizar, de onde tudo começa, as rádios irmãs cujos nomes cito neste momento. Rádio Capinzal FM. Saúdo a você pela TV Evangelizar, sinal digital em todo o país, em várias cidades, canal aberto, pelo YouTube Padre Manzotti Oficial e também pelo aplicativo da Associação Evangelizar é Preciso e pelas plataformas digitais. Lembrando que estou em peregrinação e é no YouTube Padre Manzotti que você acompanha as missas diárias. Sempre atento no Instagram, porque no Instagram, em virtude da viagem, que vou dizendo os horários que mudam, porque você sabe, na estrada tudo pode acontecer. Mas eu quero lembrar, antes do sinal da cruz, eu estou chegando em Fátima para celebrar Pentecostes. Então, nós estamos fazendo essa grande campanha de oração. Ligue no 0800, aproveite, você está de folga agora, 0800-410-6060 e deixe com os nossos atendentes o seu nome. Eles ainda vão me mandar, antes de eu chegar, na missa que vou celebrar solenemente na ermida de Nossa Senhora de Fátima, 0800-410-6060, 41. WhatsApp 3221-6060, mande o seu nome, nome de sua família. Você quer que o seu nome esteja no Santuário de Nossa Senhora de Fátima, em Portugal? É só ligar agora, em nome do Pai, do Filho e do Espírito Santo. Amém. Senhor, às vésperas de celebrar a tua ascensão ao céu, o teu retorno ao Pai, eu voltarei para o Pai. Nós nos debruçamos sobre o Evangelho. E o Evangelho nos diz, disse Jesus a seus discípulos, em verdade eu vos digo, se pedirdes ao Pai alguma coisa em meu nome, ele vo-lo dará. Vou repetir esta promessa. Gente, é promessa de Jesus. E me diga, qual promessa Jesus não cumpriu? Pensa um pouquinho. Olha o que ele disse. Em verdade eu vos digo, se pedirdes ao Pai alguma coisa em meu nome, ele vo-lo dará. Até agora, nada pedisses em meu nome, mas eu vos digo, pedi e recebereis. Ei, desliga o fogo aí, vai. Você está fazendo a comida para marmita durante a semana inteira. Sábado é assim. Vai deixar congelado, né? Está fazendo limpeza? Você está roçando lá, está mexendo na horta? Homem de Deus, escute isso. Pedi e recebereis, para que a vossa alegria seja plena. Digo-vos isto em palavras figurativas. Vem a hora em que não vos falarei mais, mas claramente, naquele dia, pedireis em meu nome. E não vos digo que vou pedir ao Pai por vós, pois o próprio Pai vos ama. Porque vós me amastes e acreditastes que eu vim da parte de Deus. Eu saí e vim ao mundo, saí do Pai e vim ao mundo. Novamente, eu parto do mundo e volto ao Pai. É a ascensão que vamos celebrar amanhã. Em todo o mundo, onde quer que esteja e houver uma igreja católica, amanhã se celebrará a ascensão do Senhor. O cumprimento daquilo que disse: eu saí do Pai e vim ao mundo. E novamente, parto do mundo e vou ao Pai. Gente, nós estamos diante de uma promessa de Deus. Jesus prometeu, eu volto ao Pai, e voltou. Está à direita do Pai Todo-Poderoso. Nós rezamos isto no creio. Creio em Jesus Cristo, seu único Filho, nosso Senhor, que foi concebido pelo poder do Espírito Santo, nasceu da Virgem Maria, padeceu sob Pôncio Pilatos, foi crucificado, morto e sepultado, desceu à mansão dos mortos, ressuscitou ao terceiro dia, subiu aos céus, toca a corneta, sacristão, subiu aos céus, ascensão, subiu aos céus, está sentado à direita do Pai Todo-Poderoso e há de vir julgar os vivos e os mortos. Ascensão do Senhor. Bom, na mesma perícope, no mesmo texto que ele diz isso, e já cumpriu, ele disse, pedi e recebereis. Então agora, por isso eu falei, largue o que você está fazendo, largue essa vassoura, desliga essa torneira. O que você quer pedir ao Senhor, peça agora. Senhor, eu não mereço, eu não sou merecedor da tua graça, mas eu não peço pelos meus méritos, atenda-me nesse pedido, Senhor. Eu tenho no meu coração alguns pedidos, uma pessoa que eu creio que está com depressão, uma pessoa que está abatido, vai rezando. E Deus colocou no meu coração um nome, não vem um nome no teu coração agora, diga, Senhor, ajude esta pessoa que está acamada, esta pessoa que está convalescente, esta pessoa que está numa luta constante, que está indo, pega o carro, vai junto com outros pelo carro da prefeitura na cidade grande para poder fazer hemodiálise, quimioterapia. Não é fácil a vida dos doentes. Há quem tem condições, há outros que dependem de favores. Essa é a mais realidade crua que vive o povo de Deus. Ajude o Senhor. Ajude, Senhor, esta pessoa que está desempregada. Eu acredito, Senhor, que estás sentado à direita de Deus Pai Todo-Poderoso. Eu creio, Senhor, nisso. E por isso eu peço em teu nome, atenda o pedido, Senhor Deus. Atenda nossas súplicas, Senhor Deus. Escute o clamor do teu povo, dessas pessoas da roça, da cidade, das pessoas que estão no Brasil e aqueles que estão acompanhando pelo aplicativo fora do Brasil. Atende-nos, Senhor. Amém. Nós só começamos o programa. Aproveita e chamar um amigo, uma amiga. Aproveite esse primeiro intervalo. Você quer que o seu nome esteja comigo para que eu leve ao Santuário de Fátima em Portugal? 0800-410-6060 ou pelo WhatsApp 41-3221-6060. Eu volto já.

0: 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Gente, lembrando mais uma vez para vocês, né, que hoje nós não teremos as intenções faladas, elas vão para a plataforma, tá? Mas como nós estamos aqui na comunidade do Rio Pardo, hoje nós não vamos ter, então, as intenções lidas aqui na 102. 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

0: Amado povo de Deus, atenção equipe. Eu percebi que muita gente está fazendo perguntas de Jó. E eu vou instigar. Você pode? Padre, eu não entendi isso, eu não entendi aquilo. Eu vou continuar a leitura sequencial de Jó. Se você tem uma pergunta, você me faça 41-3221-6060. Seja a partilha da leitura orante, eu vou soltar no momento certo aqui. Mas eu primeiro vou ter que avaliar bem. Se é uma pergunta, não sei se eu vou conseguir responder na experiência de Deus. Se eu não responder, eu gravo um vídeo à parte e solto no YouTube. Padre, eu tô com essa dúvida, eu não sei, eu tô inquieto, tá mexendo numa ferida, eu não tô entendendo direito. Então, se eu não dar conta de... Porque é um, você fala, nossa, é uma hora o programa do padre. Sim, é uma hora. Mas voa, você percebe. E eu não quero ficar só respondendo perguntas. Então, pode perguntar. 41-3221-6060, vou selecionar. E no momento certo. Só que aí eu preciso de tempo, né, gente? Que eu também tenho que estudar. Aí respondo através de um material exclusivo para as perguntas. Escute esse testemunho, por favor.
1: Eu sou Elcio Pacheco de Andrade, de Desterro de Entre Rios, Minas Gerais. Eu bebia desde os 15 anos, mas ao longo de um tempo fiquei bem viciado e fui perdendo minha identidade, perdendo meus bens materiais e, mais importante, minha família, chegando no fundo do poço. Até que eu pedi a Deus, Jesus das Santas Chagas, que eu conseguisse a libertação.
0: Isso.
1: E o tratamento.
0: Amém.
1: Hoje tem 5 anos que eu parei de beber.
0: Olha,
1: graças
0: aí,
1: a Deus, estou reconstituindo toda a minha vida. Graça alcançada, graça testemunhada.
0: Meu abraço, Elcio, de Desterro, de Entre Rios, Minas Gerais. Gente, que testemunho. Sacristão, tem que fazer qual? Mas eu quero ver, sacristão. Eu quero ver essas coisas na TV. Quero ver isso na programação de rádio. Ô, equipe, José de Melo, faça meu favor. Quando eu falo para ecoar aqui, é para ecoar mesmo. E você sabe, meu pai me ensinou, em paz esteja, quem engorda o boi é o olho do dono. E eu fico atento. E quando não tô, eu boto meus olheiros. Não que desconfie da equipe, por amor de Deus. Eu brinco assim, gente, que vocês me conhecem, vocês sabem meu jeito, né? Vocês sabem o jeito da madeira. Então, eu sou assim, de ficar em cima. 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Vamos lá, César. César, bom dia.
2: Bom dia.
0: Deus abençoe, César. Você fala de onde?
2: César, de Campo Largo.
0: Campo Largo, região metropolitana de Curitiba. Como é que você me acompanha, filho?
2: Eu acompanho pela rádio.
0: Tá certo. Tem várias rádios, né? Tem Evangelizar FM, Clube FM. Tá certo. Deixa eu fazer uma pergunta. Em Campo Largo, pega o canal 16?
2: O canal 16?
0: Nunca pega. Pega. Então toca a corneta, sacristão. E quem não pega pelo canal 16, vai pela NET 13. Diga lá, César. Não vou falar nada não, agora é você. Tô muito falador. Fala,
2: padre,
0: meu filho.
2: Eu quero uma libertação, padre, na minha vida.
0: O que que tá acontecendo?
2: Eu sou dependente químico. Já faz 20 e poucos anos, né? Eu comecei com álcool, com cigarro. E cheguei, experimentei a cocaína e hoje eu tô no crack, na cocaína.
0: Ô, filho.
2: Eu já fui 11 vezes internado, sabe? Daí agora, por último, não foi nada grave, mas cheguei preso, né? Aí eu saí por pouco tempo, e, meu Deus, e daí eu fiquei sabendo, eu não sabia, até a minha irmã falou pra mim. A minha filha mais nova também, ela também tá com problema com a cocaína também, sabe?
0: Nossa, quantos anos tem tua filha?
2: Ela tem 21.
0: 21 anos.
2: 21 anos.
0: Quantos anos você tem, César? Desculpa.
2: Eu tenho 47, padre.
0: Tá.
2: Daí, foi indo, né? Eu quero uma libertação na minha vida, até mesmo eu agora tô procurando um internamento pra mim, sabe, padre? Pode ser no Monte Carmelo, também, que eu já tive internado.
0: Você já esteve lá? Que foi uma fundação do Frei Chico, que foi meu reitor. Tenho muito respeito ao Frei Chico, aos freis carmelitas, que fazem um trabalho belíssimo lá. Eu não sei quem está atualmente lá, que é chamado Mosteiro do Encontro, não é?
2: Isto, padre.
0: Sei disso, da história.
2: Muito maravilhoso. Se alguém souber, o senhor, eu quero muito, sabe?
0: Sim, eu sei.
2: Eu quero me internar, sabe?
0: Eu sei. E eu sei. Por isso, César, seguinte, meu filho. 11 vezes. Só que eu vou dizer, você vai rezar com... Eu sei quem é, quem vai te ajudar. Não vou dizer em público aqui. A equipe vai pegar teu telefone, com muita responsabilidade. Nós vamos fazer a ponte com quem eu penso. E você vai procurar um internamento. Mas é assim, não vai ser a 12ª, não. Última.
2: Vai ser a última, padre.
0: A última.
2: É o que eu mais quero, vai ser a última.
0: E veja, filho, eu não te julgo, não te julgo, mas você tem que parar essa bola de neve. Olha, sua filha de 20 anos já está. E eu digo pra você, Jesus quer ver você curado. Ele quer te tirar do álcool, do cigarro, ele quer te tirar da cocaína e agora do crack. Você acredita nisso?
2: Eu acredito, padre.
0: Então
2: acredito,
0: nós vamos rezar agora, intercessores. Se algum padre está me acompanhando, me ajude. Vamos juntos pedir a Deus, nosso Senhor. Eu quero, César, que você repita comigo. Senhor Jesus.
2: Senhor Jesus.
0: Pela tua bondade.
2: Pela tua bondade.
0: Eu estou agora no ar.
2: Eu estou agora no ar.
0: E eu creio, Jesus.
2: Eu creio, Jesus.
0: Que serei curado.
2: Que serei curado.
0: E serei libertado.
2: E serei libertado.
0: Pelo teu poder santificador.
2: Pelo teu poder santificador.
0: Jesus das Santas Chagas.
2: Jesus das Santas Chagas.
0: Derrama uma gota do seu preciosíssimo sangue.
2: Derrama uma gota do seu preciosíssimo sangue.
0: Arranca de mim.
2: Arranca de mim.
0: Todo vício.
2: Todo vício.
0: Toda dependência.
2: Toda dependência.
0: Em nome de Jesus.
2: Em nome de Jesus.
0: Que está no céu à direita do Pai.
2: Está no céu à direita.
0: Eu do renuncio Pai. Ao crack.
2: Eu renuncio.
0: Eu crack. Renuncio às drogas.
2: Eu renuncio.
0: Será o último internamento.
2: Será o último internamento.
0: Em nome do Senhor Jesus.
2: Em nome do Senhor.
0: Pelas Jesus. Santas chagas de Jesus.
2: Pelas santas chagas de Jesus.
0: Eu proclamarei a vitória. Nossa Senhora, minha mãe, venha em meu socorro, me liberte e liberte a minha filha, e eu louvarei eternamente. Eu quero ser um milagre de Jesus das Santas Chagas, e por isso eu renuncio todo o meu vício, toda a minha vida. Daqui para trás.
2: Toda a minha vida daqui para trás.
0: E proclamo a tua vitória, Jesus.
2: E proclamo a tua vitória, Jesus.
0: Amém.
2: Amém.
0: César, não sai da linha. Tudo Nós bem. Vamos puxar, eu preciso do teu número. Nós vamos encaminhar, vão ligar para você.
2: Sim,
0: e
2: padre.
0: Será a última internação. Você acredita nisso?
2: Eu acredito nisso, padre. Eu
0: e
2: acredito.
0: Você vai um dia lá no santuário. Você vai proclamar a tua recuperação. Eu vou esperar por você. Você vai dizer assim, eu sou o César que falou no telefone. Deus te abençoe. Eu volto já. Filhos e filhas, nós assumimos um compromisso e você anote no seu grupo de oração, César, de Campo Largo, a libertação completa. Amém. Eu volto já.
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0: Querido povo de Deus do Brasil e do mundo, você percebeu o que aconteceu? Uma pessoa que está no fundo do poço liga. Tem coragem de dizer o nome e a cidade. Eu assumo de levar no meu coração como intenção. Vamos como obra, e a obra ela é a caridade. Um dos pilares do carisma da obra evangelizar é preciso, é a caridade e a intercessão. Nós vamos encaminhar, mas me ajudem a rezar. E eu acredito piamente que um dia, quando a gente menos esperar, ele vai se apresentar, e eu quero que seja numa missa. Ele vai dizer: sou César e já estou há tanto tempo limpo. Amém. Minha saudação, Campo Largo, aplicativo, Rádio Evangelizar FM, Clube FM, TV Evangelizar, canal 16, NET 13. Nosso arcebispo, Dom José Antônio Peruso, de Curitiba. Rezem comigo na intenção do César de Campo Largo. Querido povo de Deus, eu falei e repito, sei que muitos questionamentos estão surgindo. Pessoas que partilharem sobre a leitura orante, ó, me tocou. Eu vou soltar na hora certa. Eu primeiro quero escutar tudo. Na hora certa, sem pressa. Por isso que eu não estou soltando nada. Se você tem perguntas, 41-3221-6060. Se eu perceber que dá para fazer uma experiência de Deus, farei. Se não, farei um material à parte. Aviso onde vai estar no YouTube, com as respostas às perguntas. Ok, equipe? Vocês estão atentos a isso? Então vamos lá. Bíblia aberta, cartilha de oração.
1: Santo livro.
0: É, povo de Deus.
1: Santo livro. Santo
0: este, livro. Este programa não é de entretenimento. Ó, a palavra de Deus aqui.
1: Santo
0: é leitura orante, já no Evangelho.
1: Santo
0: agora, Jó,
1: livro.
0: Capítulo 5, versículo 17. Perdão, capítulo 4. Perdão, desculpe, capítulo 4. Padre, o senhor pulou um pedaço. Eu fui na essência do texto. Ontem, só quero lembrar, foi capítulo 4, do versículo 1 ao versículo 11. Se perdeu, vai lá no YouTube e vê o que o primeiro amigo Elifar disse. Jó, você cometeu algum erro. O argumento de Elifar. Você lembra de alguma pessoa inocente que não tem, que tenha caído na desgraça? Ou alguma pessoa honesta que tenha sido destruída? Se você está onde está, esse é a consequência do argumento. É porque você pecou. Agora, pulamos uma parte, capítulo 4, 17. Seguintes. Capítulo 5, 17, seguintes. Perdoe-me, é que eu estou ainda com efeito da partilha. Feliz é o final do discurso de Elifar. Elifaz. No final do discurso, depois de ter jogado na cara de Jó: se você está nesse estado, é porque merece. Fez algo contra Deus. Capítulo 5, versículo 17. As mãos de Deus curam. Versículo 17. Feliz é aquele a quem Deus corrige. Por isso, não despreze o castigo do Deus Todo-Poderoso. Ele vem na mesma linha. Não mudou a linha. A linha é: você pecou. Deus está te ferindo. Não tire consequências, não tire já soluções que não são reais. Me dê tempo. Feliz é aquele a quem Deus corrige. Por isso, não despreze o castigo de Deus, do Deus Todo-Poderoso. Versículo 18. Deus fere, mas ele mesmo faz curativo. Ele machuca, mas suas mãos curam. Vamos voltar. É muito sério isso. Ele está terminando o discurso. Feliz é aquele a quem Deus corrige. Por isso, não despreze o castigo do Deus Todo-Poderoso. Deus fere, mas Ele mesmo faz curativo. Ele machuca, mas as suas mãos curam. Vez após vez, Deus salvará você do perigo e não deixará que nem o mal lhe aconteça. Em tempo de fome, Deus não deixará que você morra. Em tempo de guerra, Ele o salvará da espada. Versículo 21. Ele o protegerá das más línguas e você não terá medo quando houver destruição. Você se rirá quando houver violência e faltarem alimentos, e não terá medo dos animais selvagens. Versículo 23, continua o mesmo raciocínio. Nos seus campos, as pedras não estorvarão. O arado e os animais selvagens não atacarão. Você que é mais do interior vai entender. Quando vai passar o arado, pedra faz com que tinha que fazer que o cavalo desvie. Hoje até o trator tem que desviar das pedras. Então veja, diz assim: nos seus campos as pedras não estorvarão o arado e os animais selvagens não atacarão. Na sua casa você viverá em paz, e quando contar as suas coisas não vai achar falta de nada. Você terá muitos filhos, e os descendentes serão tantos como as folhas do capim que pastam. Você vai morrer velho e forte, como um feixe de trigo colhido no tempo certo. Jó, atenção, versículo 27. Jó, a vida nos ensina que é assim. Essa é a verdade, pense nisso, para seu próprio bem. Por isso eu falei, o discurso começa bonito, mas quer reforçar o mesmo ponto. Você errou. Mas este texto maravilhoso, à luz de Jesus Cristo, pode ser entendido diferente. Senhor, os inocentes sofrem. E não é um castigo, porque sois um Deus bom. O inocente sofre, porque o mundo é cruel. É verdade, Senhor. Permite que somos feridos, mas nem sempre esta permissão vem, porque a pessoa está em pecado, mas para provar o amor. Por isso, Senhor, eu creio, Deus fere, mas Ele mesmo faz o curativo. Eu volto concluindo esse pensamento e esta oração. Volte comigo.

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1: Porque eu sei a luz de Jesus Cristo, a luz de Jesus Cristo. Eu olho, Senhor, e vejo que permites, Senhor, que sejamos tentados, mas não sois o autor da tentação. Que sofremos doenças, mas não sois o autor da doença. Senhor, o teu amor me cura. A contingência humana nos leva a doenças, flagelos, tribulações, tentações. E até temo, tudo acontece segundo a tua permissão. Mas, Senhor, nada é permitido por ti se algo de bom não for tirado. Então eu me rendo ao teu amor. E eu creio, à luz de Jesus Cristo, que serei curado pelas tuas mãos, que serei curado nas minhas dores e nas minhas feridas. Amém. Amém. Rita, que a paz de Jesus esteja com você. Alô, Rita. Alô,
2: alô, padre.
1: Tudo
2: alô,
1: bem? Padre. Bom dia, Deus tudo abençoe. Bem.
2: Bom dia, padre, sou bênção.
1: Você fala de onde, Rita?
2: Eu falo de Itaberá, estado de São Paulo.
1: Itaberá, estado de São Paulo. Como é que você me acompanha ali em Itaberá?
2: Eu acompanho pela Siqueira Campos, é Bom Jesus.
1: Tá bom. É Rádio Bom Jesus de Siqueira Campos, tá certo? Diga lá, Rita.
2: Padre, eu tô passando um problema assim, uma situação difícil, sabe? E desde de outubro do ano passado que eu entrei em depressão.
1: Tá.
2: É assim, tô com 20 anos de casada, né?
1: Sim.
2: E eu já tive 4 gestações, só que não vai pra frente, padre.
1: Entendi.
2: É, uma chegou 3 meses, os outros não vai, entendeu? É 8 semanas, assim, não passa disso.
1: Você tem, se engravida, mas não consegue chegar ao final. E o que os médicos falam pra você, querida?
2: Padre, uns falam que é diabetes, que eu tenho diabetes, né? Outros falam que eu também tenho um pouco de pressão alta, às vezes eu controlo, às vezes é descontrolado.
1: Entendi.
2: E também já foi revelado que a palavra de maldição, porque eu fui rejeitada pela minha mãe.
1: Não. Não, ela... não, não, não, não, não. Uhum. Não fale isso, não. E quem te falou não tem autoridade para isso.
2: É, verdade.
1: Me perdoe dizer isso. Eu não sei quem te falou e não me conte. Mas quem te falou isso não tem autoridade para isso. Porque a maldição não age assim.
2: É.
1: Continua.
2: E minha mãe, ela não queria que eu tivesse filho. Ela falava assim, ah, você não vai ter filho, eu vou morrer e não vejo filho seu. E na verdade, ela morreu e não viu mesmo, né? E depois que ela faleceu, eu fiquei grávida. Eu gestei, né, uma criança com 3 meses, era uma menina. Mas daí morreu no ventre, né?
1: Entendi.
2: Aí o último foi agora em 2024, foi com 8 semanas.
1: Tá.
2: Que também não segurou, padre. Já é 4 filhos, já.
1: Quantos anos você tem, Rita?
2: Padre, agora eu estou com uma idade bem avançada. Eu já estou com 47 anos agora.
1: Tá. Para Deus nada é impossível, mas...
2: Uhum.
1: Eu acredito que nós vamos ter que conversar um pouquinho. Eu acabei de te dizer sobre a maldição. Você acha que tua mãe foi uma mulher ruim?
2: Padre, ela não foi uma mulher ruim, mas ela me rejeitou. Às vezes ela não queria ouvir a minha voz. Ela colocava a mão nos ouvidos para não ver. Ela não queria. Ela me batia muito, xingava, entendeu, padre?
1: Entendi.
2: Ela não foi uma mulher ruim, é porque eu também era uma pessoa doente mental. Ela tinha um problema de saúde.
1: Eu ia te falar isso, filho.
2: Uhum.
1: O primeiro ponto, minha mãe era uma doente.
2: Uhum.
1: Então, comece por ali. Então eu queria que você, primeira coisa, perdoasse tua mãe.
2: Sim, padre.
1: Que você diga comigo agora, Jesus.
2: Jesus.
1: Eu fui rejeitado pela minha mãe.
2: Eu fui rejeitada pela minha mãe.
1: Eu apanhei muito da minha mãe.
2: Eu apanhei muito da minha mãe.
1: Mas eu a perdoo.
2: Mas eu a perdoo.
1: Nossa Senhora.
2: Nossa Senhora.
1: Eu sinto teu amor.
2: Eu sinto o teu amor.
1: O que minha mãe não me amou.
2: O que minha mãe não me amou.
1: Eu sinto o teu amor, Nossa Senhora.
2: Eu sinto o teu amor, Nossa Senhora.
1: Eu perdoo a minha mãe.
2: Eu perdoo a minha mãe.
1: Porque ela tinha as perturbações.
2: Ela tinha as perturbações.
1: Ela não agiu.
2: Ela não agiu.
1: Em sã consciência.
2: Em sã consciência.
1: Rita.
2: Senhor.
1: Se, olha, parta do princípio assim, se você mesmo disse que ela não, ela tinha os problemas dela, se acha, você acha que Deus ia confirmar, porque você acabou de ouvir eu falar que Deus, nada acontece com a gente sem a permissão de Deus. Você concorda com isso?
2: Concordo.
1: Tá. Por mais que a tua mãe falou uma maldição para você, você nunca vai ter filho. Você acha que Deus permitiria, desculpe a palavra, que uma pessoa doente da cabeça, desequilibrada, ele ia permitir que a palavra dessa mulher teria peso na tua vida?
2: Não, padre, eu acredito que não, né?
1: Então...
2: Porque a verdade era muito,
1: Então você vai tirar isso. Então
2: você
1: vai tirar isso da cabeça. Então você não está amaldiçoada. Diga, eu não sou amaldiçoada.
2: Eu não sou amaldiçoada.
1: Eu não estou amaldiçoada.
2: Eu não estou amaldiçoada.
1: Minha mãe. Que descanse em paz.
2: Que descanse em paz.
1: Eu a perdoo.
2: Eu a perdoo.
1: Agora, Rita, por mais que você queira muito uma filha, um filho biológico, não estou dizendo que é impossível. Minha mãe me teve com 43 anos.
2: Sim.
1: Você está com 47, pode ter filho. Santa Isabel teve filho já com idade. Só que você tem dois agravantes. A diabetes e pressão alta.
2: É.
1: Você nunca falou...
2: Só que agora está controlando a pressão, né, padre? Agora está...
1: Você nunca pensou... Você nunca pensou com o teu marido em adotar?
2: Não, que... padre, esse caso não vem, não. Porque ele já tem um sobrinho adotado, não deu certo. Aí ele coloca na cabeça que não vai dar certo também. Daí ele não quer, né, padre?
1: Entendi. Entendi, filha. Você já vem de uma história bastante machucada, né?
2: Vem. Coitado do rapaz, passa mal com o rapaz, ele entrou nas drogas, sabe? É um
1: Entendi.
2: Problema, sabe?
1: E aí ficou a experiência negativa. Agora eu vou dizer pra você, eu entendo que teu marido não queira. Mas isso é uma exceção. Existem muitos filhos do coração que são verdadeiros anjos de Deus na vida. Mas eu entendo os traumas do seu marido.
2: Uhum.
1: Rita.
2: Senhor.
1: Vamos rezar a Deus. Mas que pelo menos a nossa ligação te põe algo na cabeça.
2: Sim.
1: Você não é amaldiçoada.
2: Não, padre. Minha mãe era doente, né? Eu entendo o lado dela, né?
1: Isso. Faça as pazes com a sua mãe no céu.
2: Faço, padre. E ela disse que se arrependeu, né? Ela contou pro meu irmão que tinha se arrependido do que fez comigo, né? Porque, coitada, ela batia muito, xingava, batia, empurrava. Mas...
1: Na época não tinha acesso a tantos remédios, filha. Hoje, as pessoas continuam a ser agressivas e desequilibradas. Mas hoje é muito mais fácil conseguir um remédio para bipolaridade, muito mais fácil para depressão, para agressividade, para mudança de humor. Antes tudo era muito difícil, Rita. Levarei seu nome até Fátima, até o santuário de Nossa Senhora de Fátima. E se você quer deixar mais alguém, algum nome?
2: Ô, padre, eu quero falar só uma coisa, né, que eu esqueci de falar pro senhor. Pode falar?
1: Então você vai ter que esperar. Espera, você vai ter que esperar o intervalo. Eu volto e você fala. Eu sinto que você precisa, eu vou deixar você falar. Não é comum, mas fique na linha, eu volto falando com você. E volto, querido povo de Deus, com a restauração do coração. Voltamos já.
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0: Dez horas com mais 50 minutos, experiência de Deus com o padre Reginaldo Manzotti. 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Agora são 10 horas com mais 52 minutos.

0: Daqui a pouco nós vamos pro nono dia da novena. Mas antes, eu tô com essa filha de Deus com um sofrimento muito grande. Você percebeu? A simplicidade e ao mesmo tempo a fé. Filha, se quer falar alguma coisa, Rita, pode falar.
1: Padre, então, esse mês que ela me batia tanto, um dia eu falei isso pra ela, né? Por causa do sofrimento.
0: Ah.
1: Eu falei, pai, também eu não quero ter filho. Se for pra ter tanto sofrimento, eu não quero. Eu falei, no momento da raiva que ela me bateu tanto, eu falei, se tiver eu mato. Mas olha, padre, que arrependimento que eu fiz. Eu tinha 14 anos isso.
0: E isso tá dentro da tua cabeça, você lembra sempre disso?
1: Então, e foi revelado que eu não consegui me perdoar, porque Deus me perdoou, mas eu não consegui, eu achava muito forte a palavra, padre, eu não me conseguia me perdoar, entendeu?
0: Qual foi a frase que você disse?
1: Eu falei assim, que não queria ter filho, se tivesse ia matar o filho.
0: Filha, da mesma forma que a sua mãe, eu pedi para você perdoar a sua mãe, você tem que se perdoar. Filha, você tinha 14 anos, você estava levando uma surra. Você estava apanhando. Você acha, acredita em mim. E eu te pergunto, você acha que Deus, que é só bondade, levou a sério o que você falou?
1: Não.
0: Claro que não, filho. Claro que não. E eu pergunto uma coisa, para você se perdoar, você já se confessou isso com o padre?
1: Já várias confissões, já fiz de perdão.
0: Então, toda vez que vier essa bater essa frase na tua cabeça, você já falou comigo agora, você vai dizer assim:
1: sim,
0: Jesus, tira este pensamento.
1: Tira esse pensamento.
0: Jesus. Que eu consiga me perdoar.
1: Que eu consiga me perdoar.
0: Amém. Filha, você está com tanto sentimento de culpa.
1: Sim, pai.
0: Larga isso, filha. Você deve sofrer demais com isso.
1: Sofro, padre, muito. Muita rejeição, muito.
0: Eu levo o seu nome.
1: Ruim.
0: Olha, eles vão ligar pra você. Você aceitar, e nós vamos tentar pedir, e nós temos uma parte da associação, que às vezes são psicólogos, psiquiatras, também como nutricionistas, advogados, juízes e nutrólogos, que às vezes oferecem gratuitamente um atendimento. Você vai falar, mas eu não tenho condições de ir aí. Hoje, online, muita coisa acontece. Eu vou dizer para você, muitas das minhas consultas da coluna, eu fiz online. Então, sim, a nossa equipe pode ligar para você?
1: Então, padre, na verdade eu já tô passando pra psicóloga, né?
0: E tá te ajudando?
1: Tá sim.
0: Então tá bom. Então continue.
1: Psiquiatra.
0: Então tá bom. Então continue. Tá. Que Deus te abençoe. A Rita de Itaberá, São Paulo, meu Deus, mas é muito sofrimento. Rádio Bom Jesus de FM de Siqueira Campos, Frei Carlos Gonzaga Vieira, Diocese de Itapeva, São Paulo, Dom Eduardo Malaspina. É, o sofrimento é muito. Eu já vou para a novena, mas só dizer que hoje é aniversário de Dom Admir Antônio Mazzali, bispo de Erechim, Rio Grande do Sul, Dom Luiz Antônio Lopes Rico, bispo de Itapetininga, São Paulo, Clube FM Córrego Fundo, Minas Gerais, Jangadeiro FM, Iguatu, Ceará, e domingo, Rádio Maragogipe, FM Maragogipe, Bahia. Que São Simão Stock interceda por nós. Eu tinha até preparado falar sobre ele, mas o mais importante, eu acredito que era conversar com a Rita. São Simão Stock vai interceder por ela. Juntos, semana que vem, nós vamos começar a novena de Santa Rita das Causas Impossíveis. Hoje, o nono dia. Jesus das Santas Chagas, restaurai meu coração. Jesus das Santas Chagas, restaurai meu coração. Nono dia. Jesus das Santas Chagas, restaurai meu coração. Deus de misericórdia e renovação, venho diante de ti com o coração em ruínas, clamando por teu sopro de vida sobre o que se quebrou. Restaura em mim o que o tempo desgastou, o que a dor silenciou, o que a esperança esqueceu.

onde há cansaço, traz vigor. Onde há ferida, derrama cura. Onde há vazio, preenche com sentido. Refaz meus passos, reconstrói meus sonhos, renova minha fé. Tu és o Deus que faz tudo novo. Então, faz de mim um novo ser, com raízes mais profundas, com amor mais inteiro, com paz que ainda que não se abale. Jesus das Santas Chagas, restaurai meu coração. Jesus das Santas Chagas, restaurai meu coração. Jesus das Santas Chagas, restaurai meu coração. E eu termino com a frase que é muito forte hoje. E diante desse atendimento último, não desmerecendo os outros, muito pelo contrário, não esqueçamos, gente. Assuma comigo rezar, por favor, não dou conta sozinho, não. Às vezes rezem um pouco mais por mim, tô falando sério. Você não sabe o que é esse atendimento. Você não sabe o que é estar aqui. Também é uma carga negativa que vem em cima de mim. Além de tudo que a gente faz, rezem por mim, mas também rezem pelo César, que hoje abriu o programa, e reze pela Rita. Deus fere, mas ele mesmo faz o curativo. Ele machuca, mas suas mãos curam. O Senhor esteja convosco, ele está no meio de nós. Abençoai, Senhor, a água, a roupa dos enfermos, as fotos de família, o final de semana, a ascensão do Senhor. Por intercessão de Nossa Senhora de Guadalupe, São Pio de Pietrelcina, em nome do Pai, do Filho, do Espírito Santo. Amém. Termino com um clipe. Rezem por mim. Pedi e recebereis.

0: Pontualmente 11 da manhã, experiência de Deus com o padre Reginaldo Manzotti. 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Lembrando mais uma vez que hoje, por conta da nossa externa aqui no Rio Pardo, não temos as intenções, mas todas as que forem enviadas serão enviadas lá para a plataforma do Padre Reginaldo, assim conforme fazemos todos os dias, né, para que seja então rezada também durante as missas. Na segunda-feira, normalmente com as intenções e mais uma edição do programa Experiência de Deus com Reginaldo Manzotti, porque evangelizar é preciso.
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0: Os familiares comunicam com pesar o falecimento de Silvana Fátima Giumbelli, ocorrido hoje na Vila Serenata, em Joaçaba. 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Aos familiares e amigos, as condolências da Capinzal FM.

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7: Agora são 11 horas com mais 5 minutos. 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
3: Bora, bora, meu povo, bora bailar agora aqui na 102 para Supermercado Cooper Campos, Antargo, Corretora de Seguros, Odonto Top, o Hospital do Dente, Restaurante Tainha, também de Malfa Agência de Crédito e Bela K Enxovais. Hoje nós estamos aqui na comunidade de Rio Pardo com a nossa externa, sol lindo brilhando por aqui, tudo sendo preparado com muito carinho para essa grande festa. E amanhã, amanhã tem matinezão, né? Com certeza, com eles. Roda aí, DJ. Chegando os atuais.

0: E não podia ser diferente, né? Aqui direto da comunidade do Rio Pardo com o nosso Bailão da 102 e, claro, né, com os reis do baile tocando Voarei. Daqui a pouquinho tem a nova do Magrão também, né? Pra vocês curtirem e ficar com um gostinho de amanhã todos os caminhos trazem pra cá, né, Jardel?
1: Eu, Marinês, tem uma dificuldade essa questão, tanto o Rogério Magrão quanto os atuais, tem uma dificuldade muito grande.
0: É?
1: Uma dificuldade.
0: Por quê?
1: Posso te falar?
0: Eu penso que ninguém conhece as músicas deles, primeira.
1: Ninguém conhece, ninguém conhece. E ninguém consegue falar assim, essa aqui é melhor que essa, né?
0: Exato, tava falando isso com a Nelinha agora, viu?
1: Que é difícil escolher a melhor, né?
0: E assim, todas as que eles fazem, tem sucesso, né? É difícil a pessoa não cantar. No começo ela não cai muito na graça, às vezes. E aí depois vai embora, né?
1: A gente vai entendendo a música,
0: exato,
1: né?
0: Exato, e assim, são... Eu sou suspeita a falar, porque eu sou apaixonada pelo Barco do Amor, né?
1: É, Barco do Amor.
0: Pra mim, pode ter mil músicas dos atuais depois, mas vai ser essa.
1: Eu tava lá pequenininho, escutando o Barco do Amor.
0: E tem a Alice, né? Alice tem muitas Alices, né? Inclusive, a Vivi tá aqui, a filha dela não é Alice por causa da música dos atuais, né?
1: A minha filhada é Alice também.
0: A sua filhada é Alice. Mas muitos, né? Pela música também.
1: Exato.
0: E ela tem toda uma história, então bem bacana.
1: Conta uma história. E essas histórias serão contadas com essas canções amanhã. E o Nelinho tá por aqui pra gente poder fechar essas participações com as últimas orientações com relação à questão dos ingressos.
0: Ah, o pessoal tá pedindo a questão dos ingressos, tá?
1: Se tem ainda, quais são os pontos pra reforçar, Nelinho. Mais uma vez, bom dia.
2: Bom dia, Jardel. Novamente, né? Bom dia aos ouvintes da Capinzal FM. Que nem eu falei já nos flashes de antes, ingressos, pode ser que tenha algum extraviado em algum ponto de pessoas que estão vendendo que tem aí, a gente não sabe. Aquele no valor de R$25 concorrendo à moto, né? Mas pensando, já que não possa ter mais, a gente disponibilizou mais 120 ingressos que não correm os prêmios a R$40. Então a gente deixou esses ingressos no posto Amigão, Cidade Alta, nos dois postos Amigão, na sorveteria da Ivete e no calçadão ali no Paulo Cabeleireiro, valendo que esses ingressos não têm direito a prêmio. É só para facilitar a vida de quem quer adquirir antecipadamente, né?
1: Economizar também, né?
2: Com certeza, vai economizar R$20, porque na hora a gente vai estar vendendo a R$60 esses ingressos aí.
1: Vamos falar do acesso aqui, nós temos acessos, a gente veio pelo acesso de baixo, né? Pela Barra do Leão, mas também tem outros acessos.
2: Sim, até eu quero fazer um agradecimento especial ao Poder Público de Capinzal, de Campos Novos, nas pessoas do Jairo, do Chicão, que são os secretários, né? Tá em perfeita condições as estradas. Vamos falar do de baixo. Por baixo, aqui pela Barra do Leão, você vai andar só 5 km de estrada de chão. As estradas estão boas também, em perfeitas condições. E pela Raia da Lagoa, que entra ali no posto Amigão, do posto até a comunidade aqui, eu acho que deve dar uns 11 quilômetros. Aí tá perfeito, tá toda ela britada, parte de Capinzal, Campos Novos, então tá tudo bem certinho as estradas aí, bem arrumada, ficou um capricho aí. Só temos que agradecer aos poderes públicos aí.
1: Isso é importante, por quê? Porque vai movimentar a economia aqui também dos dois municípios, né? Porque as pessoas, muitos que vêm ou de fora, de outras cidades, para a comunidade aqui, né?
2: Com certeza, nós temos pessoas que estão reservando de Lages, pessoas de Joaçaba, de Erval Velho, muitas cidades que entraram em contato conosco, ou reservaram ingresso, adquiriram, né? A gente fez através de Pix, e reservando mesa. Eu falava com uma mulher que eu não sabia quem que era, daí pedi para ela, você conhece a nossa comunidade, por onde chegar e tal? Eu não sabia onde que ela morava, né? Ela me disse, não, eu sou de Joaçaba, é a primeira vez que eu tô indo na comunidade de vocês e nós não vamos perder essa festa de jeito nenhum.
1: Que legal, Marinês. Pois não, você ia comentar alguma coisa?
0: Eu ia fazer uma pergunta, depois da reforma da capela, é a primeira festa?
2: Sim, é a primeira festa. Falando da parte espiritual também, a gente teve os tríduos, né? 3 noites de tríduos, amanhã às 10 horas a gente tem a celebração da Santa Missa. Passando a festa, nós vamos ter a coroação de Nossa Senhora do Caravaggio dia 23, que é o último sábado penúltimo sábado de maio. Mas falando em si da igreja, ficou muito linda a nossa igreja, né? Como vocês podem ver aí.
1: Se você coloca, até a gente fez uma montagem antes e depois, uhum, né? Uma transformação maravilhosa, né? E a comunidade merecia isso, né? Eu acho.
2: É, com certeza. A gente tem as festas, tem investimento, mas vale a pena investir, que é pro povo, né? O povo vir, se sentir bem, a comunidade se sentir bem, com as coisas tudo reformada. É sempre feito investimento na comunidade aí pra atender todo mundo bem, né? E a igreja não deixa de ser um cartão postal nosso aí, que ficou muito linda.
1: Então o pessoal vai ter essa celebração, quem não puder por algum motivo comparecer vai acompanhar pela rádio, né? A gente vai transmitir, mas seria interessante você estar aqui presenciando, vendo tudo isso que foi preparado com muito carinho, tudo britado aqui, né, ao redor dos espaços, e é claro, como você falou mais cedo, até mais de 2.000 pessoas com a possibilidade de acomodação. Venha cedo, garante já a sua ficha, pode entrar em contato lá nas redes sociais da Rádio Capinzal, tem um vídeo que o Nelinho fala e tem o telefone dele que você pode pegar e mandar mensagem para reservar a mesa para todos. Toda a turma ficar bem acomodada, né?
2: É, com certeza, Jardel. E a gente tinha uma previsãozinha de chuva, mas tem umas informações aí que eu acho que vai passar sem chuva. Então, a gente tem um espaço, o ar livre aí também, que é muito grande. E o pessoal pode vir, serão bem recebidos. A gente sempre comenta em nossas reuniões aí da comissão que o principal é atender bem a população.
1: E vão ser bem atendidos.
2: Com certeza, vamos fazer o melhor de nós aí.
1: Muito bem, amanhã estaremos de volta com mais informações, flashes ao vivo aqui direto da comunidade. Até amanhã, Nelinho.
2: Até amanhã, então.
1: Muito bem, tá aí o Nelinho, o Crivilate, a equipe toda aqui da comunidade aguardando você nos nossos parceiros Vargas Soluções Automotivas, baterias das melhores marcas. 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
0: Isso mesmo. Obrigada aí, Jardel. Um abraço a toda a comunidade, né? Com certeza, convite especial feito pra você amanhã, desde cedinho, com flashes, contando tudo aí dos ultimatos, a gente diz assim, né? Porque os últimos preparativos já é hoje. Amanhã é hora que o bicho pega aqui na comunidade do Rio Pardo com essa grande festa em honra à Nossa Senhora do Caravaggio. Agora 11:18.

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0: Rogério Magrão e banda. Com o coração pirou aqui na manhã da 102, aliás, o nosso bailão, né? Gente, tem um cheirinho de churrasco por aqui, ó, que vou te contar, viu? 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
0: Os familiares comunicam com pesar o falecimento de Silvana Fátima Gimbelli, ocorrido hoje na Vila Serenata, em Joaçaba. O corpo será velado na capela mortuária da funerária Gácer a partir das 12 horas. Celebração de despedida será neste domingo, dia 17, às 9 horas, seguindo logo após sepultamento para o cemitério da comunidade de Lindenberg. Comunicamos com pesar o falecimento de Silvana Fátima Gimbelli. Serviços fúnebres a cargo da funerária Navegante e Gasser. Aos familiares e amigos, as condolências da Capinzal FM.
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0: Agora são 11 horas com mais 29 minutos. 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
0: Muito bem, e por aqui nós seguimos e vem chegando o Xeloquedo. Daqui a pouquinho você confere a nossa agenda de eventos.
9: 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Tá chegando, tá chegando.

0: 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A gente anuncia a partir de agora a agenda de eventos da 102. E a comunidade de Linha Carmelinda Ouro convida para a tradicional festa de Corpus Christi, dia 4 de junho. Tem trido nos dias 17, 24 e 31 de maio, às 9h15. No dia 4, 10 e 15, Santa Missa, liturgia da Santa Edviges, logo após procissão. 12 horas, tradicional almoço, 14h30, matinezão com as bandas Virtual e Rogério Magrão e banda. Ingressos antecipados, R$ 25,00. E você concorre a 7 mil em prêmio, apoio da Decora Tintas, Funerária Gasser e Navegantes, Auto Elite e também Oral Unique e Família Colombo.
1: Tradicional festa em honra a Nossa Senhora de Caravaggio em Ouro, dia 31 de maio. Trido, dias 28, 29 e 30 de maio, no Oratório, com início às 19h30. Haverá ônibus saindo às 19 horas da Praça Pio 12, com destino ao Oratório. No domingo, 8h30, saída da procissão da Praça Pio 12, logo após Santa Missa. 12 horas, tradicional almoço. 15h30, matinê com a banda Porto do Som. Quem almoçar na festa não paga o ingresso. 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
2: A comunidade evangélica de Lajeado Mariano Piratuba convida para a festa da colheita, dia 24 de maio, 10 horas, culto, 12 horas, tradicional almoço. Reservas pelo WhatsApp 99874-4843 e 99815-3403. 14 horas, matinê com banda virtual. Ingressos R$ 30. Quem almoçar na festa não paga o ingresso. Durante a matinê, sorteio da colaboração espontânea de uma moto elétrica. 24 de maio, festa da colheita em Lajeado Mariano. 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
0: Horas com mais 36 minutos e vem aí a tradicional festa junina na comunidade de Capitel Santo Antônio, dia 20 de junho, a partir das 16h30. Uma programação especial, comidas típicas deliciosas, música ao vivo, brincadeiras e o famoso pau de sebo, que é sucesso garantido. Vista sua roupa caipira e participe da festa junina em Capitel Santo Antônio, Capinzal. Agora 11h37.
3: Rio Pardo convida para a festa em honra à Nossa Senhora do Caravaggio, dia 17 de maio, 10 horas, Santa Missa, 12 horas, tradicional almoço, 15 horas, matinê com Rogério Magrão e banda.
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0: Bailão 102, que agora traz o integrado BRF para Baso Agronegócios, Falavinha Materiais de Construção e BRF.
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0: Com mais 40 minutos, atenção, integrados para a retirada de aves, então, para este domingo, período da noite. Celso Lerman, lote 1, Lajeado Mariano, Piratuba, às 23h40, Ivair Paioncelli, lote 1, linha Nossa Senhora do Carmo, Vargem Bonita, às 22h, Nilson Bitarello, lote 2, linha Capoeirada, Ervaldo Oeste, às 21h15, o lote 3 também às 21h15. Avisos, portanto, para segunda-feira, dia 18 de maio, Alan Patrick Rosalém, lote 1, linha Campinas, Campos Novos, às 11h30. Arildo Marquezine, lote 1, linha Abate, Joaçaba, às 3h15. Aristide Simadon, lotes 1 e 2, linha Duas Casas, Joaçaba, às 8h40. Dirceu Basso, lote 1, linha Carmelinda Ouro, às 6 da manhã. Elaine Ribeiro da Silva, lote 6, linha Sul Ouro, às 13h40. Laércio Masson, lote 1, Pinheiro Alto Ouro, à meia-noite, 50. Luci Bareta, lote 2, linha Residência Capinzal, às 16h20. E o lote 1, às 13h. Márcia Prigol Savaris, lote 1, linha Campinas, Campos Novos, às 7h50 e o lote 2, às 5 da manhã. E Nilson Bitarello, lote 4, linha Capoeirada, Ervaldo Oeste, à meia-noite 15. Esse, portanto, os avisos de retirada de aves. Gente, assim nós vamos nos despedindo da nossa externa aqui no Rio Pardo, neste sabadão, hoje 16 de maio. Lembrando, amanhã tem a grandiosa festa, com cobertura total também da 102. Desde cedo você acompanha os flashes, né? E aí os ultimatos, assim como eu digo, celebração da Santa Missa, tudo pelo rádio e pelo Facebook também da Capinzal FM. Agradecer imensamente a todo o apoio da equipe da 102 lá nos estúdios, da Fernanda, da Márcia também, do Mauro Ribeiro, ao pessoal que esteve com a gente aqui, né? Na comunidade do Rio Pardo, ao Douglas Jardel, ao Everton também, a Viviane, toda essa equipe liderada pelo seu Luiz Pedro Scarton. A gente vai encerrando hoje, né? Não podia faltar, vai ter dobradinha de Rogério Magrão, com certeza. Eles que vão estar animando amanhã essa grande festa, Rogério Magrão e os atuais. Depois tem o Caminhando com a Comunidade com o Frei Justino e segue a nossa programação, gente. Um excelente, abençoado final de semana a todos vocês. Beijo e até mais.

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3: Paz e bem, caríssimos ouvintes da Rádio Capinzal, nosso bom dia. Queremos escolher cada um de vocês neste final de semana, festa da Ascensão do Senhor. Começamos com uma oração dirigida a todos os franciscanos, escrita pelos gerais das congregações de ordens franciscanas, celebrando o ano jubilar da morte de São Francisco de Assis. Senhor, tu ensinaste a Francisco a amar a Igreja, sua mãe, com todas as suas pobrezas. Também eu quero escolher plantar a minha semente nesta terra pobre, pobre, mas fecunda. Liberta-me da tentação de julgar, da soberba dos perfeitos, do orgulho de quem se acha melhor. Ensina-me a ver na Igreja aquele campo onde tu, semeador paciente, continuas a lançar a semente do Evangelho. Dá-me uma grande fé nos sacerdotes, nas mãos pobres, dos que tu continuas a te dar na Eucaristia. Amém. Missas, celebrações, hoje e nos próximos dias. Sábado, hoje, 16 de maio, às 14 horas, Três Porteiras, 15 horas, Linha São Paulo, 15h30, Pouso Alto, 19 horas, Matriz, Parisotto, Zortel. Manhã, domingo, 17 de maio, 8h30, Matriz, 9 horas, Vila Sete, 10 horas, Rio Pardo, 18 horas, Bairro Universitário, 19 horas, Alvorada, Matriz, Parque Jardim Ouro. Terça-feira, dia 19, 7 horas, Matriz, quarta-feira, dia 20, 14h30, Linha Caçador, 19h30, Linha Mazeiro, Linha Vitória. Quinta-feira, dia 21 de maio, 9h30, Barra do Pinheiro, 19 horas, Lindenberg, 19h30, Matriz, Sorteio. E dia 22, sexta-feira, 7 horas, Matriz, 19h30, Nossa Senhora da Saúde, Santa Lúcia, Barra do Leão. E temos algumas comunicações importantes e interessantes. Nós temos, no dia 3 de junho, um evento muito especial. Frei Ivo Lazzarotto escreveu um belíssimo livro sobre o Cântico das Criaturas, 800 anos do Cântico das Criaturas, e está lançando este livro para o dia 3 de junho, uma quarta-feira, véspera de Corpus Christi. A celebração será assim: convidamos amigos, pessoas, virá o bispo, provincial, nós freis, uma grande solenidade no Centro Social São Francisco, a partir das 19h30 horas. Ele estará lá lançando esse livro, autografando, uma celebração e depois um jantar. Então convidamos vocês todos para o jantar. Professor, o custo é de R$30. Pode adquirir o seu ingresso já na Secretaria Paroquial. A missa de amanhã, domingo, a pastoral familiar convida para participar e trazer um quilo de alimento para as pessoas carentes. Pastoral familiar também está recebendo o Frei Rubens, chegou ontem, está aqui na casa conosco, e hoje à tarde começa um grande retiro terapêutico por mais de 50 casais aqui na Escola da Fé. Segunda-feira à noite ele fará um grande encontro também com os crismados e os crismandos aqui na nossa paróquia. O SAVE, Serviço de Animação Vocacional, convida os agentes e casais vocacionais de todas as comunidades da nossa paróquia para uma tarde de formação no Centro Social São Francisco, no dia 25 de maio, às 14 horas. Virá assessorar esse tempo de formação o diácono Lucas, com o tema Testemunho, Vocação e Missão. Estamos celebrando o ano jubilar de São Francisco. Estamos incentivando bastante a devoção espiritualária franciscana, um grande trabalho vocacional também, e muitos símbolos. Preparamos bastante adesivos, paz e bem, outro com a figura de São Francisco, para ser levados, colocados nos nossos carros. Vamos encher a cidade, a paróquia, muitos carros. Essa belíssima saúde, deixar a paz e o bem para todas as pessoas com quem nos encontramos pelas estradas e nas nossas ruas. É uma maneira de evangelizar. E era a saudação muito querida por São Francisco de Assis. E mais, São Francisco, por martelas em casa, o tal, também belíssimo símbolo. E também, como ele é patrono da ecologia, temos um grande trabalho, conscientização sobre cuidar com a natureza, o descarte de lixo, e vamos aos poucos informando bastante sobre isso também. Aniversariantes de hoje: Pedro Casagrande, Reginaldo César, Ivanildo da Cruz, Tiago José do Nascimento, Lucas Gabriel Soares Baldiceira, Zeli Salete de Menezes, Rita Lourdes Savariz, Orlando Tiepo, Alice Vitória Batista, Alaia, Charlotte Carion Rojas, Elizabeth Lázari e Libânia Schmidt. Parabéns, Deus abençoe a esses aniversariantes, de muita saúde, muita paz, muitas alegrias. A igreja celebra uma solenidade, a ascensão de Jesus. Eu vou ler aqui a descrição em Atos dos Apóstolos, capítulo 1, de 1 a 11. Durante 40 dias após a ressurreição, Jesus apareceu aos discípulos, falando-lhes sobre o reino de Deus. Durante uma refeição, deu-lhes esta ordem: não vos afasteis de Jerusalém, mas esperai a realização da promessa do Pai, da qual vós me ouvistes falar. João Batista batizou com água, vós, porém, sereis batizados com o Espírito Santo dentro de poucos dias. Então os que estavam reunidos perguntaram a Jesus: Senhor, é agora que vais restaurar o reino de Israel? Jesus respondeu: não vos cabe saber os tempos e os momentos que o Pai determinou com a sua própria autoridade, mas recebereis o poder do Espírito Santo que descerá sobre vós para seres minhas testemunhas em Jerusalém, na Judéia, na Samaria e até os confins do mundo. Depois de dizer isto, Jesus foi levado ao céu à vista deles. Uma nuvem o encobriu de forma que seus olhos não mais podiam vê-lo. Os discípulos continuavam olhando para o céu enquanto Jesus subia. Apareceram então dois homens vestidos de branco que lhes disseram: homens da Galileia, por que estáis aqui parados olhando para o céu? Então Jesus vos foi levado para o céu. Esse Jesus que vos foi levado para o céu virá do mesmo modo como vistes partir para o céu. Caríssimos, Jesus completa a sua missão, encerra o seu tempo de presença física visível aqui no mundo, nunca mais será visto como os apóstolos o viam antes e depois da ressurreição. Completou a missão que o Pai lhe havia confiado, foi fiel, volta para o Pai, o qual, claro, nunca saiu, mas para ser assentado à direita do Pai e receber a sua grande recompensa, Rei e Senhor do mundo, da história e de todos os tempos, por ter completado a missão, resgatar o mundo, libertar-nos da condenação e abrir-nos as portas do céu para a sua morte e ressurreição. Hoje, temos certeza que estamos no colo do Pai, no coração do Pai, resgatados, perdoados, acolhidos, porque Ele nos conquistou essa certeza da nossa salvação, graças à morte e à ressurreição de Jesus. Completou a sua missão, mas iniciou uma grande obra, confiou aos apóstolos, que era já a igreja nascente. Os apóstolos continuaram

0: evangelizar o mundo, testemunhar com a nossa presença, nossa vida, nossas atitudes, o reino que ele veio instaurar nessa terra. Dito isto, ele foi levado para o céu, desapareceu entre as nuvens e os apóstolos ficaram olhando para cima, esperando se voltaria, o que aconteceria depois disso, né? E apareceram dois anjos que disseram: homens da Galileia, por que estão aqui parados olhando para o céu? Não pode ficar aqui parado, vocês têm que partir. Ele mandou vocês evangelizar, ide agora, levar essas experiências, esse testemunho, essa certeza que vocês viram Jesus morto e ressuscitado, que ele está vivo no meio de nós. Então, o céu lhe manda trabalhar, iniciar, cumprir essa grande missão, evangelizar o mundo, todas as nações, todos os povos. Eu estarei convosco todos os dias. Esse Jesus que foi levado para o céu voltará no fim dos tempos, volta cada dia espiritualmente também, mas é preciso agora cumprir essa ordem. Ele confia em nós. Ele e o Pai precisam de nós e sermos no mundo os continuadores dessa grande obra iniciada por Jesus, sermos aqueles que testemunham, que implantam o Evangelho no mundo dos nossos dias. Vamos acreditar nisso, ele está realmente presente nas nossas vidas e nós queremos ser coerentes. O batismo, a crisma que nós recebemos, como os apóstolos, fomos batizados no Espírito Santo e o recebemos plenamente no sacramento da crisma. É o tempo da igreja, é o tempo do Espírito Santo. O Senhor vos abençoe e vos guarde. O Senhor vos mostre a sua face e se compadeça de vós. O Senhor volva seu olhar para vós e vos dê a paz. O Senhor vos abençoe, Pai, Filho e Espírito Santo. Bom final de semana, paz e bem. Fiquem com Deus até segunda-feira, se Deus quiser.
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2: A paz de Jesus e o amor de Maria a todos. Hoje é dia 17 de maio de 2026. Neste final de semana, a igreja celebra a ascensão do nosso Senhor Jesus Cristo. No próximo final de semana, a igreja vai celebrar Pentecostes. E no próximo final de semana, estaremos saindo daqui de Piratuba para São Cristóvão, onde vai acontecer o louvor de Pentecostes com um ônibus. E você é nosso convidado especial. Venha participar conosco do louvor de Pentecostes, dia 24. Mas amanhã é a grandiosa festa em honra a Nossa Senhora de Fátima em Arroio Bonito. De manhã, 10 horas tem procissão, às 10h30 tem missa e ao meio-dia tem aquele suculento churrasco e à tarde tem matiné. 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Ontem, dia 15, foi dia de Santo Isidoro, lavrador, conhecido como padroeiro dos camponeses e agricultor. Nascido em Madrid, tornou-se santo rezando, trabalhando nos campos e partilhando seus bens com os pobres, participando todos os dias da Eucaristia. Dedicava muito espaço para oração. Santo Isidoro, rogai por nós. E Santo Isidoro é padroeiro da paróquia de Peritiba. Hoje, dia 16, é dia do Beato Vital Vladimiro Bajak, ucraniano perseguido e morto pelos soviéticos. Amanhã, dia 17, é dia de São Pedro Liu Wenjuan, a catequista chinês estrangulado por seguir Jesus. Então amanhã todos os caminhos levam a Arroio Bonito, festa em honra a Nossa Senhora de Fátima. Às 10 horas tem procissão, às 10h30 missa, às 12 horas almoço, churrasco, salada, às 14 horas matiné com o grupo Lembranças. O espeto de gado é R$100 antecipado no dia 120. De porco antecipado 50 e no dia 60. Reserve sua ficha agora, ligando para o Anderson, 999-4612-34, com os NI 9983-2419. Dia 24, louvor de Pentecostes em Concórdia, sairá ônibus aqui da Matriz às 7 horas. Reserve sua passagem, 999-4976-58. Hoje à noite tem missa na Matriz, amanhã tem missa na Capela Aparecida em Ipira, amanhã tem missa na Matriz, terça-feira, grupo de oração às 19 horas na Matriz, quinta-feira, terço dos homens, e na sexta-feira, às 14h30, missa da saúde. Telefone da Secretaria Paroquial, 3553-0281. E chegando agora, nosso pároco Padre Valmor, trazendo o Evangelho para este final de semana. Fiquem todos na paz de Jesus e no amor de Maria.
3: Louvado seja nosso Senhor Jesus Cristo, para sempre seja louvado. Nós estamos, neste final de semana, celebrando a ascensão de Jesus aos céus. E para nossa reflexão, o trecho do Evangelho de Mateus, capítulo 28, versículos 16 seguintes, nos diz: Naquele tempo, os 11 discípulos foram para a Galiléia, ao monte que Jesus lhes tinha indicado. Quando viram Jesus, prostraram-se diante dele. Ainda assim, alguns duvidaram. Então, Jesus aproximou-se e falou: Toda autoridade me foi dada no céu e sobre a terra. Portanto, ide e fazei discípulos meus todos os povos, batizando-os em nome do Pai e do Filho e do Espírito Santo, e ensinando-os a observar tudo o que vos ordenei. E eis que eu estarei convosco todos os dias até o fim dos tempos. Celebrar a ascensão de Jesus representa celebrar a vitória definitiva da humanidade sobre o pecado e sobre a morte. E celebrar a ascensão é celebrar a solenidade pascal, celebrar a nossa fé, celebrar a oração do credo, onde nós rezamos: o Senhor ressuscitou, subiu aos céus e está sentado à direita do Deus Pai Todo-Poderoso. A ascensão de Jesus nos lembra, no seu destino final, glorioso, destino final e também glorioso, pois foi constituído como Kyrios, o Senhor, o Cristo. Celebramos também a presença do destino humano, impulsionados pela força da ressurreição de Jesus, aguardando a nossa glorificação ao entrarmos no mais alto dos céus. Essa é a nossa fé, essa é a nossa esperança. Como Jesus age em relação aos apóstolos, nós vemos que ele faz isso com alegria, porque ele é o Senhor, ele é o autor. E a ascensão propõe, além disso, que nós façamos a nossa parte, cumpramos com a nossa missão, né, de anunciar e vivenciar o evangelho deixado por ele. Nós também devemos olhar dois aspectos importantes nesta solenidade. O primeiro é: o Senhor se manifesta, ele manifesta o seu poder e a sua autoridade sobre o céu e a terra, assim ele diz. E o segundo ponto faz uma promessa cheia de esperança ao afirmar que estará conosco até o fim dos tempos. Isso nós encontramos no trecho do Evangelho, no trecho dos Atos dos Apóstolos. Durante a ascensão, nós somos apresentados à aparição de dois anjos, mensageiros de Deus, que recordam aos discípulos que o Senhor voltará de uma forma gloriosa para salvar a todos nós. Então, nós somos convidados a estar sempre atentos aos ensinamentos e colocá-los em prática.
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7: Olá, cooperado, produtor rural e ouvinte da Capinzal FM. 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Tudo isso em instantes no Informativo Colace.
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7: Olá, muito boa tarde. Sejam todos bem-vindos ao nosso informativo Colacer neste sábado, dia 16 de maio de 2026. E o ano de 2026 foi marcado por uma super safra, fato este que gerou um armazenamento histórico para a Colacer. O presidente Ademir Proner detalha como foi este período.
10: Boa tarde, Anjo. Boa tarde, ouvinte da Rádio Capinzal e nosso cooperado Colacer. Foi um ano de uma produção muito grande. Várias situações pegou a Colacer até desprevenida, né? A gente tinha uma dimensão que ia ser uma safra boa, aliado mais aqui com a expansão aqui do nosso espaço aqui na Santa Lúcia, mas foi acima, né, da nossa expectativa, o nosso recebimento. Estamos ainda em fase final, né, de colheita, o ponto mais crítico já passou. Teve alguns momentos que, por período curto, né, de um dia, né, meio-dia, precisou encerrar o recebimento de grão por falta de acomodação do beneficiamento dos grãos. Teve alguns negócios que a Colacer precisou se desfazer do produto, né, para abrir espaço para poder receber o produtor sem margem, né, praticamente isso só vindo em contra para ajudar o produtor, para ele poder colher, poder acomodar os produtos. Mas, que nem eu já falei, esse ponto mais crítico já foi agora, nos últimos dias, um pouco com o tempo, né, que o produtor parou de colher, e um pouco pelo nosso consumo diário, que é um consumo hoje numa média aí de 3 mil sacos por dia, foi abrindo espaço. Então a gente vai agora conseguir, por resto, o que ainda falta para colher, ter acomodação dessa produção. Mas foi realmente uma produção muito acima da nossa expectativa, né? Tem o lado bom, que Nós vamos ter esse produto no nosso armazém. Hoje, o produto regional se torna muito mais atrativo por dois motivos. Primeiro, o milho vindo de fora do estado, por enquanto, né? Até que a reforma tributária não entra, ele tem uma tributação diferenciada, tem ICMS em cima. Sem contar agora, né, com o aumento dos combustíveis, a logística que ficou bastante cara, você trazer milho, por exemplo, do MS lá, que era onde a Colasse costumava trazer a maioria do milho que consumia, né? Então, esse ano a gente temos aí um custo, né, desse produto menor do que trazer dessas regiões. Mas realmente a gente se sente muito, muito satisfeito, né? Até com o investimento que a gente fez na Santa Lúcia, um recebimento muito grande de milho, né? Só para você ter uma ideia, entre as duas unidades a gente deve ultrapassar mais de 500 mil sacos de milho recebido, né? Na verdade, assim, um incremento aí de, normalmente a Colasse recebia 200 e poucos mil sacos, então mais do que dobrou o nosso recebimento. Isso faz com que também a gente consegue arcar com os custos de aquisição dessa unidade e poder atender cada vez melhor o nosso produtor.
11: Presidente, para aqueles que ainda estão colhendo e que desejam armazenar, a cooperativa tem espaço, então, em função dessa dinâmica explicada pelo senhor?
10: Sim, agora, em virtude, né, principalmente do nosso consumo, né, abriu novos espaços, né, então a gente acredita que agora até final da safra não precisamos mais parar o recebimento, né, para poder fazer espaço, né, em virtude de do nosso consumo, em virtude também de algumas produções que a gente deslocou, né, para outros fornecedores, vendeu sem margem, né, mas que nem eu tinha comentado, que foi uma forma de abrir espaço para ajudar o nosso produtor, para também que ele possa vender, armazenar o produto dele.
11: Foi um avanço bem importante, pelo que deu para perceber pelo senhor, principalmente por essa confiança do produtor em entregar, né, a sua mercadoria para a cooperativa, né?
10: Sim, na verdade foi o que, né, eu expliquei, foi fatores assim que aumentou a nossa área de abrangência, né, com aquisições da unidade no ouro. Veio também junto uma produção muito alta, principalmente o milho do cedo. É isso que o milho mais do tarde pegou aquela estiagem de janeiro, prejudicou bastante, né? Mas nós tivemos várias lavouras acima de 200 sacos por hectare, né? Boa parte da lavoura do cedo, né? Então isso incrementou produção, né? Prejudicou um pouquinho o milho do tarde, que isso praticamente veio para metade, 100 e poucos sacos por hectare, mas juntamente também com uma diminuição um pouco da área de soja que aconteceu do ano anterior, tudo isso faz com que a gente receba uma alta produção, né? É uma quantidade muito grande de produção, embora o soja também tivemos aí uma produção, né, bastante grande de soja também, se comparar o que a gente estava recebendo só na unidade da Cidop, estamos recebendo umas 3 vezes mais do que nós recebemos o ano passado. É lógico que na região aqui, no município de Ouro, Capinzal, né, tem umas áreas maiores de produção de soja, e isso incrementa bastante o recebimento de produção do soja também.
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11: Estamos voltando com o nosso informativo Colasser neste sábado, dia 16 de maio de 2026. E o presidente da FECOAGRO, Arno Pandolfo, traz detalhes na edição de hoje sobre a missão realizada pela Federação para o Paraguai, com o objetivo de gerar negócios e novas conexões.
13: A semana passada a gente fez uma viagem com os presidentes, nem todos, mas vários presidentes das cooperativas que pertencem à FECOAGRO, os comerciais, os compradores, o pessoal que mais trabalha com o produtor em cereais. Daí a gente visitou a Tecnomil lá em Assunção, onde é que eles produzem produtos químicos. Ah, e a FECOAGRO foi para lá pensando em fazer um negócio com eles, já estava alinhavado há mais tempo, de fazer um negócio com eles, produzir esses produtos com marca da Fecoagro. E está bem adiantado, até agora, semana que vem, nós vamos ter uma reunião com o conselho, para ver se a gente aprova ou não. Mas a viagem foi muito importante, porque eles abriram toda a empresa, dá para se dizer, porque cada pavilhão é um tipo de produto produzido. E eles mostraram tudo, mas tudo mesmo. Foi um troço assim que chamou a atenção poucas empresas que fazem isso. Depois a gente voltou aí na Cidade de Leste, onde tem a Agrofertil, que é a que mais vende milho para o Brasil e para outros países também, e trigo, que eles são muito fortes lá. A gente visitou, eles são clientes, nós somos clientes deles, no caso, várias cooperativas são clientes deles também. Umas pessoas bem legais, falando sobre a safra, como é que está, como é que não está, para onde eles estão exportando, o que eles estão pensando para esse ano. E depois também nós tivemos um seminário programado pela Grano Sul, o Araldo e os filhos deles, um seminário sobre milho, todo mundo falando sobre milho. E lá tinha também um representante da Exata, que é uma corretora da aduaneira que faz os despachos. Eles mostraram o que pode acontecer com o milho do Paraguai, que já estão também implantando usinas para produzir etanol. Então, já vai diminuir a quantidade de milho que vai vir para o Brasil, milho do Paraguai. Então, no futuro, logo ali, a gente vai ter um problema muito sério de milho, porque tem muitas empresas, muitas empresas colocando essas indústrias para etanol. Em todo o Brasil, já tem mais de 20 e 30, e elas consomem bastante. Mas fazer uma avaliação da viagem foi muito boa. A gente foi de ônibus até lá, mas ninguém sofreu nada, um ônibus bom. O pessoal que foi também, um entrosamento muito legal. E junto também foi o Zanata, que é o presidente da Copérgia, mas é o presidente da UCESC, e foi o secretário da Agricultura, e o Ricardo Mioto, que é o superintendente da UCESC. Então foi um entrosamento muito legal, a gente saiu de lá muito satisfeito, e quando também terminou todas as visitas, a gente fez a última janta aí na Foz, a gente conversou um pouco. E todo mundo contente, estou esperançoso.
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11: E os próximos meses serão de grandes eventos para a Colácer. No dia 4 de julho, a cooperativa realizará as comemorações dos seus 45 anos de história. E no dia 12 de agosto, a 8ª edição do Seminário da Atividade Leiteira. O presidente da Colácer, Ademir Proner, fala sobre esses dois momentos para a cooperativa.
10: É o primeiro evento no mês de julho, de fato, para marcar a história dos 45 anos, né, da Colácer. Esse evento vai ser um evento exclusivo aí para os nossos cooperados e familiares, né? Vamos fazer assim uma festa mais doméstica, né? Internamente, né? Porque a nossa intenção é envolver toda a estrutura da família que opera lá no dia a dia, né? Não só o associado e o cônjuge, né? Mas também o filho que está lá na propriedade, as crianças que estão lá na propriedade, para cada vez mais eles perceber a necessidade de trabalhar em conjunto, trabalhar dentro do sistema cooperativo e os benefícios que isso podem trazer, né? É um momento, pode ter certeza, um momento especial, vai ser aquele momento de valorizar os pioneiros, né? As pessoas que tiveram a coragem, se analisar as situações que eles enfrentaram lá atrás, né? Para ter essa iniciativa de formar uma cooperativa e comparar hoje o que a nossa juventude, o que as nossas crianças vão encontrar, né? A estrutura toda ela feita, uma estrutura enorme, onde ela tem condições de dar um retorno muito maior do que lá no início ela tinha, né? É para que também essa juventude, essas crianças valorizem ainda esses associados pioneiro, né? Que nós temos ainda vários sócios, fundadores ainda vivos, e um momento, acho muito especial, vai ser esse momento de homenagem para essas pessoas. Então, esse primeiro evento, sim, é um evento comemorativo, né? Aos 45 anos, e no mês de agosto, né? Como a gente costuma fazer de forma a cada 2 anos, né? Vamos fazer o seminário da atividade leiteira para trazer o que? Especialista de alguns temas específicos, mostrar a estrutura da cooperativa no leite, né? O retorno, a estabilidade que a gente consegue oferecer para o nosso produtor, para que cada vez mais também na atividade do leite a Colasse começa a se estruturar de uma forma diferente para poder dar um retorno melhor. Já temos aqui logo, né? Nos próximos meses vamos ter inauguração aí do posto de leite, né? Nós temos que viabilizar, temos que aumentar um pouquinho o recebimento também. Tudo isso vem em conta também nesse evento da atividade leiteira, de uma forma de valorizar. Normalmente aqui a gente faz em conjunto aqui com a prefeitura municipal, onde a gente também tem um apoio muito grande do setor aqui do nosso município, né? Então isso porque o município também tem grande interesse que essa atividade se desenvolva, porque é aquela renda mensal, né? Que o produtor rural tem, é onde ele possa gastar depois no comércio, gastar no posto de combustível, no mercado em geral, né?
11: E assim encerramos a edição deste sábado do nosso Informativo Colasser. Um abraço a todos e um excelente final de semana.
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4: Olá, tudo bem por aí? Espero que sim. Eu sou Carol Denardi, repórter da Rede de Notícias Acaerte. Nesta semana, você vai ouvir o presidente da Associação Empresarial de Florianópolis, o empresário Célio Bernardi. Nos próximos dias 18 e 19, segunda e terça, o Centro-Sul recebe o Conexa, o maior evento de associativismo do Brasil. Um momento para garantir uma experiência completa para quem quer se conectar, gerar negócios, fortalecer parcerias e ampliar oportunidades. O presidente da ACIF, Célio Bernardi, destaca como a força centenária da entidade impulsiona a economia local através de grandes eventos.
5: E um evento como esse, onde você atrai 4 mil pessoas para a nossa cidade, faz com que a gente tenha hotéis, restaurantes e toda essa economia em torno do turismo também muito movimentada. Então, é uma maneira da gente comemorar o aniversário da cidade, entregar muito valor para o nosso empresário e para aquele que ainda quer empreender através de um evento como esse, mas acima de tudo, mostrar na prática, né, como o associativismo de resultado ajuda a cidade a se desenvolver, trazendo muitas pessoas de fora para cá. Esse ano a gente vai ter presidentes de federações de outros estados que vêm para Florianópolis, então vem presidentes de associações e federações de Rondônia, Pernambuco, Rio Grande do Norte, Rio de Janeiro, Minas Gerais, enfim, o Brasil vai se encontrar em Florianópolis nos dias 18 e 19 de maio.
4: Célio Bernardi reforça que o Conexa é o espaço ideal para a união entre a classe empresarial, a inovação tecnológica e o diálogo com o setor público.
5: Conexa ele vem justamente nessa visão de reunir num mesmo ambiente a nossa classe empresarial para justamente criar essa conexão, entender quais são essas pautas, trazer também para esse ambiente a classe política, aquele que quer efetivamente ocupar um posto político e que ele entenda a importância da parceria público-privada, em especial a proximidade com a sociedade civil organizada, porque a gente pensou em uma plenária de capacitação, então a gente vai falar de vendas, a gente vai falar de marketing, vamos falar de inteligência artificial, performance, a mulher empresária. Então, para aquele que já empreende ou para aquele que está no caminho de empreender, fica o convite para que estejam conosco. Quem tiver interesse em participar, acif.org.br ou pelo Instagram, @acif.floripa, lá tem o link, os ingressos estão na blueticket.com, basta acessar.
4: Você ouviu o presidente da Associação Empresarial de Florianópolis, Célio Bernardi. Muito obrigada pela sua companhia. E nos encontramos no Minuto de Santa Catarina da próxima semana. Espero por você.
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0: Muito boa tarde, está no ar mais uma edição do programa Sintonia Eclesial, a fé contada em miúdos. Hoje, dia 16 de maio de 2026, um sábado aí legal, sábado de maio, e nós aqui juntinhos novamente no programa Sintonia Eclesial, até às 14 horas, para levar a palavra de fé, a palavra de Deus, né, evangelizar junto conosco. Eu sou a Cleciane e quero que você que está em casa permaneça comigo, porque eu ficarei contigo com certeza até às 14 horas. E junto comigo também está...
1: Alô, povo de Deus, eu sou o Rock e eu quero ser o seu amigo de fé.
0: Muito bem, trabalhando então conosco hoje na mesa de áudio, mexendo nos botões da Capinzal.
1: Deixa comigo que eu quero ver.
0: E o grande diretor desta emissora Capinzal FM 102.3, feita pra você.
1: O nosso ouvinte Luiz Pedro Escarton.
0: Aquele abraço pra ele, pra esposa, Deus abençoe, né?
1: Isso.
0: Também todos, a equipe, né? A equipe Capinzal FM, né? Aquele abraço.
1: Hoje, já lá no Rio Pardo, né?
0: Isso.
1: E amanhã de novo.
0: Todo mundo aí organizado.
1: Isso. Mais outra equipe vai estar no esporte também. Hoje tem esporte, amanhã tem esporte também na Capinzal à tarde.
0: Muito bem.
1: A equipe toda empenhada e trabalhando bastante.
0: E queremos falar também dele, que é nosso guia espiritual, Frei...
1: O Frei é o nosso Frei Justino, oxe, isso. O Frei Justino, pároco da paróquia São Paulo Apóstolo.
0: E junto com o Frei Justino também queremos mandar um abraço pros nossos queridos freis aqui da paróquia, o Frei Rondinelli, o Frei José Carlos, Frei Ivo Lazzarotto, que está com um projeto legal aí dos 800 anos do Cântico das Criaturas, né, Roque?
1: Isso, o Frei Lazzarotto escreveu um livro sobre isso.
0: Ótimo, nossa. Daqui uns dias teremos esse grande momento de partilha aí junto com o Frei Ivo. Também queremos falar dos nossos diáconos, Adão, Arnoldo, Jaime, que estão aí evangelizando por esse grande Capinzal, Ouros, Ortenho, um pedacinho do Campos Novos.
1: O Frei José Carlos ouve a gente também, né?
0: Ele
1: sempre
0: abraça.
1: Que dá certo, ele ouve a gente.
0: Isso, e queremos também você, que é ministro, que é agente de pastoral, serviço, movimento, o pessoal do Serviço de Animação Vocacional hoje está em Florianópolis, no grande Congresso Vocacional, quinto Congresso Vocacional, né? Aquele abraço, Deus abençoe, que trago muitas boas novas para nós aqui na nossa paróquia, né?
1: Isso.
0: Deus abençoe. Também hoje à tarde teremos um encontro legal com Frei Rubens, né?
1: Isso é bom demais.
0: Que legal. Estamos em oração por todos os casais, pela pastoral familiar que estarão nesse grande encontro com o Frei Rubens. Também lembrando, né, Roque, nesse ano do nosso querido São Francisco de Assis, né? Que
1: exato.
0: A gente vai viver um ano especial para ele também. Mas nós também queremos lembrar que logo, logo, mês de junho está chegando. E mês de junho é mês de São João Batista. E São João
1: isso
0: Batista
1: mesmo.
0: É o nosso santo protetor. Cadê ele?
1: Por aqui.

0: Patrícia.
1: Isso aí, São João Batista, nosso santo protetor, ele que vai visitar a sua casa, visitar a sua comunidade sempre que você quiser. E ele também que é o nosso querido patrono, né? O nosso andante. Ele que anuncia a presença de Jesus Cristo. E nós comemoramos o dia de São João Batista, dia 24 de junho, né?
0: Exatamente. E você pode levar São João Batista para sua comunidade ou também para sua casa. Liga para nós, não é sorteio, é cadastramento. A gente vai indo de um por um, né? Um de cada vez.
1: E exatamente hoje, há 8 anos atrás, né? Dia 16 de junho de 2018, foi o primeiro programa Sintonia Eclesial,
0: exato,
1: né? Então hoje é 16 de maio, daqui um mês, né? 16 de junho, então exatamente nesse mesmo dia 16, nós iniciamos, né, o primeiro programa aqui pela Capinzal FM. Na época, o primeiro programa, eu não participei, somente o Rock apresentou o primeiro programa, dia 16 de junho de 2018.
0: Então, os trabalhos técnicos da Marinês Varela,
1: ótimo,
0: né? Isso.
1: Então, o programa Sintonia Eclesial está de aniversário, daqui um mês, comemorando 8 anos, e nós já pensamos na grande programação que nós vamos fazer para comemorar esses 8 anos. E você que está em casa, fique de olho, fique ligadinho, que hoje nós vamos passar mais detalhes, porque vem aí o segundo Arraiá do Sintonia e vai ser mais ou menos assim.

0: pode ter um arraiá sem ter uma música de Mariuzã, né? Ele é ótimo. Festa na Roça. Exatamente. O primeiro arraiá do programa Sintonia, né? Ou o arraiá do Sintonia, a gente diz parabéns partilhado, né?
1: Exatamente.
0: Porque a ideia do programa Sintonia Eclesial é a partilha, a evangelização, é o caminhar junto, é o caminhar em comunidade, o evangelizar. Então, para esse ano, nós temos uma proposta legal para apresentar para você. Então, o primeiro arraiá foi o ano passado, foi aqui no Centro Social São Francisco de Assis, e a gente partilhou o nosso arraiá com o pessoal do Nova Capinzal. Esse ano foi pedido aqui na rádio, né, Roque? Quem teria isso, interesse de levar o arraiá para sua comunidade, para o seu espaço. E essa semana a gente já fechou uma parceria muito legal e nós vamos estar juntos com...
1: Vila 7 de Julho!
0: Isso! Estaremos levando o arraiá do Sintonia na Vila 7 de Julho.
1: Juntamente com a comunidade da Vila 7 de Julho e também com o Futsal Cristo Operário, um projeto maravilhoso
0: legal
1: que surgiu lá na Vila 7 de Julho, onde os catequizandos participam do futsal também, né?
0: Legal. Catequese, isso é trabalho social.
1: Depois futsal, trabalho social da igreja. Tudo fechadinho, Vila 7 de Julho, dia 6 de junho, tá quase aí, hein? Mês que vem, sábado.
0: Reserva aí no teu calendário, dia 6 de junho, a partir das 18 horas, vá lá pra Vila 7 de Julho, porque vai ter o segundo arraiá do Sintonia, vai ter apresentação, comida típica, dança, casamento caipira, vai ser muito legal, nossos parceiros evangelizadores vão estar lá e você vai ser a peça principal. E além de você estar se divertindo, comer, né? Olha só, partilhando em família, nós vamos ter momentos de oração, vamos conhecer mais sobre São João Batista e você vai poder ajudar a comunidade da Vila 7 de Julho, mas mais especificamente esse lindo projeto aí que tem como grande líder o Volney, né?
1: Exatamente.
0: Que se chama Futsal Cristo Operário, que é um projeto maravilhoso. Tira as crianças, talvez, do celular, da rua, de coisa que não deve, e leva para jogar futsal, para aprender sobre a evangelização, sobre Jesus Cristo. E é isso que o programa Sintonia Eclesial apoia. São esses projetos que o programa Sintonia Eclesial defende e apoia. E é para lá que nós vamos comemorar 8 anos de Sintonia. Inclusive, hoje, nós temos um... Para nós ir conhecendo um pouquinho sobre esse projeto, hoje... Quem ligar pra nós, liga, né? Ou não precisa ligar lá no telefone,
1: manda
0: se
1: um
0: quiser.
1: WhatsApp.
0: Manda um WhatsApp aqui e disser quantos anos o programa tá comemorando, nós vamos pôr num sorteio de uma grande ação entre amigos promovida pelo Futsal Cristo Operário, que tem como primeiro prêmio
1: uma TV Smart 43 polegadas.
0: Ótimo. O segundo prêmio?
1: R$150 em dinheiro.
0: E o terceiro prêmio?
1: R$100 em dinheiro.
0: Tem mais prêmio?
1: Tem. Quarto, uma camiseta do Brasil personalizada com o seu nome. Será uma réplica, é claro, mas uma camiseta linda da seleção do Brasil que eles vão mandar personalizar em nome do ganhador.
0: Copa do Mundo, né?
1: Exatamente.
0: Quinto,
1: uma camiseta do Futsal Cristo Operário com escudo e personalizada com o seu nome também.
0: Muito bem.
1: O sorteio vai ser no dia do primeiro jogo da Copa do Mundo, dia 13 de junho.
0: Muito bem.
1: Exatamente.
0: Ó, você ligou aqui.
1: Ligou pra cá.
0: Cinco pessoas, nós vamos colocar
1: nome,
0: na rifa lá pra concorrer.
1: Nome completo, endereço e telefone. Vai
0: isso.
1: Concorrer a um número desses aqui pra concorrer a todos esses prêmios.
0: Isso.
1: Junto com o Futsal Cristo Operário, que é aquela pessoa maravilhosa que nós vamos estar colaborando. Eles vão ficar com praticamente todo o lucro do arraiá do Sintonia 8 anos.
0: Muito bem, e queremos agradecer também, eles vão estar lá, nossos parceiros evangelizadores.
1: Exatamente.
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1: Também Geni Modas.
0: Eu quero falar do Vila.
1: Isso.
0: Picolés e Sorvetes.
1: Pesque Pague Pasquale vai estar lá também.
0: Será?
1: Vai, com certeza.
0: Que bom. Quem mais?
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0: Quem mais?
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0: Nossa. E tem prêmio lá. 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
1: tem.
0: Automóveis também vai estar. Já
1: vai,
0: confirmou,
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0: 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Ó, Flávia, Rudinei, hoje à tarde vamos lá.
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0: Muito bem, 13 horas e 12 minutos. Pode mandar o um recadinho para nós então.
1: Exatamente.
0: Aqui.
1: Exatamente.
0: É 3555.
1: 1333.
0: Ou é melhor que você escreva no WhatsApp, porque às vezes a gente tá aqui falando e não consegue atender o telefone.
1: Escreve no WhatsApp. A Marlene Lopes Duarte também escreve no WhatsApp ou manda um áudio para nós, tá bom?
0: 98815-6435.
1: Marlene Lopes Duarte, manda um áudio para nós.
0: Tem um monte
1: aí
0: de gente. Depois nós vamos ler todo mundo.
1: Isso, vamos começar cantando?
0: Só espera, quem tem companhia hoje aqui também.
1: Ah, tem gente aqui, quem que tá aí? João Francisco da Silva, boa tarde, João.
2: Boa tarde, gente. Hoje é um bom dia, né?
1: Claro,
0: isso,
1: um
0: convida o pessoal, diga, venham no nosso Araiá.
1: Isso, e o João Francisco tá curtindo um videozinho ali que vocês podem ouvir também pelo fundo, né?
0: Iniciamos com quem?
1: Padre Zezinho canta pra nós junto
0: com
1: a Joana.
0: Foi em nome de Jesus.
1: Isso, boa tarde.
0: Paz e bem.
1: Paz e bem.
0: Nossa.

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1: Uma hora da tarde com mais 18 minutos é o programa Sintonia Eclesial pela Capinzal FM, todos os sábados da 1 até as 2 horas da tarde. A gente vai ao vivo e você vai participando com a gente. Muita gente já participando, né? Programa Sintonia Eclesial, 8 anos, e o Arraiá do Sintonia é no dia 6 de junho, daqui uns dias, hein? Dia 6 de junho, Santa Missa às 7 horas e às 7 horas da noite na Capela da Vila 7 de Julho, e depois a festa continua no salão ao lado da capela da Vila 7 de Julho. A comunidade Perpétuo Socorro da Vila 7 de Julho foi a comunidade que acolheu nós dessa vez. Da próxima vez, pode ser a sua comunidade. O Arraiá do Sintonia, 8 anos.
2: Muito bem, estou aqui com muitas pessoas mandando o seu recado. Ó, Marisete da Mota, aquele abraço para você. Também a Cleusa, o Silvano, toda a família, aquele abraço. Também Rosane de Fátima da Silva, o Vinícius, o Renan, o Darlan, aquele abraço para vocês aí no Vila Anchieta. Também Josimari Coas, que legal, um abraço para você, Deus ilumine você, também a sua mãe, toda a família. Marta da Luz, aquele abraço para você também, Marta, toda a família, o esposo, os filhos, os netos. Maria Lopes Duarte, a Maria que é lá da Vila Sete, esperamos você aí no nosso Arraiá, né, Maria? Muito bem, aquele abraço para ti. Lilian Dorini Schirmer, gostaria de oferecer todo o programa pro pessoal que tá trabalhando lá na festa do Rio Pardo e pede isso, que Nossa Senhora do Caravaggio derrame bênçãos, e para todos os devotos também, pessoas que irão participar, aquele abraço para você também, Lilian. Rose Zucco participando do programa, Marlene Lopes Duarte, Cristina Recalcati, também o Francisco Gonçalves dos Santos, também aqui o Everaldo Borim, a dona Vale Schneider Marques, para todos os amigos aí do Parisotto. São muitas pessoas participando e nós estamos colocando todos vocês aqui para concorrer a esses cinco números, né?
1: Exato.
2: Cinco números dessa ação entre amigos aí do Cristo Operário, que vai concorrer a todos esses prêmios. Não quer dizer que você vai ganhar os prêmios, quer dizer que você vai ganhar um número de rifa para concorrer a esses prêmios.
1: Exatamente, é uma ação entre amigos do Futsal Cristo Operário ali da Vila 7 de Julho, a comunidade aonde vai acontecer o Arraiá do Sintonia Eclesial, 8 anos.
2: São 13 horas e 20 minutos, vamos falar de quem hoje, Rock? De qual santo?
1: Hoje nós gostaríamos de falar de São Matias, mas é muito importante também que nós falemos da ascensão do Nosso Senhor, que vai acontecer amanhã, né? São Matias aconteceu lá durante o dia 14, né? Foi o dia de São Matias, um santo, aquele que foi escolhido entre os apóstolos, né? Entre os 11 que tinham ficado com Jesus, e foi escolhido São Matias. Mas assim, ó, a ascensão do Senhor, ela é uma solenidade litúrgica comum em todas as igrejas cristãs, que se celebra no 40º dia após a Páscoa da Ressurreição. São João Crisóstomo e Santo Agostinho já se referiam a esta solenidade, mas uma influência incisiva na sua difusão deve-se provavelmente a São Gregório Nazianzeno, que ele viu essa festa como uma festa que deveria ser comemorada. Visto que esse dia cai numa quinta-feira, a sua solenidade ela foi transferida em muitos países para o domingo seguinte, como é o caso do Brasil. Com a ascensão do Senhor ao céu, conclui-se a vida de Cristo histórico e se inicia o tempo da Igreja. E fala o Evangelho que os 11 discípulos deste ano, né, que os 11 discípulos eles foram para a Galiléia, ao monte de Jesus, que lhe havia sido indicado. Quando eles viram, eles se ajoelharam. No entanto, alguns ainda duvidavam, mas Jesus se aproximou deles e disse: toda a autoridade me foi dada no céu e na terra, e depois e ensinai a todas as nações, batizando-as em nome do Pai, do Filho e do Espírito Santo, ensinando-as a observar tudo o que vos prescrevi. Eis que eu estou convosco todos os dias até o fim do mundo. Essa foi a orientação de Jesus Cristo. A comunidade dos discípulos discípulos que acolhe esse testemunho da proclamação do Evangelho é uma comunidade ferida por causa da ausência de um companheiro. Por exemplo, nesse caso, seria Judas Iscariotes. Embora imperfeita, é a esta comunidade concreta e real que Jesus confiou a missão de dar testemunho do seu evangelho, da sua proposta de amor também, né? Mesmo com dificuldades, Jesus ainda confia o testemunho e a missão de levar o amor de Deus à frente. Uma missão também que é muito explicada, ela nos remete aos discípulos, ao início da experiência de Jesus, enfim, né? Nos Atos dos Apóstolos também nos dá algumas orientações, por exemplo, teológico-espirituais, para compreender o mistério que celebramos. Jesus, ele foi elevado, foi colocado em evidência a ação divina, a nuvem ocultou aos seus olhos. Isso recorda a nuvem que cobriu o Monte Sinai há muitos anos atrás, conforme o livro do Êxodo explica, que se pôs à entrada da tenda da aliança e até a nuvem sobre o monte da transfiguração, enfim. A assunção do nosso Senhor Jesus Cristo ao céu, ela não é uma proposta de separação, mas é um modo novo de ser. Eis que a explicação dos discípulos voltam a ser um grande júbilo. Com a morte, ressurreição e ascensão do nosso Senhor Jesus Cristo, abrem-se as portas do céu e da vida eterna. A nuvem da fé que hoje envolve a nossa vida, ela não representa um obstáculo, mas ela representa um caminho com o qual nós podemos fazer uma experiência viva, verdadeira de Jesus Cristo, animados pela certeza de que Ele, Jesus Cristo, ressuscitou, subiu aos céus. E também nós somos chamados a este mesmo destino de subir aos céus, de ressuscitar, né? Jesus foi o começo, Jesus nos ensinou, não é verdade? Agora tem um detalhe: a espera do último dia não deve ser vivida na ociosidade, tampouco fechados dentro de casa, mas, como disse Jesus, compromisso. Devemos esperar este dia no compromisso, na missão por toda a terra. E devemos ser fiéis aos discípulos, aquilo que os discípulos nos ensinaram. Nós não podemos falhar, nós não podemos falhar na nossa fidelidade com Deus, né? Nós não podemos faltar no nosso compromisso, porque o caminho, ele continua, né? Cada discípulo, eu, você, nós devemos continuar rumo, caminhando, trabalhando, evangelizando, rumo à ascensão, porque se nosso Senhor Jesus Cristo subiu ao céu, com absoluta certeza, nós também deveremos seguir esse caminho para também um dia subirmos como Jesus subiu, não é verdade? Então, uma pequena reflexãozinha sobre o que foi o significado da ascensão do nosso Senhor Jesus Cristo, com certeza. 1:26.
2: Hora e 26 minutos, programa Sintonia Eclesial. Quem mandou um recado pra nós aqui? Não sei se você leu o Leodir Pigosso.
1: Leu? O Leodir Pigosso ainda não, mas ele mandou um recado. Qual é o recado dele?
2: Ele mandou assim: boa tarde, meus amigos Roque e Cleciane. É a Rosângela, Natália e Nayara. Queremos homenagear o Leodir, que ontem completou mais um ano de vida. Parabéns!
1: Parabéns!
2: Deus abençoe, muita luz, paz, Leodir, saúde, e que você sempre seja esse homem batalhador aí. Também a Rosenilde, o João e o Lucas Chaves, lá do Parisotto, querem homenagear a Irma. A Irma é a mãe da Rosenilde. Ela está completando aniversário segunda-feira. É uma pessoa maravilhosa. Aquele abraço. Deus abençoe, já que ela mora perto de casa. Vamos lá comer um bolo, né? Com certeza.
1: É,
2: cantar os parabéns e comer um bolo gostoso.
1: E eu sei que ela sabe fazer muita coisa boa, né? Oxi.
2: Árida Wunderboareto, ela nos acompanha também na Vila 7 de Julho. Aquele abraço pra você, Árida. Tudo de bom, muita luz, paz. Está no nosso sorteio, com certeza. Te convidamos pro Araiá também. Também Loreni Duarte da Silva. Ela disse que já tá presente no Araiá, com certeza, na Vila 7.
1: Isso.
2: Ela e o esposo João Carlos da Silva.
1: Ela
2: aquele abraço
1: lá,
2: pra vocês.
1: Ela mora lá pertinho. Só faltava não ir, né? Morar pertinho e não ir. Que bom, já agradecemos a sua presença. E a sua participação no Arraiá do Sintonia, né? 8 anos, é o segundo Arraiá, o ano passado foi o primeiro, foi aqui na, no Salão São Francisco de Assis e na Igreja Matriz. Agora a Vila Sete nos acolhe com muito carinho e a gente vai levando a evangelização através do Sintonia Eclesial, de casa em casa, com São João Batista, também com Arraiá do Sintonia e com outras visitas às comunidades, né? Que maravilha isso!
2: Roberto e Vilma, do Nova Capinzal, aquele abraço pra vocês. E o Roberto oferece todo o programa pra esposa Vilma. Aquele abraço pra você, Roberto, Vilma, do Nova Capinzal. E sabe quem que me mandou um recado e eu tinha que ouvir?
1: Quem?
2: Frei José Carlos.
1: O que que ele disse?
2: Está indo lá pras Duas Pontes, Três Portes, para aquela banda, com o seu carro, dirigindo e ouvindo quem?
1: Sintonia Eclesial, com certeza.
2: Frei José Carlos.
1: Todo volume.
2: Aquele abraço pro senhor, uma ótima ida, né? Deus abençoe essa linda missão e que vocês tenham uma excelente celebração, e já estamos com saudade. Faz tempo que não vem mais visitar nós, né?
1: Pois
2: Frei José,
1: é.
2: Queremos tua visita. Deus te abençoe, saudades imensas mesmo. Pode vir lá em casa comer um pinhãozinho uma hora dessas.
1: Olha,
2: né?
1: Aí, tem pinhão maduro.
2: Isso aí, abraço, Frei José. E vamos de quadro.
1: Vamos agora para o quadro Vivendo a Fé.
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2: No quadro Vivendo a Fé de hoje, nós lembramos que nesse final de semana a liturgia fala da ascensão do Senhor. À primeira vista, a ascensão do Senhor pode parecer um momento de despedida. No entanto, ela é, na verdade, o início de uma nova etapa. Jesus, ele confia aos seus discípulos a continuidade da sua missão no mundo. Ele sobe ao Pai, mas permanece presente de uma forma ainda mais profunda, através daqueles que acreditam e se colocam a caminho. O mais impressionante desse evangelho é perceber que Jesus envia justamente aqueles que ainda duvidavam. Isso nos aproxima muito da realidade de hoje. Vivemos um tempo marcado por incertezas, crises de fé, questionamentos e até desânimo espiritual. Muitas pessoas sentem que não são boas o suficiente para testemunhar a Deus. Mas Jesus, ele não espera de nós a perfeição. Ele quer a nossa disponibilidade. No mundo atual, nós somos constantemente puxados para a superficialidade, para uma vida corrida, uma vida distraída e, muitas vezes, uma vida sem sentido profundo. A missão de fazer discípulos não significa apenas ensinar doutrinas, mas é testemunhar. E como que a gente testemunha? Com a nossa própria vida. Nós devemos testemunhar com a nossa própria vida que existe um caminho diferente a percorrer. O caminho do amor, o caminho da verdade, o caminho da esperança.
1: Ser discípulo, hoje em dia, é viver a fé no cotidiano da família, no trabalho, nas decisões silenciosas que ninguém vê. É ser sinal de Deus em meio a um mundo que muitas vezes perdeu a capacidade de escutar, de acolher e também de amar.
2: A promessa de Jesus é o que sustenta tudo. Ele diz: eu estarei convosco todos os dias. Então, queridos amigos ouvintes, no meio de tanta insegurança, de tanta incerteza do nosso mundo atual, a certeza que nós temos que ter no nosso coração é essa frase: eu estarei convosco todos os dias. Nós não estamos sozinhos diante dos desafios do mundo moderno, diante das mudanças sociais, diante das dificuldades pessoais. Deus sempre estará conosco. Deus sempre caminhará conosco. Portanto, a ascensão nos convida a olhar para o céu. Mas não é aquele olhar para o céu e ficar parado. É colocar os pés no chão da realidade e assumir a nossa missão. Porque é na vida de hoje, na vida concreta, que nós nos mostramos realmente discípulos de Jesus. Continuamos refletindo com essa linda música do padre Reginaldo Manzotti, Você é de Jesus.

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1: Os familiares comunicam com profundo pesar o falecimento da senhora Silvana Fátima Giumbelli, ocorrido hoje na Vila Serenata, em Joaçaba. Seu corpo está sendo velado na capela mortuária da funerária Gasser. A celebração de despedida será neste domingo às 9 horas, seguindo logo após sepultamento para o cemitério da comunidade de Lindenberg. Comunicamos o falecimento de Silvana Fátima Giumbelli. Serviços fúnebres a cargo da funerária Navegantes e Gasser. Aos familiares e amigos, as condolências da Capinzal FM. Os familiares comunicam com pesar o falecimento de Davi Florencio, ocorrido neste sábado, dia 16, no Hospital Universitário Santa Terezinha de Joaçaba. O corpo será velado no salão ao lado da capela do distrito de Alto Alegre, em horário a ser confirmado, assim como a celebração de despedida e o sepultamento. Aos familiares e amigos, as condolências da Capinzal FM.
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1: Muito bem, hoje tá meio, o tempo tá meio assim emburradinho, mas se você gosta de um sorvete, de um picolé ou então de uma torta de sorvete, de um açaí, de um buffet de sorvetes, procure Vila Picolé e Sorvetes no Universitário. 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
1: 13h48. Você que está em casa, manda o seu abraço bem legal para nós, né? Falando aí quantos anos o programa Sintonia Eclesial está completando, já que dia 6 de junho é o segundo Araiado Sintonia, em parceria aí com a Capela da Vila 7 de Julho e com o projeto Futsal Cristo Operário, né? Isso. E você mandando para nós vamos hoje sortear 5 pessoas e que vão ganhar um número da ação Entre Amigos do Cristo Operário e concorrer a inúmeros brindes aqui. Quero mandar um abraço pro Marcos Pereira, pra Keila Ferreira e pro Roberto Ferreira, que estão na escuta do programa lá na Nova Capinzal, e também a Sandra de Almeida Ribas, também do Nova Capinzal, que está na escuta do programa. 13h49, vamos de música, Rock.
4: Danilo Casimiro, Ninguém Te Ama Como Eu.

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0: no computador.
1: Então tá bom.
0: Eu vou depois tirar uma foto e colocar lá no grupo de sintonia.
1: Certo.
0: 9, 29, 17, 20 e 33.
1: Certo.
0: Então, número 9, quem vai pro sorteio? Josimari Coas.
1: Certo.
0: 29, Roberto Ferreira, do Nova Capinzal.
1: Certo.
0: 17, e é Loreni Duarte da Silva, da Vila 7 de Julho.
1: Certo.
0: 20, Rosenilde Chaves, lá do Parisotto.
1: Certo.
0: E o número 33, seu Wildo Vila, do Universitário. Então, certo, essas cinco pessoas vão pro nosso sorteio, né? Receberam, exatamente, esse número aí da ação entre amigos do futsal Cristo Operário, que concorre a esse número os brindes.
1: Hoje, cinco números. Sábado que vem, mais cinco. E no outro sábado, mais cinco.
0: Fechou.
1: Né? São 15 números que a gente vai estar sorteando para você colaborar com o futsal Cristo Operário e concorrer a uma TV Smart 43 polegadas. R$150 em dinheiro, R$100 em dinheiro, uma camiseta do Brasil personalizada com o seu nome, uma camiseta do Futsal Cristo Operário com um novo escudo e personalizada com o seu nome também. O sorteio será no dia 13 de junho, o dia do primeiro jogo da Copa do Mundo pelo Instagram do Futsal Cristo Operário, tá certo? Isso aí, você participa com a gente.
0: 13 horas e 56 minutos, venha pra perto do rádio que é hora do quadro.
1: Fica comigo, senhor.
2: Acompanhe agora. Fica comigo, senhor.
0: O Senhor esteja conosco.
1: Ele está no meio de nós.
0: Que Deus, que é Todo-Poderoso, Ele que conhece nosso coração, nossa vida, nossos sentimentos, que Ele possa olhar por cada um de nós, por nossas necessidades, por nossas vontades, desejos e principalmente por nossas prioridades. Que Ele possa ir curando, abençoando, iluminando a nossa fé, a nossa família, dando saúde aos doentes, dando mais carinho, atenção para quem precisa, afeto, e também que Ele possa ir apaziguando as nossas dores. Que Deus Todo-Poderoso abençoe o copinho de água, as fotos de família, as roupas dos enfermos. Em nome do Pai, do Filho e do Espírito Santo.

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1: Muito bem, queremos agradecer a todos os nossos parceiros evangelizadores. Também, João, se despede aí do povo. Diga tchau, pessoal. Até sábado que vem. Fala no microfone.
2: Que vem.
1: Diga, fiquem com Deus.
2: Fiquem com Deus.
1: Isso aí, isso. Nós queremos agradecer, então, a você que esteve em casa e guarde aí na sua agenda, dia 6 de junho, segundo Arraiado Sintonia, na Vila 7 de Julho. Agradecemos aos nossos parceiros, fique com a programação da Capinzal, vem aí show do sábado com Paulo Forquesato.
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1: Depois Santa Missa.
3: Depois a programação da Capinzal FM, amanhã cedo, Capinzal FM já amanhece, clareia o dia lá no Rio Pardo, a festa em honra a Nossa Senhora do Caravaggio, a comunidade, a Capinzal conta tudo o que acontece lá para você, inclusive transmite Santa Missa pelas redes sociais, também transmite tudo o que acontece pelo rádio, né? Então, cedinho, Capinzal lá no Rio Pardo.
1: E fique com a última música da tarde, Celina Borges, Nas Asas do Senhor. Boa tarde.
3: Paz e bem.
1: Paz e bem, até sábado que vem.

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Alô, amigos da Capinzão FM, é com imensa alegria, com muito prazer que estamos chegando. Meus queridos amigos, um forte abraço, muito boa tarde. Aqui agora, pela Capinzão FM, está no ar mais um programa Show do Sábado. Estamos chegando, meus amigos, nesta tarde de sabadão, né? No dia 16 de maio. E nós vamos ficar com vocês aí até às 5 da tarde. O tempo é bom, o sol é presente aqui na região oeste catarinense, na região do Baixo Vale do Rio do Peixe, e a temperatura está aqui na casa dos 26 graus. Um dia bem agradável, bem bonito, né? E sol presente aqui em toda a região. A partir de agora, eu, Paulo Forquesato, aqui na apresentação, nos comandos e na central técnica do Show do Sábado, estou aqui para te fazer companhia, para a gente ficar juntinhos aqui até às 5 da tarde. No jornalismo, no plantão, está aí com a gente, esta tarde, ele, Jardel Martinazzo. No esporte, lá diretamente de Lacerdópolis, na jornada esportiva, está aí o Emerton Pasquale e também o Jorge Soldi. E que nosso anjo protetor esteja presente comigo, nesta tarde, nosso luminando, dando bênçãos e muita força divina para a gente estar aqui com vocês nesta tarde, conduzindo, produzindo o seu, o meu, o nosso programa Show do Sábado, na minha e na sua, na nossa rádio, que é a Capinzão FM. E o programa gosta de presente aos ouvintes. Hoje, para quem participar do programa, a partir de agora, mandando a sua mensagem, mandando o seu áudio, estará concorrendo a dois ingressos para o batizão no dia 4 de junho, na festa de Corpus Christi, em Linha Carmelinda Ouro. Alô, Linha Carmelinda! À tarde vai ter Rogério Magrão e banda virtual. Valendo dois ingressos, os ingressos valem também para a rifa. Você pode concorrer aí até R$7.000 em prêmios. É, R$7.000 em prêmios, valendo aí como rifa e como ingresso para o dia 4 de junho, uma quinta-feira, a festa tradicional de Corpus Christi na Linha Carmelinda Ouro. Dois ingressos estarei sorteando na tarde de hoje. Quem para a Linha Carmelinda? Então vai deixando o seu nome. 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R$200 em vale compras e dois pacotes da famosíssima Erva Mate Tertúria. Dois pacotes da famosíssima Erva Mate Tertúria. Para você tomar aquele chimarrão com os amigos, aquele mate legal. Para você participar, é através do WhatsApp 98815-6435 ou através do WhatsApp 99-814-1333. Ou através aqui do terceiro WhatsApp, 999-151095, ou através do telefone fixo 35-55-1333. 2:12, 2:12 em Capinzão. Vamos cantar, minha gente? Vamos começar o programa aqui com alegria. Quem canta, seus males espanta. Música é alegria, música é cultura, música é descontração. E o programa Show do Sábado é um programa feito e produzido pra gente feliz. E então, tá feliz? Tá de boa? Então vem comigo, porque eu quero te transmitir muita energia positiva, uma energia contagiante, uma força inédita a partir de agora, porque nós estamos com você para transmitir alegria, a emoção no seu rádio. Vamos começar então? Então vamos lá. Rogério Magrão e banda, boa tarde, tá na Capinzão, tá na Rádio da Alegria, tinha um par no caminho.

0: Legal, meu amigo, já estamos de volta. 2:16 em Campeãozão e a gente vai agradecendo aqui, né? Os nossos patrocinadores, os nossos parceiros. 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Dia 4 de junho. A festa de Corpus Christi por aí. Rogério Magrão e banda virtual. R$200 em vale compras da construtora Mascarello e 2 pacotes da famosíssima Erva Mate Tertúlia. Hoje vai ter gente saindo daqui com mais brindes e mais prêmios e pode ser você. Muita gente foi contemplado, ganhou brinde aqui no programa, né? Muitas pessoas e ficaram muito felizes aí, né? Meu amigo Márcio Facinho, boa tarde, Márcio. Seja bem-vindo em Pinheiro Alto. Ivonete Bolsões Pirodelo. Boa tarde, amiga. Seja bem-vindo em nossa programação. Alô, pessoal de Campos Novos, Barra do Leão. A Diana Pasquale e o Gilson de Oliveira Coelho já estão com a gente. Muito bem, Diana Pasquale e Gilson de Oliveira Coelho. Um forte abraço para vocês. Boa tarde, Everton Borrim. Valeu, é Everaldo, né? Everaldo Borrim. Boa tarde, Everaldo. Rosane, valeu Rosane, boa tarde para você, seja bem-vinda. Vitor D'Ambros do bairro Navegante em Ouro, boa tarde Paulo, tudo bem? Quero participar dos ingressos para a linha Carmelinda, bom final de semana, valeu meu amigo Vitor D'Ambros, um forte abraço para você e para toda a família e um bom sabadão, um excelente final de semana. Esta é a Rádio da Alegria, eu volto com você na sequência.
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0: Legal, meus amigos, é nosso de volta por aqui na Rádio da Alegria, este dia 16 de maio. Alô, linha Tacuarão, presidente Castelo Branco, família da Roça, os de Porte da Roça, o Java, o Bruno, já estão aí na escuta do programa. Valeu, pessoal em casa, de boa aí no sítio, nos acompanhando. Valeu, então um abraço aí, família da Roça, os de Porte, o Java. E amanhã tem a festa de Santa Luzia, lá da comunidade de Tacuarão. À tarde tem batidazão com Portal da Serra. 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Todo mundo convidado e com cobertura e freshs da Capizão FM. Já tivemos rádio externa também na Bahia de hoje. Vitor D'Ambros, tudo bem, meu amigo Vitor? Everaldo Burrim, boa tarde, Everaldo Burrim. Meu amigo Márcio Facim e sua família, pai e a mãe. Nós acompanhando aí no Pinheiro Alto. Boa tarde, Paulo, tudo bem? Tatiane Cervelin, Máximo Cervelin, Heitor Augusto e a família Cervelin lá do distrito de Santa Lúcia. Ô, pessoal de Santa Lúcia, aquele abraço aí para todos vocês, uma boa tarde, uma ótima tarde para vocês. 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Alô Douglas, alô Diogo, abraço e para todos vocês. 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Alô Alemão, meu amigo Hildo, o pedreiro, da Anitta Garibaldi me acompanhando. Alô Anitta Garibaldi, valeu Alemão, tamo junto aí, um forte abraço Alemão, é sempre na escuta do programa. A Rosi Ribeiro, a psicóloga. Como é que tá, Rosi? Boa tarde, tudo bem contigo, Rosi? Isso, a Rosi, psicóloga, tá lá, portanto, em Presidente Castelo Branco, me acompanhando, né? Ele que há muito tempo, e se formou em Joaçaba, né? Trabalhou um tempo em Joaçaba, uma grande profissional, e hoje trabalha em Presidente Castelo Branco, né? Valeu, Rosi. Um abraço, já vou atender você também na sequência. Um forte abraço, família Cervelinha. Obrigado pela audiência. O Antônio e a Maria Zadol, de Presidente Castelo Branco, seu Antônio e Maria. Como é que estão aí? Tudo bem com vocês? Um forte abraço. Prazer muito grande ter vocês em nossa companhia.
7: Boa tarde, Paulo Fortezato. Aqui é o Neto Chale. Me cadastre aí nos prêmios aí que você tem da tarde, que estamos te ouvindo.
0: Valeu, Ivonete. Um abraço para ti. Tudo de bom. Valendo dois ingressos pela linha Carmelinda Ouro, dia 4 de junho. A festa de Corpus Christi. À tarde tem banda virtual Erogeg Magrung Band. Valendo R$200 em vale compras, para você comprar aquilo que você quiser. E também nós estaremos sorteando por aqui mais dois pacotes da famosíssima Erva Mate Tertúria. Se não é Tertúria, não entra na minha cuia. Né? Pensa num produto bom aí para um chimarrão agora com frio, né, gente? É para você tomar aquele mate bem legal aí com toda a sua família aí, tá bom? Tertúria! Boa tarde, Paulo, tudo bem? Quero ouvir uma música com Os Atuais, oferecendo para todos que estiverem ouvindo o programa. Rosana da Luz. Ô, Rosana, seja bem-vinda aí. Tá certo, obrigado. Pedindo uma música com Os Atuais. Bem-vinda, tá? Ótima tarde pra você. Valeu, minha amiga Rosana. Rosana da Luz. Forte abraço aí pra você. Valmari Minúsculo, seu Héctor. Lá em Presidente Castelo Branco. Como é que tá, Héctor? Como é que tá, Valmari? Um abraço aí pra vocês, família Minúsculo. Forte abraço. Lucira Bressan. Martiello, como é que tá você aí? Tudo bem contigo, minha amiga? Lucira Bressan. Martiello. Seja bem-vindo, então. Uma ótima tarde para você. Valeu, Rosana. Forte abraço aí. Pessoal da Vila Anchieta nos acompanhando. E Valir, como é que tá você, Valir? Tudo bem contigo?
8: Boa tarde, Paulo Forquezato. Aqui é o Ivanir da Silva. Estamos escutando o radião aí. Eu queria participar dos brindes aí, viu? Paulo, um abraço e tudo que é de bom aí. Um bom sábado.
0: Valeu, obrigado, um bom sábado para vocês também. 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E amanhã também tem esporte com cobertura aqui da 102.3. Banda Arpejo, com participação de Creito Borges. É mais banda por aqui, tá na Capinzão, está de boa.

0: 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Nota de falecimento.
1: O plano Frei Bruno de assistência familiar comunica compensar o falecimento do senhor Hélio da Rocha, ocorrido hoje, dia 16, aos 80 anos de idade. O corpo está sendo velado da capela da funerária Frei Bruno, em Capinzal, localizada na rua José Zorteia, ao lado do cemitério municipal de Capinzal, com celebração de despedida hoje, às 16 horas, seguindo logo após para o crematório Vale do Sol de Caçador. Comunicamos compensar o falecimento do senhor Hélio da Rocha. Nota de falecimento. Os familiares comunicam compensar o falecimento da senhora Silvana Fátima Jumbelli, ocorrido hoje na Vila Serranata, em Joaçaba. O seu corpo está sendo velado na capela mortuária da funerária Cárcer. A celebração de despedida será amanhã domingo, às 9 horas, seguindo logo após o sepultamento para o cemitério da comunidade de Lindenberg. Comunicamos o falecimento de Silvana Fátima Jumbelli. Serviços fúnebres a cargo das funerárias Cárcer e também Navegantes. Nota de falecimento. Os familiares comunicam compensar o falecimento de Davi Florenço, ocorrido este sábado, dia 16, no Hospital Universitário Santa Teresinha, em Joaçaba. O corpo está sendo velado no salão ao lado da capela do distrito de Alto Alegre, em horário a ser confirmado. Assim, com celebração e despedida e sepultamento. Noticiamos com pesar falecimento de Davi Florencio. As famílias enlutadas, as condolências da Capinzal FM.
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3: O ano novo está chegando e com ele tudo se renova, como uma lei universal que nunca para. O tempo vai nos ensinando a cada segundo. 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

0: Legal, amigos, estamos de volta. Agora são 2 horas mais 39 minutos. Alô, meu amigo Java, alô, Bruno, da Rosa, alô, de Porte. A psicóloga Rose Ribeiro também está com a gente. A Belmira e o Tito D'Ambrós, aí da Vila 7, a Lair da Silva e família. Alô, Lair, um abraço aí para você, para toda a família. Um forte abraço aí, seja bem-vinda. É nossa programação. Eliane Aparecida também com a gente. Valeu, Eliane. Um forte abraço aí para você. Um bom sábado. Meu amigo Valmari Midonscoli. Valeu, Valmari. Um abraço para você, para o Héctor, a Rosana, a Vitória, o Roberto. O Roberto Ferreira, é isso? Alô, Paulo, estou ligado na programação, pedindo indústria musical. Valeu, amigo, um abraço para você. Alô, Creuza.
1: Paulo, porque já tocada assim, te mando adoração. Mande qualquer música dos atuais.
0: Os atuais aí, né? Opa, que maravilha. Obrigado, hein? Tudo certinho, um abraço aí para vocês. A família Cerverinho, é isso? Augusto, Tatiane. Boa tarde, Heitor. Boa tarde, Paulo. Aqui é o Setembrino Albieiro. Quero concluir os ingressos para o Batideira, ali a Carmelinda. Estou ligadinho na programação pedindo uma música com Os Atuais. Seu Setembrino, como é que tá aí? Como é que foi a semana aí? Tudo certinho? Valeu, seu Setembrino. Seja bem-vindo aí, tá? Uma boa tarde para você. Tudo de bom.
2: Boa tarde, Paulo. Aqui a Cilda me ligar e me coloca aí nos brinde aí. E eu queria música morena, luxuosa. E que Deus abençoe todos nós. Tudo de bom. Tchau.
0: Opa, beleza, beleza, né? Tudo certinho. Um abraço aí pra vocês, né? Valeu, obrigado, tá? Que Deus abençoe.

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1: Os seus Dia da Rosa, né? O Bruno, o Java, pessoal que gosta aí dessa música legal, né? É, o pessoal aí é fã do Gildo de Freitas. Lalinha tá com a Rodas acompanhando, né? Isso, o pessoal é muito gente boa aí, né? Sempre nos dão a honra, né? E o prazer da companhia, da audiência. E o Java falou que gosta muito aí do Gildo de Freitas. Então tamo rodando um pedacinho pra vocês.

Meu amigo Ailton Jacomini, como é que tá, Ailton? Ailton, a banda, né? A Leila, né? A esposa do Ailton. Um abração pra vocês, a Ana, tá certo? Pessoal do loteamento universitário, Ailton Jacomini, a Ana, né? Um abração pra todos vocês aí também, né? Tudo de bom, uma boa tarde, Ailton. Trazendo um abraço aí pra família Giacomini. Não.

Este é o show do sábado, o programa que faz o misturadão de música aqui, né? Todo tipo de música para todo tipo de gosto. Lucira, Bressan Matiello, boa tarde para você, minha amiga. Pessoal que pediu os atuais, Rio Azul.

0: 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Xana Cris, Morrelo, boa tarde para vocês, é de Ouro. A Rose, psicóloga, valeu, Rose. Boa tarde para você, tudo de bom, forte abraço. 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
1: Boa tarde, Paulo. Tudo bem? A Gelsi, Maria dos Santos. Eu quero pedir, se você puder, fazer um favor para mim, rodar a música. A Força do Amor com São Marino. Desculpa aí o engasgamento. E se você puder, me punhar no sorteio aí.
0: Ok, valeu, meu amigo. Obrigado, um abraço aí. Gelsi Maria dos Santos, bem-vinda minha amiga Rosane, boa tarde Eva Gine Desirê do Silva, boa tarde Eva, boa tarde Paulo, tudo bem? O Borrilo no sorteio também, valeu Xana, obrigado, um abraço. Amigo Mauro Ribeiro, 5 da tarde, tenho bem Brasil e a música sertaneja, como é que tá aí? Tudo bem Mauro? Manda a música aí, né, pro seu Walter Boffer, e o Dioto Boffer, a música Rio da Babilônia, né, com a perla, isso, né, opa. Tá certo, né? O meu amigo Silveira, tudo bem contigo e também? Um abraço, né? Muito bem, Adilto e o Walter. Fabiano Boffer de Ouro, obrigado pelo carrinho. Tudo certinho com vocês aí, um forte abraço, tudo de bom. Eu só vou citar aqui o nome do Mauro Ribeiro, porque é às 5 da tarde, né? Depois do meu programa tem a música sertaneja com o Mauro aqui, né? 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Vai deixando o seu nome aí para você tomar um chimarrão legal. Hoje vai ter mais brindes aqui no programa. Você pode ser o nosso ganhador. 11 minutos faltando para as 3 da tarde. A Bahia, seu Antônio Zadol, obrigado pela companhia. Lucira, boa tarde para você também. Meu amigo D'Ambrosio e Vitor, Creuza, boa tarde, Roberto. Tudo certinho? Então tá aí, para vocês a música sertaneja com Maurício e Mauri.
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Muito bem, meus amigos, estamos de volta. Agora faltando aí 6 minutos para as 3 da tarde. Elia Rostirola, como é que tá, Elia? Um abraço para você, pedido musical JLE. Também quer participar aqui do sorteio, né? Elia, seja bem-vinda. Então, um abraço aí para você, tudo de bom. Uma ótima tarde, que Deus abençoe. Nós estamos atendendo aqui a Eva Geni Desirê do Silva. Valeu, Eva, boa tarde para você. Vitória Escanzela, pessoal de Piratuba. Alô, Vitória, diz, ó, voltamos agora, tava no culto, na linha divisa, e agora já tomo em casa e ouvindo a Capinzão e o seu programa. Que maravilha, Vitória. Tamo junto, tá? Rose Zucco, como é que tá você, Rose? Ô, minha amiga.

ter muitos anos de vida, tá, Rosi? Tá bom, meu amigo, um abraço pra você. Eu quero desejar que, né, muitos anos de vida aí possa chegar, né, pro seu Lildir aí, tá? Seja essa pessoa fantástica aí que você é. Valeu, Rose Zucco, família Rose, muito obrigado, viu, família Zucco. Rose, boa tarde pra vocês aí, tudo de bom, né, pessoa da Vila Anchieta com volume lá em cima, tá certo? O Adilto e o Walter, Bofre de Ouro, pedindo aí Rios de Babilônia. Pode ficar ligado que depois nós vamos rodar, tá? Já coloquei aqui na grade da programação, tá? Adilto e Walter, não sai daí não, que daqui a pouquinho tem uma música que vocês pediram aí, tá bom? Boa tarde, Paulo. Elisir Moraes. Opa, Elisir Moraes. Diz o seguinte, boa tarde, Paulo. Agradecer pelo brinde que eu ganhei nesta semana aqui do programa. Ah, lembrei, né? Elisir Moraes, da semana passada aí, ganhou, né? Ganhou sim um brinde aqui do programa. Ela tá lembrando aqui, né? Muito obrigado você, né? Obrigado você aí que participou, foi uma das contempladas, tá certo? E que Deus abençoe. Boa tarde, Paulo, tudo bem? Marta da Luz e o Wilson Luiz da Rocha. Ô, oh, gente boa, boa tarde, seja bem-vindos aí à nossa programação. E eu pedi, o pessoal pediu aqui, né, pra gente rodar, então vamos atender uma da São Barrido. Uma das antigas, é banda? É das antigas, é do nosso show de banda, aqui no Show do Sábado pra vocês.

0: Alô, meu amigo Renato D'Ambrosio, como é que tá, Renato? Pedindo corpo e alma, daqui a pouquinho a gente roda aí pra você. Valeu, Renato. Meu amigo Bibi Trem, lá da Nita Corral, como é que tá aí? Meu amigo, tudo bem, Trem? Um abraço pra você, valeu, Bibi. Um abração, tá? E Valdei, um forte abraço e um grande amigo da gente. 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Valeu, Luiz. Um abraço para vocês aí, tudo de bom, tá? E que Deus abençoe. Na Grande Bela Capinzão, 3 horas, 3 minutos.
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0: O Plano Frei Bruno de Assistência Familiar comunicam compensar o falecimento do senhor Hélio da Rocha, ocorrido hoje aos 80 anos de idade. 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Comunicamos com o pesar, falecimento do senhor Hélio da Rocha. Aos familiares, as condolências da Capinzão FM.
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É, amigos da Capinção FM, estamos de volta, agora são 3:07, essa super banda rainha musical, a moça do supermercado, lá pra Anitta Garibaldi, o alemão, o pedreiro, que gosta bastante dessa música, né, alemão? Essa música é pra você, né? E também pro Ivanoi Tran, o popular Bibi, lá da Neta Corral, né? Em casa de boa, acompanhando o programa, amanhã vai ter festa em honra a Santa Luzia. Lá da comunidade da Neta Corral, às 14 horas aí, vai ter o Portal do Sul, no Super Martinezão, né? Todo mundo convidado. Alô, Renato, pedindo corpo e alma, daqui a pouquinho a gente vai tocar. Elia Rasterola, boa tarde, Elia. A Marta da Luz, o Wilson da Rocha, da companhia aí do programa. A Eva Silva, boa tarde, Eva. Boa tarde, Paulo, tudo bem? Aqui o Valério, gostaria de participar do sorteio dos prêmios, né? Ô, Valério Prando, meu grande amigo de Lacerdópolis, né? Ô, meu amigo, pedindo é Creito Borges. Valeu, uma sola jota, linda essa música demais, né, Valério? Nosso grande amigo, parceiro, há poucos dias atrás o Valério teve ao vivo aqui no programa visitando a gente, né, Valério? Isso aí, um abraço, Valério. Gente boa demais aí de Lacertópolis, valeu, Valério Prando. Obrigado, um abraço pra você. Rosângela Zocco, né, pro seu esposo, Leodir Pigosso, que ontem esteve de aniversário, né? Valeu, Rosi, do bairro Parisotto. Leodir, um abraço pra você, tudo de bom. E que essa data se repita por muitos e muitos anos de vida. Valeu, Pigossã. Forte abraço para você. Boa tarde, Paulo. Sou Serenita Machado, do bairro Parisotto. Gostaria de participar do programa, do sorteio. É, também o Matheus Alves dos Santos. O Eric Alves dos Santos, também na escuta do programa. Também participando do sorteio. Ô, Serenita, bem-vinda, minha amiga. Companheiro de muito tempo, né? Ouvinte. E também já ganhou brindes no meu programa, Matheus Alves também, o Henrique Alves. Alair, tudo bem, minha amiga Alair? Como é que tá essa força bacana? Tudo bem contigo, Alair da Silva? É, boa tarde, Paulo, tudo bem? Quero participar aí dos prêmios, um forte abraço. Olha aí, Ângela, como é que tá, Ângela? Tudo bem? Seja bem-vinda, Ângela. É, boa tarde, Ângela. Que Deus te abençoe, tá? Vai pro sorteio, estou cadastrando aqui seu nome. Alcedir Coelho. Como é que tá, meu amigo Alcidir Coelho? Um abraço aí, meu amigo, tudo certinho? Alcidir Coelho também com a gente, a família Cerbelinha. Obrigado pela audiência. 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Programa show do sábado, programa de prestação de serviço à comunidade. Adilton e Walter Boffer, boa tarde. A Xana Cris, boa tarde para você também. A Rose, psicóloga, valeu. Hildo Alemão, Ivonete Morosini, o Arthur e o Valdir de Ouro. Valeu, gente boa. Um abraço aí pra vocês. Tamo junto. Vai participando através do WhatsApp 98815-6435. Ou através do 99-814-1333. Aqui também você vai se cadastrando automaticamente para concorrer a todo o mesmo ranchão de R$800 da Rede de Mercado Cooper Campos, Capizal FM e Medifarma Farmácias. 999-15-1095 também através do WhatsApp ou se quiser ligar 3555-1333, a gente atende vocês aqui, tá bom? 3:11, alô Hildo, deixa eu tirar um abraço aí pra sua mãe também.

0: Muito bem, você sabe que estamos de volta, meu amigo Renato D'Ambrós. Daqui a pouquinho a gente vai trazer para você Corpo e Alma. Fique ligado, a Dilton Walter que pediu Pérola. Daqui a pouquinho a gente vai tocar aí para vocês, tá bom? Abraços aí, né? Para o meu amigo Dirce, tudo bem contigo? Ailton Jacomini, a sua esposa, a Leila, e as filhas Ana e Manda, do loteamento universitário, também com a gente. Um forte abraço e boa tarde. Denise Franks, boa tarde, Denise, tudo bem contigo, né? Denise Franks, faz o seguinte, manda um áudio aqui para mim, né? Ou mensagem, pois agora eu não consigo atender a ligação, tá bom? Pode mandar aí que eu atendo aí, tá bom? 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Denise, boa tarde para você, boa tarde para Ângela Sope. Como é que tá, Ângela? Tudo bem contigo? Seja bem-vinda aqui, tá? Uma boa tarde, Ângela. Isso aí, um forte abraço para você. Boa tarde, Paulo, tudo bem? Estamos na escuta do seu programa. Quero participar do sorteio. Eu sou Claudete da Silva, da Vila Anchieta. Claudete da Silva, estamos aqui no sítio em Alto Alegre, na sintonia da Capinzão FM e no seu programa. Valeu, muito obrigado, viu? Tá certo, um forte abraço aí. A pessoa que tá aí, né, Claudete da Silva, e o pessoal que tá aí no sítio, né? Nós acompanhando. Valeu, Claudete! Tamo junto aí, tá? Um forte abraço, que Deus abençoe. Meu amigo Trem, tudo certinho contigo aí? Tá certo, né? Vamos ouvir aqui então o áudio aqui da Denise.
1: Ô, boa tarde, Paulo, tudo bem? Viu? Eu queria participar ali dos brindes. Tá bom? Um abraço, tudo de bom.
0: Denise Frank, muito bem, boa tarde, seja bem-vinda. Tá participando, minha amiga? 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Boa tarde, Paulo, tudo bem? Manda um abraço especial aí, manda uma música bem bonita, estamos à escuta aí do programa, juntamente com meus tios, que vieram passear lá de Jaguruma. É isso? Estão aqui em casa hoje passeando. Débora Jaqueline. Ô, Débora, que maravilha, tá com visita em casa então hoje. Valeu, Débora, que bom, né? A Débora diz o seguinte, olá, tudo bem? Leva até uma música bem legal, daqui um pouquinho uma bem bonita aí, parabéns aí para os seus tios. Manda um abraço aí, pessoal, que vieram ir passear, sou lá da cidade de Jaguruma. Opa, beleza, então um abraço aí para vocês, bem-vindos a Capinzão, boa volta e que Deus abençoe. Débora Jaqueline, bem-vinda, bem-vinda em nosso programa. É uma ótima tarde, transmite um abraço aí para os seus tios, né, que estão aí passeando, né? E que Deus abençoe, transmite um abraço aí também para o seu esposo, né, o Daniel, e também para o filho, o Bernardo.
2: Tarde, Paulo Forquezato, Arnil da Silva, em Bairro Solista, certo? Participa aí dos prêmios, do sorteio, hein? Pra dar musicô, né, do... Pode ser um dos atuais para nós, hein? Eles vão estar aí fim de semana por aí nessa região, hein? Porque é uma deles aí.
0: Então tá bom, Arnildo. Boa tarde, meu amigo. Seja bem-vindo aí, tá? Um abraço pra você. 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

0: Ô, meu amigo Wilson, tudo bem contigo? Agora são 3 horas mais 25 minutos, 3:25, Arnildo da Silva com a gente, a Débora Jaquelin recebendo seus tios e parentes da casa, né, Débora? Isso aí, né? Um abraço pra você, Débora, tudo de bom, pro Daniel, mas mesmo com visita o pessoal não deixou de participar. Ângela, bem-vinda, boa tarde pra você, minha amiga. Vamos em frente, meus amigos, essa Rádio da Alegria, rádio que toca todo o sucesso pra você, a música do jeito que você gosta.
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0: O Samaras comunica compensar o falecimento da senhora Silvana Fátima Giumbelli, ocorrido hoje da Vila Serenata, em Joaçaba. O corpo está sendo velado na capela mortuária da funerária Garcer. A celebração de despedida será neste domingo, amanhã, dia 9, às 9 horas, seguindo logo após o sepultamento para o cemitério da comunidade de Lindenberg. Comunicamos o falecimento de Silvana Fátima Giumbelli. Serviços fúnebres a cargo das funerárias Garcer e Navegantes. Informando aqui, portanto, os serviços de utilidade pública da Capinzal, nota de falecimento. O Plano Frei Bruno e assistência familiar comunica com pesar o falecimento do senhor Hélio da Rocha, ocorrido hoje aos 80 anos de idade. O corpo está sendo velado na capela da funerária Frei Bruno, em Capinzal, localizada na rua José Zorteia, ao lado do cemitério municipal de Capinzal. Com celebração de despedida hoje, às 16 horas, logo após, seguirá para o crematório do Vale do Sol, na cidade de Caçador. Noticiamos com pesar o falecimento do senhor Hélio da Rocha. Você está na Capinzal? Serviço de utilidade pública, nota de falecimento. O Samaras comunica com pesar o falecimento de Davi Florencio, ocorrido deste sábado, dia 16, no Hospital Universitário Santa Teresinha, em Joaçaba. Corpo está sendo velado na capela do distrito de Alto Alegre, em horário a ser confirmado, assim como a celebração, a despedida e também o sepultamento. Nós comunicamos com pesar o falecimento de Davi Florencio. Os serviços fúnebres estão a cargo da funerária Garcer. A família selutada, nossas sentidas condolências da equipe da Capinzal FM.
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Em Capinzal, 3 horas 32 minutos, tira o pé do chão e vamos com a gente. Este é o sábado à tarde com festa, música, alegria, descontração aqui na Rádio Capinzal, a rádio feita pra você. Show Tristeza, vem pra cá alegria, vem junto com a gente até as 17 horas fazer a festa bacana com a gente. Em ritmo de festa, em ritmo de alegria, é assim o meu, seu, o nosso sabadão. Cada vez mais, cada vez melhor, eu com você, você comigo e a gente fazendo a tarde juntos aqui na Rádio da Alegria. Tira o pé do chão e vamos desse jeito.

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A Valéria, né, na escuta aí do programa, pessoal do Auto Guincho Vimicar, né? Tá certo, um abraço aí, né, pra Valéria. Tá certo, pessoal, aí obrigado, né, tudo certinho. A Valéria e os amigos aí, né, obrigado pelo carinho, tamo juntos. Um forte abraço, um prazer muito grande. Dos amigos aí da Mecânica e Auto Guincho Vimicar com a gente, tá bom? Muito bem, Valéria. Obrigado aí pela participação, pelo carinho, pela audiência. A Ângela também aqui com a gente. A família Machado, né? Ô, família Machado, né? A Serenita, o Matheus, o Eric, pessoa do loteamento Parrisoto. Boa tarde, Paulo. Meu nome é Roseli Balbinotti Zanon. Gostaria de participar do sorteio? Olá, bem-vinda, bem-vinda, Roseli Balbinotti Zanon. Obrigado, um abraço aí para todos vocês. 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Valeu, Rosana, um abraço aí pra você, tudo certinho. A Salete Primeiro, do bairro Navegantes em Ouro. Alô, alô, pessoal de Ouro, obrigado pelo carinho, né? Seja bem-vindo aí, Salete, né? Obrigado pela audiência. E aí, Claudete, ouvindo a gente no sítio, né? De Alto Alegre, Claudete da Silva. Valeu, Claudete, tamo junto aí, muito obrigado, viu? Renato, daqui a pouquinho tem um musical Corpo e Alma. Meu amigo Valério Prando. Como é que tá, Valério? Em casa aí? Daqui a pouquinho eu tenho o Cleito Borges aí pra você. Tá certinho? Renato D'Ambros, boa tarde para a Marta Luiz da Rocha. Sejam bem-vindos aí à nossa programação. Boa tarde, Elisir Moraes. A Vitória Esganzela, né, lá na linha Divisa, Piratuba. Obrigado pelo carinho, Rosângela Zucco. Para o seu esposo, Leudir Severino Pigosso, né, que teve aniversário ontem. Eva Geninho, um abraço aí pra você também. Valeu, Eva. Eva da Silva também com a gente. Gersi Maria dos Santos, muito obrigado. Lucira também está com a gente. Um forte abraço para todos vocês. Boa tarde, Paulo. Estou aí na escuta do programa Setembreno. Como é que está seu Setembreno? Abraço para vocês. O Adilto e o Walter também com a gente. 3 horas 37 minutos aqui em Capinzão, 24 graus a temperatura.

Só que pediu aí Perla, Rios de Babilônia. Família Boff de Ouro pediu, tá curtindo na Rádio da Alegria. Alô Valéria, pessoal do Mecânica e Guincho Vimicar.

Alô, alô, minha amiga Celoni da Silva, da Barra do Pinheiro. Como é que tá aí, Celoni? Boa tarde, minha amiga. Tudo certinho? Vindo o programa? Um abraço, Celoni. Valendo dois ingressos para a festa com matiné no dia 4 de junho, na linha Carmelinda Ouro, a festa tradicional de Corpus Christi. À tarde tem Rogério Magrug e banda virtual. Eu tenho dois ingressos aí para você. Lembrando que esses dois ingressos também valem para a rifa, com R$7.000 em prêmios, hein? É, você pode concorrer a R$7.000 em prêmios aí também, e vale como ingresso pro Batinesal. Tenho aqui mais R$200 em vale-compras do Mascarello Incorporador e Construtora, e dois pacotes da famosíssima Erva Mate Tertúria. Vai deixando o seu nome aqui para participar. Boa sorte! Bebega Cresci, boa tarde, Cresci. 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

0: 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À tarde, batizão. Vai ter a cobertura total aqui da Capinzão FM, com flechas, com boletins. Hoje também tivemos rádio externo daí. 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
1: Boa tarde, Paulo, sou casado. Põe eu no sorteio aí, Esther de Assis Duarte. Manda uma música pra nós aqui no parque, pra mim, o Nelson Joaquim White.
0: Esther Assis Duarte, o Nelson, o pessoal nos acompanhando, obrigado, gente boa, tudo certinho, muito obrigado, Creuza, Valba Ribinoscri, o Héctore, né? Antônio, Dona Maria, a de Presidente Castelo Branco, Vitor D'Ambrons também me acompanhando, Ivonete Borsói, Espirronello, família Espirronello, Diana Pasquale, tudo bem, Diana? Seja bem-vinda aí, minha amiga.
2: Boa tarde, Paulo, professor. Aqui eu preciso fazer o sorteio do ingresso da Matinerana Carmelina. Aqui o Márcio Facinha Pilato. Aqui eu preciso fazer o sorteio do ingresso do Matinerana Carmelina. Aqui o Márcio Facinha Pilato.
0: Valeu, Márcio. Tamo junto aí. Obrigado, meu amigo. 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Rosana da Luz, tudo bem, Rosana? Tá certo, Ivonete. Ivonete também esses dias ganhou um brinde aqui no programa. Né? Ficou feliz. É, Roseli Zanol. Valeu, Roseli. Um abraço aí para você, tudo de bom. É. 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Meu amigo Alírio Schuma, lá em Presidente Castelo Branco, loteamento Floresta. Como é que tá aí, Alírio? Um abraço para você, tudo de bom. 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Henrique Borrin, Eva Ginê, boa tarde, Eva. Henrique Borrin, sempre ligadinho com a gente. Valeu, Henrique. Um abraço aí para você. O tempo está passando e Capinzão são 3 horas 46 minutos. Pela Capinzão FM 102.3, você está ligadinho com Paulo Forquesato do seu meu, no show do sábado. E pelo YouTube da Capinzão diretamente de Lacerdópolis, a equipe de esporte Jorge Soldi. E também o Pasquale aí, o Everton e toda a equipe, você acompanha a jornada esportiva. E a música sertaneja, essa que vai especial para Valéria, para Luiz, para Vilmar, funcionários, mecânicos e todos os amigos aí da Mecânica e Guincho Vimicar, da Vila Sete Capinzão, parceiros da Capinzão FM, parceiros do Paulo Forquesato e parceiros do nosso programa também. Eu vou trazer essa música autêntica sertaneja, das vozes de Milionário e Marciano.

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1: De volta no seu rádio, nosso show do sábado. Manda sua mensagem, manda seu recadinho pro WhatsApp 988-15-6435. Esse aqui é um WhatsApp, tá? Um número. Outro contato pelo WhatsApp também é 999-814-1333. O terceiro contato também pelo WhatsApp é 999-15-1095. Ou, se quiser, ligar no telefone fixo é 3555-1333. Beleza? Hoje eu vou sortear dois ingressos para o dia 4 de junho. Por Batinezão em Linha Carmelinda, ouro, a tradicional festa de Corpus Christi. Com o Rogério Magrang e banda virtual, na semana que vem vai ter mais ingressos para este evento. Estarei sorteando R$200 em vale compras para você comprar aquilo que você quiser e dois pacotes da famosíssima Erva Mate Tertúlia. Não é pouca coisa não, né? É brindes bons, prêmios bons aqui na programação. E a gente conta aí com sua audiência, com sua participação sempre. Seu nome vai para o sorteio. Boa tarde, Paulo Barli Albieiro, do bairro Parisoto. Quero participar do programa, oferecendo o programa para o meu sobrinho Fábio Toni, né? Da linha Carmelinda, isso. Ah, não, é Fábio Toniello, né? Tá certo, Fábio Toniello, agora sim, né? Barli Albieiro do bairro Parisoto, aqui é o seguinte, né? Você colocou aqui Toni, depois de um tempo, Elo, né? Da linha Carmelinda, né? Meu grande amigo Fábio Toniello do Transportes Toniello, grande parceiro aqui do programa, tá certo? Agora então se entendemos, né, Barli? Valeu, Barli Albieiro, muito boa tarde, bem-vindo aí, tá? Um abraço lá pro teu sobrinho Fábio, né? Família Toniello.
2: Boa tarde, Paulo. Gostaria de ouvir a música Tô Por Aí e participar do sorteio Celso Lisboa da Universitária.
1: Como é que tá, meu amigo Celso do Loteamento Universitário? Tudo bem, Celso? Que bom, né? Ter você em nossa companhia. Alírio Schuma, presidente Castelo Branco, valeu, Alírio. Alemão, boa tarde, Alemão. Seja bem-vindo aí. A Rose Serpa também está na nossa programação. O José Maurício de Catanduvas. Ô, meu amigo, né? Eu sou da Oficina Mecânica Data, né? Especialista em suspensão de caminhões. Um abraço aí para vocês. A Cris com a gente, a Marli também, a Grazi. O Heitor, a Leda do Albor Bonoto, a Xana Cris Mação. A Leda, né? Frigo Simone Pivo, Vitor Tura. A Vilma Yanilci, o Arley. O Cadore, a Gabriela Kester, a família Busato, Andressa, a Zélia, a família Toniello, Eduardo Pesavento, Analis, o Lucas, o Gustavo Machado, o Fábio, o Odimir, a Lisiane Valdecir, o Iago Dalbelo, o meu amigo Irineu, a Laís Paula, o Lili Trevisan, o Sérgio Antônio de Treze Tílias, a Daniele também com a gente, a Vanderleia, a Catiane Toniello, o Sidney Freitas, ô Sidney Freitas, boa tarde, meu amigo. Seja bem-vindo aí, temos mais participações aqui no programa, muitas participações, muita gente nova chegando no programa. Olá, Paulo, tudo bem? Boa tarde. Tá certo, deixa eu ver o nome aqui, o Pedro, né? Boa tarde, Pedro. Tá certo, já eu respondi para você, Pedro, tá certo. Maria Angelina Freitas, né? Também está com a gente, é isso? Maria Angelina Freitas, tá certo, obrigado, Angelina. Seja bem-vindo aí. Rádio Musical com participação aqui de Paulinho Dil.

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0: Meus amigos, estamos de volta, agora são 4 horas mais 3 minutos, 4 com 3, meu amigo Pedro Antônio Duarte, eu passei aqui no WhatsApp aqui o que você pediu as informações, tá? Isso, então, pode olhar aí no WhatsApp aí que eu já encaminhei aqui as informações para você, tá bom? Marli Albiere, como é que tá, Marli? Tudo bem contigo? Um abraço aí para Maria Ângela Freitas, da Vila 7, bem-vinda aí, minha amiga. Temos mais participações por aqui. Boa tarde, Paulo. Isaías dos Santos, da Vila 7. Como é que tá, Isaías? Tudo bem contigo, meu amigo? Seja bem-vindo aqui na programação, tá bom? Uma ótima tarde para vocês. Estamos juntos.
1: Boa tarde, Paulo. Como é que tá? Fazenda do Nascimento aqui da Ura. Queria participar do sorteio, participar do programa. Um ótimo final de semana para todo mundo, para você e para quem estiver escutando.
0: Silda, da Vila Nascimento, muito obrigado aí, Marli Albiere, né? Agora corrigindo aqui, dá certo, mas já capturei aqui, né? Fábio Tonello, Transportes Tonello, né? E também lá para Jaci Tonello, minha amiga, né? O Telmo Ferrari, pessoal da linha Carmelenda, família Ferrari, meu amigo Telmo, abraço aí para todos vocês, né? Todo mundo ligadinho aí, todo mundo da festa lá em junho, né? Mês que vem da linha Carmelenda, valeu, Fábio! E amanhã tem a festona no Rio Pardo, em cobertura da Capinzão FM, desde as primeiras horas da manhã. 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E está com a gente por aqui então, né? Tá bem. 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Daniel Lovatel, como é que tá, meu amigo? Como é que passou a semana? Tudo bem, Daniel? Na escuta do programa, eu fiquei sabendo que tu tá com parente aí, né, teus tios, é isso? Mesmo com os parentes aí, o Daniel não deixa de ouvir o programa, não deixa de participar, porque era nosso amigo aí, né? Nosso parceiro há muito tempo, né? O Daniel faz parte da história aqui, né? Do nosso programa também. Valeu, Daniel, tamo juntos. Transmite um abraço aí para os seus tios, seus parentes, né? Que estão passeando aí de outra cidade, né? Bem-vindos a Capinzão FM. Transmite um abraço aí para sua esposa, Débora, para o Bernardo, para todo mundo aí. E que Deus abençoe vocês muito e muito nesta tarde.

Fala, meu amigo Pedro. Fala, eu tô Aldo. Abraço aí pra você. Meu amigo Daniel Novatel. Eu sei que você gosta dessa aqui, ó, do Porca Véia. A família Rosa, os de Porte, que tá me acompanhando aí. O Bruno, Java, família da Rosa, lá na linha Taquaral.

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1: Legal, gente, estamos de volta, valendo 2 ingressos para a linha Carmené da Ouro, dia 4 de junho, a festa de Corpus Christi, tarde Rogério Bagrunho e banda Movimentos, R$200 em vale compras, dando uma gentileza do Mascarello Incorporadora e Construtora, e também estarei sorteando aqui 2 pacotes da famosíssima Erva Mate Tertúlia. Sorteio hoje, depois das 4:30 da tarde, aqui no programa. 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A Valéria também na escuta do programa. 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Meu amigo Daniel Lovatel, família Lovatel, família Jaqueline. Essa música aqui é para vocês, é para Maria Ângela Freitas. Vai aqui para o meu amigo também, né, Renato. Vai para o Isaías dos Santos, né? Para Mari Albieiro, o amigo Pedro, também está aí com a gente. O Henrique Burrin, Gilberto e Gilmar, com participação de Guilherme Santiago. Aqui sim, né? Tem uns clássicos das vozes da música sertaneja raiz do Brasil. Já pensou? Gilberto e Gilmar, que tem uma longa história. Eu que já tive a oportunidade de acompanhar diversos shows deles, um lá em Barreto, São Paulo, que eu lembro, um em Catanduvas, na capital brasileira do chimarrão. Vi Gilberto e Gilmar cantar pessoalmente, já conversei com eles. E Guilherme Santiago, canta pra gente essa aqui, ó, a música da saudade.

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Bem, amigos da Capinzão FM de Comunicações, estamos de volta, 16 de maio, agora são 4 horas 22 minutos. A indústria musical, né? Pessoa que pediu essa música e nós estamos atendendo, né? Valério Brando, daqui a pouquinho tem o Creito Borges que você pediu, né? Uma sola J. Tá demorando um pouquinho, né? Às vezes a gente não consegue atender todo mundo aqui, mas vamos fazer o possível, né? E o impossível também. Valeu? A nossa intenção é atender todo mundo. Às vezes as músicas passam batido, nós não conseguimos atender todo mundo, né? Em virtude aqui dos grandes pedidos e mensalmente, né? Sou muita gente aqui participando. 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Tá bem com a gente. 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E amanhã a festa em Rio Pardo, Campos Novos. Cobertura e flashes ao vivo pela Capinzão FM. Isaías, como é que tá, Isaías? Um abraço aí pra você, boa tarde, Pondo. A Dirley, base de linha São Roque. Ô, Dirley, como é que tá você, minha amiga? Como é que passou aí, Dirley? Como é que tá seu Eliseu, todo mundo aí? Tá bem tranquilos? Então tá certo, né? Um abraço todo especial aí, né? A nossa grande ouvinte, super fã, né? Super fã mesmo. A Marli Alves também tá com a gente. Como é que tá, Marli? Ô, Marli, seja bem-vindo, hein? Elisir Moraes, tá bem? Alô, Paulo, tudo bem? Né, estou aí participando do programa, a Sueli, valeu, Sueli, seja bem-vinda aí. A Rose Ribeiro, né? A Rose Ribeiro aí, psicóloga, tá bem? Acompanhando o programa, né? Então tá certo, né? Em casa de boa, né? Acompanhando o programa, depois de uma semana de trabalho, né, Rose? Isso aí, né? A Rose também merece descansar um pouquinho, né? Chega o final de semana aí, tem que aproveitar, né? Porque só de trabalho a pessoa não vive, né? Principalmente a psicóloga, né? Tem um compromisso grande aí de ouvir as pessoas, né? E nada é fácil, né? Não tem muita coisa boa muitas vezes não, né? Iriane, boa tarde. Carmen D'Ambrons, boa tarde. Dilson Bação. Vitor, tudo bem contigo? Tainá, Braulio, Ivonete, Arthur, Jennifer, meu amigo Amarildo, a Vitória lá na linha divisa, Natalina Simeone em São Miguel do Oeste, o mecânico Anderson, a Simone Dalpevo, Marcos de Concórdia, o Harry Sprink, o alemão Hildo, boa tarde Hildo, o Ivonei, Trem, Tito D'Ambrosa, a Xana Cris, tá bem ligado com a gente, muito obrigado, eu só ir participando de tudo quanto é lado aí, né? A minha amiga Salete também com a gente, o José Maurício de Catanduvas, ô José, né? Pensa no mecânico profissional, viu? José Maurício, esse aqui é um cara muito profissional da linha de mecânica e da linha pesada, né? Principalmente em suspensão, ar. Mexeu muitas vezes aí nos meus ônibus e caminhão. Conheço muito bem esse homem, né? E é muito experiente, viu? Valeu. E tá em casa em Catanduvas me acompanhando também. 4 com 25. Valério, família Prando. Tá aí Creito Borges.

0: Estamos aqui com você na Rádio da Alegria, nosso show do sábado. Dilei Barzi, boa tarde, Dilei Barzi. A filha Ketney, né, que no dia 18, segunda-feira, vai completar mais um ano de vida. Isso, alô, Ketney. Tá de aniversário, então, segunda-feira. Isso, Dilei. Receba um abraço aqui de toda a nossa equipe, viu? Da Capinzão FM, com muita paz, com muita alegria, muita saúde, tá bom, Ketney? Segunda-feira de aniversário, né? Meu Beira, já levantou agora aí? É, hoje é bom de dormir, né? Tá certo, tá meio fresquinho também, tá, né? Tá bom, daqui a pouquinho eu atendo você aí, tá bom, bebida? Fica ligada.
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0: O Sabenarras comunica com pesar o falecimento de Davi Florencio, ocorrido deste sábado no Hospital Universitário Santa Teresinha, em Joaçaba. O corpo será velado no salão, ao lado da capela do distrito de Alto Alegre, em horário ainda a ser confirmado, assim também como a celebração, a despedida e o sepultamento. Nós noticiamos com pesar o falecimento de Davi Florencio. Nota de falecimento. O Sabenarras comunica com pesar o falecimento da senhora Silvana Fátima Giumberi, ocorrido hoje na Vila Serenata, em Joaçaba. O corpo está sendo velado na capela mortuária da funerária Gárcer, em Capinzal. A celebração de despedida será amanhã domingo, às 9h, seguindo logo após o sepultamento para o cemitério da comunidade de Lindenberg. Comunicamos o falecimento de Silvana Fátima Giumberi. Serviços fúnebres a cargo das funerárias Navegantes e Gárcer. As famílias enlutadas, as condolências da Capinzal FM.
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0: tarde, Paulo. Tudo bem com você ali? Com nós aqui tudo certo. Gostaria de participar do sorteio dos prêmios. Obrigado.
1: Ô, Belmira. Belmira Dambronça aí da Vila 7. Valeu, Belmira. Bem-vinda, minha amiga. Daqui um pouquinho vai ter o sorteio. Dá tempo para você participar. Né? Dois sorteios para a linha Carmelinda Ouro, dois ingressos para o dia 4 de junho, Jair Magrão e Banda Virtual, R$200 em vale compras, uma gentileza de Mascarello Incorporador e Construtora, e dois pacotes da famosíssima Erva Mate Tertúlia. Para a gente lembrar aqui, 1998, lembra o sucesso, hein? Cleito Camargo, na honra de amar.

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2: A funerária Frei Rogério, juntamente com a esposa, senhora Salete Vieira Santic, e filhos Luciano, Lazari e Adelar, em memória, a Dom Luiz, em memória, e os demais familiares, comunicam com profundo pesar o falecimento de Walter Lazari Giacomelli, ocorrido neste sábado, dia 16, no hospital em Joaçaba, aos 80 anos de idade. O corpo está sendo velado na capela 1 da funerária Frei Rogério, na rua Caetano Carlos 630. O sepultamento dar-se-á neste domingo, dia 17, com celebração. Esperança às 9 horas, seguindo logo após para o cemitério São João Batista. Nós noticiamos com pesar o falecimento de Walter Lazari Giacomelli. As famílias enlutadas, as condolências da Capinzal FM.
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0: De volta aqui no programa, sorteio realizado agora há pouquinho aqui nos estúdios da Capinzal FM. Os ganhadores do show de prêmios de hoje, Planinha Carmelina de ingresso, pro dia 4 de junho, com o Rogério e uma grande banda virtual. O ganhador aqui foi para Valério Prando, de Lacerdópolis. Valério Prando, pode passar aqui na emissora, falar com a nossa secretária aqui, né, a Fernanda, nessa semana, né, retirar aqui então na emissora. Valeu, Valério, um abraço para você. R$200 em vale compras, comprar aquilo que você quiser, obrigado Mascarel Lucia, foi para Cresci Sueli Parisotto, Cresci Sueli Parisotto, R$200 em vale compras, meus parabéns aí, ganhadora, né? Primeiramente agradecendo aqui todo mundo que participou, né? Foi muita gente aqui. E também aqui saindo dois pacotes da famosíssima erva mate Tertúlia. Dois pacotes de erva mate Tertúlia para tomar aquele chimarrão. Bem legal. E mais um ingresso para a linha Carmelinda, dia 4 de junho. Ficou para Capinzal. Novo Horizonte, a ganhadora é Ângela Supi. Ângela Supi, meus parabéns. E assim foi mais um show de prêmios aqui na tarde, agradecendo imensamente o carinho de todo mundo aí, tá? Foi muitas e muitas participações, né? Imensamente. E a gente agradece de coração, viu? Muito obrigado mesmo às pessoas que participaram aqui da nossa tarde, né? São muita gente que participa por aqui e a gente fica feliz mesmo, né? Pela audiência de todo mundo aí que tá ligado em nossa programação.
1: Boa tarde, Paulo Forquezá, tudo bom? Aqui é o Valtir Félix da linha Cabinas Campos Nova. Queria participar aí do sorteio aí dos prêmios, beleza? Agradeço se for atendido.
0: Valdecir Campos Novos, um abraço aí pra você. Salete, ô Salete, né? Salete Sanduches. Ô Salete, boa tarde, minha amiga Salete. Seja bem-vindo aí, tá? Tudo de bom pra você. Valeu, Salete Sanduches, né? Tá bom? Obrigado, boa tarde. Rosane de Fátima, tá bem com a gente. Boa tarde. Pra quem mais que tá chegando aqui? O Tito D'Ambrosio, como é que tá, Tito? Passou bem aí na semana? Valeu, Tito, beleza? Boa tarde para o Mauro Zador. Mauro Zadol e também a Gabriele Zadol, o Gabriele e também o Mauro e também a Roseli, família Zadol, muito obrigado pela audiência, JM.

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O Bem Brasil, só para música sertaneja autêntica, tá chegando em Cogumau. Depois teremos aí a Santa Missa. 4 da tarde, mais 57 minutos. Obrigado a todos pela companhia, pela audiência, pelo carinho. E que as bênçãos de Deus estejam presentes na sua casa, na sua família, no seu trabalho. Fica todos com Deus, meus queridos amigos. Com ele eu também vou. A semana que vem, se Deus quiser e permitir, eu estarei de volta com vocês. Um forte abraço e até semana que vem.

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4: Capinzal FM, a hora certa são 17:02. Muito boa tarde pra você. Tô chegando pra fazer a sua alegria, pra fazer a festa junto com você.
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1: Sim, senhoras e senhores, a partir de agora, a alegria do seu finalzinho de tarde, comecinho de noite está chegando. E para deixar você muito feliz, muito alegre, louco de faceiro, tchê. É, sim, senhoras e senhores, te embora porque começou. Eu quero que você não fique de fora, por gentileza, não fique de fora da programação. Vem me ajudar a fazer essa programação pedindo a sua música no 988156435. E também, se você quiser ligar, pode ligar, não tenha problema, mete o dedo no telefone aí, 3555-1333. Vamos bater um papinho, você pede a música, eu toco pra você, você homenageia e tá tudo certinho, né, gente? Vamos que vamos, piazada! Embora, gente linda do meu Brasil varonil, a minha missão aqui é levar alegria pra você aonde você estiver, na sua casa, no seu carro, no trabalho, no interior, na cidade. Quem sabe andando de avião, vai saber, né? Numa dessa, a piazada tá andando de avião, né? Que nem o Tilo. Porque o Tilo agora é plantador de sagu, foi o plantador de pimentão. Depois da safra do que passou do pimentão, o Tilo resolveu plantar mandioca. Depois do aipim, o Tilo resolveu virar pescador, né? Vai que o Tilo tenha comprado um helicóptero e tá voando por aí, escoitando a 102.3. Asa nós, hein? Vem com tudo, gente, vem com tudo, porque a partir de agora, o sertanejo classe A tem destaque aqui. Começando assim, ó, Christian Ralph, Nova York. York, você viu como é que eu falei Nova York? Asa nós, hein?

0: 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Essa aqui do Marlon e Michael é de 2001 e é de estourar o coração do Pete, né? É de bater o coração mais forte. Que é que eu vou dizer lá em casa? Vamos mandando um abraço pro pessoal que tá participando com a gente. O seu Adilton Boff já ligou pra gente. Aí já pediu o convite de casamento do Jean e Giovanni. Daqui a pouquinho vamos rodar pro senhor, tá bom? Seu Adilton. Seu Adilton Boff. O seu Walter Boff. Fala aí, seu Adilton. Seu Adilton, em nome da minha família, em nome da nossa família, nós queremos agradecer ao senhor aí pelo grandioso presente que o senhor deu para nós. Muito obrigado de coração, que Deus lhe abençoe sempre. Tá bom, seu Adilton? De coração meu, da minha esposa e do nosso filho Igor, o nosso muito obrigado ao senhor aí pelo presente que o senhor deu pra gente. Deus abençoe verdadeiramente. E aí, daqui a pouquinho vamos rodar a música pro senhor aí, tá bom? Vamos lá, quem mais comigo aqui? Boa tarde, Mauro Ribeiro, moro em Ponte Serrada. O seu Teodoro falou assim, eu moro em Ponte Serrada, você já sabe, né? Vai, já sei ser. Valeu, seu Teodoro, obrigado pelo carinho sempre. Sempre ouvindo a Capinzal FM pelo site. Nossos amigos internautas ouvindo pelo site aí, o nosso muito obrigado a vocês, tá bom? Vamos lá, tem participação do ouvinte, é o Tilo Moreno, Azaguri, veio, como é que tá, rapaz? Tá de pé na patrola ou tá sentado no helicóptero?
1: Todo mundo com dinheiro, ouvindo o programa do Mauro Ribeiro.
0: Oh, como é que tá? Rapaz, tá chovendo,
1: não? Aqui também é fechando o tempo já.
0: Tá chovendo?
1: Sabadão, né, Mauro? Que alegria.
0: Claro.
1: Uhum. Hoje vamos de, se possível, Amado Batista, onde está você?
0: Onde?
1: E oferecer pra toda a companhia do...
0: Onde tá
1: do
0: você?
1: Sábado aí, né? Que é muitos ouvintes, né, Mauro? Beleza, Pia? Um abençoado fim de semana aí.
0: Valeu,
1: e
0: guri.
1: Paz aí. Vamos que vamos.
0: Vamos.
1: Essa semana e mais uns pepinos ali. Soja, né?
0: Soja.
1: 1.000 quilos.
0: É.
1: Cada.
0: E o helicóptero.
1: Cada... Valeu, Pia. Um abraço.
0: Me contaram Deus, que aí, você comprou um helicóptero. Valeu, Tilo, velho. Participe com a gente, não fica de fora não, 988-1564-35.
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6: Sim, senhoras e senhores, o melhor da música sertaneja é aqui com nós, né? De pena, patrola, louco de fazer. Daqui a pouquinho quero trazer uma notícia que é pra acabar pra você. Notícia engraçadíssima, gente, como é que pode acontecer coisas assim nesta terra, neste mundo. Vou mandando um abraço pra piazada que tá participando, agradecendo, claro que você, meu amigo e minha amiga, pode participar do Ranchão dos 300, sim, senhoras e senhores, nomezinho completo. E a gente cadastra você no Ranchão dos 300. Vamos atendendo a participação do ouvinte, deixa eu ver quem que estáis comigo. É, vamos dando boa tarde aqui pro seu Valério Prando. Seu Valério, como é que tá as coisas aí, rapaz? Tá tudo tranquilinho? Como é que tá? Vai chover por aí? Como é que tá o tempo aí? Tá calor também? Azar, seu Valério, hein? Louco de faceiro. Quem com a gente também é a dona Clarinha, o seu Ronaldo Bagnolin. Azar. Louco de faceiro sempre, né? Seu Ronaldo, dona Clarinha. Obrigado sempre aí pelo carinho. É da companhia de vocês todos os dias, sintonizados e ligados na Capinzal FM. Quem mais com a gente? O nosso boa tarde agora vai para o seu Ademir também, que tá com a gente. Alô, seu Ademir, obrigado pelo carinho da companhia. Seu Valdecir, o seu Valdecir, me conte tudo e não me esconda nada. Como o senhor está? Tá tudo bem com o senhor? Tá louco de bagua, né? A dona Marli Albieiro também, o nosso boa tarde pra dona Marli. Ô Henrique Tímido, como é que tá, rapaz? E o sorriso, como é que tá nos dentes? Tá branco? Zagurizinho, vem. Louco de faceiro. É de dar pulo de alegria esse rapaz, tchê. Vamos lá, vamos mandando mais alô. Deixa eu mandar um beijo especial pra minha esposa, né? A nossa rainha do lar, sempre cuidando do lar. Aí descansa agora, tá, meu anjo? Descansa, levanta as pernas pra cima, pro sangue circular pra não dar dor nas pernas, tá bom, meu amor? Fica com Deus aí, tá? E diz pro neném devagar na bicicleta, hein? Beijo pra você, meu amor. Beijo nesta boca linda. Quem mais com a gente? Deixa eu ver quem tá comigo aqui. Vamos abrindo aqui, gente. Vamos a participação. Opa, aqui agora. Deu uma travadinha aqui no Zap Zap. Eu vou abrir aqui, daqui a pouquinho nós voltamos, hein? Jean e Giovanni cantando lá pro seu Adilton Boff. Seu Adilton, obrigado pelo carinho da companhia sempre. Manda um abraço aí pro seu Walter. 5h21, tá na Capinzal, tá na melhor, uma rádio feita pra você.

0: Tá aí o som do Jean Giovanni, convite de casamento que foi lá pro seu Adilton. Bafe, azar seu Adilton, velho. Louco de parceiro, né? Olha só, uma curiosidade. A dupla sertaneja Jean Giovanni, eles se separaram. Lembra daquela briga que deu ali no final de 2014? Foi uma briga bem conturbada, né? Envolvendo agressões físicas, relatada pelo próprio Giovanni. Após 4 anos afastados, os irmãos se reconciliaram e superaram os desentendimentos, se perdoaram, se abraçaram e voltaram definitivamente aos palcos em 2018, retomando os grandes sucessos. E uma dupla assim, que nem Jean e Giovanni, que fazem parte da memória de muita gente, né? As suas músicas fazem parte da memória. Aí você que tem aí aproximadamente mais uns 40, 50, e até a juventude, né? Tem juventude que gosta aí de Jean e Giovanni. Ainda bem que eles retomaram, né? Eles fizeram muito, tentaram pelo menos fazer sucesso fora. No mesmo tempo, ali, Rick e Renner também, se eu não me engano, eles brigaram lá. E também o Renner, o Rick, ele fez dupla, né, com o Jean, não, com o Giovanni, se eu não me engano. Depois eu vou pesquisar pra ver ali bem certinho. E também saíram cantando por aí, fazendo sucesso, mas nada como a dupla, né, Rick e Renner e também Jean e Giovanni, né? Gente linda do meu Brasil, Varunil, estamos informados, mas estamos aqui de volta, de pé na patrola e louco de faceiro, atendendo a participação dos ouvintes, arrasando nós aqui. Com nós aqui não tem problema, né? Só música boa. Vamos lá, atendendo a participação do ouvinte. Boa tarde, Mauro Ribeiro. Mande uma música aí com o Marciano. É Baile de Verão. O seu Renato da Ambrose. Valeu, seu Renato. Ô, seu Renato, me conta aí como é que tá as coisas por aí. Tá tudo bem? Tudo tranquilinho? Que nem agora, poço, tia. Vamos lá, seu Alicir, como é que tá as coisas por aí?
1: Boa tarde, Mauro. Tudo certo? Tem manhã. Trabalhando, escutando.
0: Tá trabalhando ainda, seu Alessandro?
1: Gordo Frete. Conhece o Gordo Frete?
0: O Gordo Frete?
1: Mandou uma música aí.
0: Gordo, né?
1: Uma sertanejona, Zezé de Camargo e Luciano.
0: Zezé de... mas, ó, você tá às de sorte, sabe por quê, seu Alessandro? Porque o Zezé de Camargo e Luciano estão aqui, ó, de pé na patrola e pronto pra cantar pro senhor. Zezé de Camargo, canta. Muda de vida. Valeu, seu Alicir. Valeu, baixinho. Valeu, gordo. Obrigado sempre pelo carinho da companhia. 5:28. Boa tarde.

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1: Daí o som de Amado Batista, onde está você? Essa aqui foi lá pro Dilo Moreno, que olha só, gente, não é mentira, vocês vão acreditar. Eu escutei um barulho aqui, um tac, tac, tac, tac, tac. O que será que é isso daí? Não era o Tilo que tava, que saiu de lá, de Estação Luzerne, veio de helicóptero aqui? Chegou aí, buzinou o helicóptero velho, olhei pra cima, o Tilo lá dando tchau pra nós. Aqui é que eu vou dizer. Tá aí, Amado Batista, que foi lá pro Tilo. E também tocou Zezé de Camargo e Luciano, que foi lá pro seu Alicir, lá pro Gordo, pra Dona Neiva, que estão curtindo a Capinzal FM. E também Gian Giovanni, convite de casamento, que foi lá pro seu Adilton Boff e o Mauro Ribeiro. Vou ali, mas ia num pulinho dessas e volto já já com as brincadeiras musicais.
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1: Eu duvido que alguém saiba quem que tá cantando essa música. Que mais, olha. Mas eu faço um jogo que ninguém vai descobrir o cantor hoje. Canta aí, rapaz.

0: Chega. Quem será que é esse rapaz que tá cantando esta música? Você sabe? Então manda mensagem para mim no 988156435 me dizendo quem que é o cantor. Hã? Se você for sorteado no final, pode participar. Se você não sabe, se você sabe, não tem problema. Mas me diga o nome de um cantor. Tem que me falar, tchê. E você vai concorrer um pacotito. É um pacotito que diz de chocolate. De 300 gramas. É. Bombom? É bombom? Ah, é bombom? Bombons. É um pacote? Pacote de bombom de 300 gramas para quem acertar quem que é o cantor hoje. Você sabe? Manda para mim 988156435. Enquanto isso, Felipe e Falcão vem cantando lá pro seu Adelar que pediu. E hoje não tem concreto, né? Faltando 19 para as 6. E aí? Quer adoçar a vida com um chocolatinho? Então manda pra mim, 98815-6433.
1: Ei,
0: Rio Negro e Solimões. Ah não, Felipe e Falcão.
1: Preciso pedir licença. Talvez não. 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

0: Tá aí o som de Felipe Falcão, gritos de amor. Azar nós, hein? Estamos aqui de pé na patrulha, o pessoal lá de Erval do Oeste com a gente. É o Pelezinho lá do bairro São Vicente e também a Terezinha de Jesus Miller, que daqui a pouquinho vai falar a Terezinha de Jesus. Mas antes eu quero falar uma poesia. Posso, Terezinha? Posso? Então tá bom. A poesia é a seguinte. Lá pra trás daquele morro tem um pé de alecrim. O alecrim fica pra minha sogra e o Pelé fica pra mim. É, fala que eu te escuto.
1: Tarde, Mauro, tudo bem?
0: Tudo bem, Terezinha.
1: Queria uma música bem bonita aí.
0: Pode deixar.
1: Toca uma música bem bonita aí pra nós.
0: Tá bom, então. Deixa pra nós. Obrigado pelo carinho sempre da sua companhia. Vamos atendendo a participação do ouvinte que já tá comigo aqui, o pessoal participando das brincadeiras musicais para você que descobrir quem que é o cantor hoje, já sabe, né? Você pode levar 300 gramas de chocolate, de bambão, é bambão demais, né? Dona Cilda, como é que a senhora tá? Me conte tudo e não me esconda nada, boa tarde.
1: Boa tarde, Mauro.
0: Boa tarde, aqui é a Dona Cilda.
1: Me coloca aí no sorteio,
0: claro,
1: aí do ranchão.
0: Do ranchão, claro. E o que mais,
1: Dona
0: Cilda?
1: Queria a música Morena Luxuosa.
0: Ah, essa eu não consigo tocar agora.
1: Que Deus abençoe.
0: Amém. Amém, Dona Cilda. Que Deus abençoe a senhora. A senhora é muito gentil. Obrigado sempre. Boa tarde, Mauro Ribeiro. Sou o Ivo Pereira, do bairro Santo Antônio de Erval do Oeste. E quem está cantando essa música é o Raul Seixas. Raul Seixas? Será que é o Raul Seixas? Não, tô brincando, ele falou que é o Sérgio Reis. Valeu, Ivo Pereira lá, ele pediu, a vaca foi pro beijo. Pobrecho, mas enrolou a língua agora. O que é que eu vou dizer lá em casa, hein? A vaca, vamos ver se nós temos aqui, tá bom, Ivo? Pessoal de Erval do Oeste, Joaçaba com a gente. Ali, Lacerdópolis, obrigado você pelo carinho da companhia. Gente, ó, você quer aí participar? Me ajuda a descobrir quem que é o cantor. 988-15-6435. E você pode levar uns bambão pra casa pra doce a vida. O que é que eu vou dizer lá em casa?

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3: Esta eu desde pequeninote, é Deus o livre, mano. Nasci com a missão de fazer você feliz e levar muita alegria pra você. E também é claro que sim, atender a participação do ouvinte, que tem bastante gente, vamos correr, né? É, dona Rosane de Fátima, como é que tá, dona Rosane? Me conte tudo e não me esconda nada. E o que que a senhora colheu hoje, dona Rosane? Hoje não teve colheita? Alô, Darlan, como é que tá o Darlan aí? E o Renan? E o Vinícius? Então, tudo bem, é piazada aí, dona Rosane. Obrigado pelo carinho da sua companhia. E aí, tá comigo agora, seu João Maria, sem bigode. Já, guri, vem, fala.
4: Boa tarde.
3: Tarde, como é que é, tá?
4: Aqui quem fala é o João Maria da Silva, homem do bigode.
3: Ah, do bigode? Não tá sem bigode,
4: eu vi. Acho que pra mim é o homem de chapéu lá, ó. Sérgio Reis.
3: Homem de chapéu? É o Aldir Soriano.
4: Aproveitamos, roda pra nós a música Boliche do Ticandinho com Rui Serena.
3: A gaúcha não toca Maria, agora, seu João Maria.
4: Eu ofereço minha esposa,
3: seu João Maria.
4: Na Creta e os demais ouvintes da 102.3. Beleza, meu amigo? Deus abençoe.
3: Seu João Maria, agora é só sertanejo, seu João Maria. O gaúcho é só amanhã, seu João Maria. Mas o que é que eu vou dizer lá em casa, pro seu João Maria? Dona Marta da Luz, boa tarde, Mauro. Quem está cantando essa música é a Xalana. A Dona Marta, a Xalana não canta, Dona Marta. A Xalana só anda pra lá e pra cá. Mas que é isso, rapaz? Ah, tá. É o Sérgio Reis que está cantando Xalana de Escoerpa. Vamos lá, quem mais? Dona Vera da Costa. Dona Vera, como é que a senhora tá, Dona Vera? Me conte tudo e não me esconda absolutamente nada. Fala que eu te escuto.
5: Boa tarde, seu Mauro Ribeiro.
3: Boa tarde, Dona Vera.
5: Tudo bem contigo?
3: Graças a Deus.
5: Quem tá
3: e a senhora?
5: Vai chalando, é Sérgio Reis.
3: Será? Mas ó, acho que não é o Sérgio Reis. Eu tô bem desconfiado que é o. Que é aquele baixinho lá, o pequeninote lá que canta aquela música Tudo Passa, Tudo Passará. Ou como é que é? O Nerson Ned. Será que não é? Ou não ria de mim, criancinha mal criada. Isso eu quero dizer que é o Nerson Ned. O que tem? Ah, tá bom, então pode ir que você vai ficar sem o leite do final de tarde. Quem mais com a gente? É o amigo Dick Arrasar lá de Joaçaba, Arrasar, gurizada véia. Joaçabense e Ervalense participando da programação. Fala que eu te escuto, guri.
6: Boa tarde, estamos ouvindo em escuta, Joaçaba.
3: Câmbio.
6: Quem tá cantando essa música é Sérgio Reis, Xalana.
3: Ô, Dick, será que não é o Roberto Barbosa, aquele que canta Ah, doce caminhão, não, acho que é não, né? Valeu, Dick, lá em Joaçaba, ouvindo a gente. Valeu, brigadão, quem mais com a gente? Vamos lá, tem participação do ouvinte, claro que tem, fala que eu te escuto.
7: Boa noite, Mauro Ribeiro, tudo
3: Boa
7: bem?
3: Boa noite, dona Cristina.
7: Aqui é Cristina Recalcati dos Santos.
3: Como é que a senhora tá?
7: O cantor é o Sérgio Reis.
3: Dona Cristina, será que é?
7: Meu marido também diz que é o Sérgio Reis, cadastre ele no sorteio também.
3: Aham, o seu Francisco? Aham, mas eu acho que não é o Sérgio Reis, eu acho que é o Pena Branca e Chavantina. Vamos lá. Boa tarde, Mauro Ribeiro, é a Fátima Másquio. O cantor é o Sérgio Reis, mas eu acho que não é. Se for o Sérgio Reis, eu quero jogar meu chapéu pra cima. Eita, nós, ó, o trio parada dura aí, ó. Esse modão vai lá pro Pelezinho que tá deitado no colchão, junto com o Petinho, né? É o filho do Peto. 9, somente 9 para 6. Boa noite.

o seu som de trio paradadora, blusa vermelha, ó. Ó, corre pra participar, sabe por quê? Você tem que correr pra participar? Porque são as últimas participações das brincadeiras musicais. Sabe quem tá cantando? Eu vou colocar mais um pouquinho aqui a música pra você participar, tá? Porque vão ser as últimas participações. Corre lá, 988-15-6435. Quem que é o cantor, ó, sabe? Todo mundo tá falando aí que é o Pedro de Lara, mas eu não sei se é o Pedro de Lara. Se é o Serginho Moá. Eu acho que é o Serginho Moá. Canta aí, rapaz, pro pessoal.

0: Briscão.
1: E aí, você sabe quem tá cantando? Se você sabe, manda pra mim correndinho, porque eu tenho que atender, eu tenho muita participação e eu quero cadastrar todo mundo pra gente fazer o sorteio, tá? É 988-15-6435, você sabe quem quer? E você for sorteado, você vai levar 300 gramas de bambam. Eita, nós, pra dançar a vida, vamos embora, volto já!
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0: Pode passar pra frente, que é verdade, hein? Vamos atendendo a participação do ouvinte. Quem tá comigo aqui? Já chegou lá, hein? Já chegou lá na Estação Luzerna? Fala que eu te escuto, rapaz.
1: Pois é, amor, eu passei mesmo aí. Fazendo umas entregas de helicóptero, né? Até o Nadir viu, ele que tinha me viu, o Jomarinho me viu, né? A música é Sérgio Reis Xalana. Xalana. Sérgio Reis. Beleza então, Pia?
0: Beleza,
1: um abraço. Um abraço. É, a Piazada e a Senara com a mão.
0: É, será que é verdade? Colocou até o seu João Maria no rolo. O que é que eu vou dizer lá em casa, hein? Meu amigo Carlito Nora, como é que tá, guri? Fala que eu te escuto.
2: Boa tarde, Mauro Ribeiro.
0: Boa tarde, gurizinho.
2: Tudo certo, tudo bem?
0: Então, tamo
2: na escuta aí,
0: nós
2: falou,
0: tamo...
2: nosso abraço.
0: Tamo rapaz. Aqui de pela, patroa. E o café?
2: Mande um alô pra todo mundo que tá na escuta do teu poligrama.
0: Poligramas. Que legal, né, piazada? Tá tudo feliz hoje, piazada. Valeu, seu Carlito Nora. E não se esqueça que tá devendo o café colonial pra nós, né? É ou não é, o seu Molim? Tá devendo, né? Vamos lá. Quem mais com a gente? É Mauro Ribeiro, boa tarde. É o Pedro Marcão. Seu Pedro Marcão, me conta uma coisa, seu Pedro. Como é que o senhor tá, seu Pedro? Tá tudo bonzinho aí? Tudo de pé na patroa? Arrasa, seu Pedro Margão, velho. Louco de parceiro. É Mauro, o cantor é o Sérgio Reis. Lá da linha São Cristóvão, Lacerdópolis, curtindo a nós. Eita, nós e nós fica louco de parceiro quando o pessoal manda mensagem pra nós. Mas Deus o livro, nós damos o pulo de 3 metros de altura. Tá chegando o som de Leandro e Leonardo de Trapas e... Entre trapas, não. É entre tapas e beijos. 6:00. Boa noite pra você.

0: Estamos de volta na programação 10 do seu rádio para atender mais participação. Vamos correndo, gente. Olha só, as participações daqui a pouquinho vamos encerrar, tá bom? É, boa tarde, Mauro Ribeiro aqui, o Everaldo Borim, que está cantando é o Sérgio Chalanda, quer dizer, o Sérgio Reis. Não é, rapaz. Ô, seu Everaldo, eu acho que não é. Mas se o senhor diz quem é, quem sou eu pra duvidar? Vamos te... Fala que eu te escuto, como é que tá, seu Maurício Zanon? Fala pra mim, fala, me conta tudo e não me esconda nada.
1: É o Sérgio Reis.
0: É o Sérgio Reis, é. Ô Maurício, até você, Maurício, tá errando, mas o que é que eu vou dizer lá em casa? Quem mais com a gente, ô? Dona Gema, como é que a senhora tá, Dona Gema? Fala que eu te escuto.
2: Boa tarde.
0: Boa tarde, Dona Gema.
2: Fala, Gema, sete derivada.
0: Lá do Rio Pardo.
2: É Sérgio Reis. Queria oferecer todo o programa
0: para
2: a comunidade que está
0: em festa.
2: Trabalhando, que Nossa Senhora abençoe e proteja, que não deixe chover no dia.
0: Valeu, Dona Gema. Acho que amanhã o tempo não é para chuva, não, mas vai dar um frio, Dona Gema, que vai ser. Que vai ser bonito, hein? Quem mais com a gente aqui? Boa noite, Mauro Ribeiro. Sou a Eva Cordeiro dos Santos. É Prigol. Quem está cantando é o Sérgio Reis. Tem mais participação? Fala que eu te escuto.
3: Boa tarde, Mauro.
0: Tarde de novo.
3: É Terezinha Ribeiro de Ervaldo Oeste.
0: Ervaldo.
3: Quem está cantando a música é Sérgio Reis.
0: Mas não é? Não é mesmo? Vamos lá. Quem mais com a gente? O nosso boa tarde vai para dona Ivete Borsões Pironello. E Mauro, quem canta essa música é o Sérgio Reis. Dona Ivete, até a senhora errou, Dona Ivete. Mas que eu vou dizer lá em casa, hein? Vamos lá, quem mais com a gente? Dona Maria Angelina. Tudo bem, Dona Maria? Como é que a senhora tá? Lá da Vila 7, é o Sérgio Reis quem tá cantando. Quem mais com a gente? É o seu Alcidir Coelho. Boa tarde, seu Alcidir. Como é que tá as coisas por aí, rapaz? Seu Neudir Casagrande, da Vila 7. Boa tarde, Mauro Ribeiro. É o Sérgio Reis quem tá cantando. Eu já acho que não é. Eu acho que é o Pedro Bento e o Zé da Estrada. Ou quem sabe, será que não é o seu Walter que está cantando? Fala, seu Walter.
4: Boa tarde, mano.
0: Boa tarde, seu Walter.
4: Quem está cantando é o Sérgio Reis.
0: Até o senhor, seu Walter. Boa.
4: Boa tarde, mano.
0: Boa tarde.
4: Quem está cantando é o Sérgio Reis.
0: Boa, seu Walter. O senhor falou três vezes que é o Sérgio Reis, eu acho que não é. Eu acho que quem tá cantando é a Sula Miranda, quem tá cantando essa música, velho. Uma criancinha mal criada. João Paulo e Daniel e a loira do carro branco.

Aí o som de João Paulo e Daniel, a loira do carro branco, e eu tava falando com o Joãozinho. É o guri apaixonado, Joãozinho. Azar, Joãozinho, é louco de você daqui a pouquinho. Vamos tocar música pro Joãozinho, que vai oferecer pra namorada. Azar, guri, velho. Sai daí não, voltamos já.

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12: Sim, senhoras e senhores, estamos de volta, né? Vamos atendê-lo correndo aqui, gente, para atender todo mundo. Vamos lá, quem tá comigo agora? Dona Marli Alves. Dona Marli, boa tarde.
13: É Marli Alves, da Vila 7. É Sérgio Reis.
12: Dona Marli, até a senhora que tem conhecimento musical tá errando. Eita, nós, hein? Dona Eva Geni de Azeredo e Silva. Mauro, quem tá cantando é o Sérgio Reis. Dona Eva tá indo junto com os outros, né? Dona Eva, não é o Sérgio Reis, eu acho que é o... É o Pedro Bento. Não, não. Eu acho que é o Tião Carreiro e Pardinho. Será que não é o Tião Carreiro e Pardinho? Dona Zeli, fala que eu te escuto.
14: Boa noite, Mauro.
12: Boa noite, Dona Zeli.
14: É a Xalana com o Sérgio Reis.
12: Até a senhora, Dona Zeli. Olha, oi, que não é. Quem mais com a gente? Vamos lá. Boa tarde, quero desejar um feliz aniversário e muitas felicidades, saúde. É tudo de bom para a Dona Cristina Recalcati, que estava de aniversário ontem. Um abraço para ela e obrigado, Dona. Quem deseja os parabéns, felicitações para Dona Cristina Recalcati, a Dona Roselaine Rostirola, lá do Rio Pardo. Parabéns também para a senhora, né? Não contou nada para nós, né, Dona Cristina Recalcati? Não contou nada, né? Vamos lá, nosso boa tarde vai para Dilene Siqueira, de Concórdia. Toca uma música aí com Zeta Pera e Teodoro. Surpresas da vida ofereço para minha avó Iraci Maria Siqueira, de Concórdia. Vamos ver se nós temos essa daí, tá bom? É quem mais? O que é isso, Dona Rosane de Fátima? Dona Rosane foi colher. Que é fruta do Conde? Olha só, fruta do Conde Maracujá. Tá bom? Deus abençoe a senhora também. Dona Cleusa, fala que eu te escuto.
15: Boa tarde, Mauro Ribeiro. Tarde. Uma música pra mim, pro Silvano e pra todos que estão na escuta do programa.
12: E pra quem mais?
15: Mande qualquer música do... Do G. Giovanni, qualquer um. Manda pra Marta da Luz e pra Silda Venegas.
12: Ah, tá oferendo pra Marta da Luz? E pra Dona Silda, tá bom? Vamos ver se nós conseguimos tocar. Ó, o seu Aristide, de lambreta, seu Aristide, Zaguri, velho. Fala que eu te escuto.
16: Boa noite, Ribeiro. Aqui quem fala é o Aristide da Calpicita aqui.
12: Como é que tá, seu Iacalo?
16: Me conta tudo, não me conta nada, tá bom?
12: Tá bom, pô, deixa aí. A Calpicita já tá com as orelhinhas no rádio lá. Me conte, seu Aristide, Zaguri, velho. É a Dona Maria Lazzarini, quem está cantando, Mauro, é o Sérgio Reis. Vamos lá, quem mais com a gente? Dona Neuza, como é que a senhora tá, Dona Neuza? Me conte tudo e não me esconda nada. Boa tarde.
17: Boa noite, Mauro.
12: Boa noite.
17: Quem tá cantando é Sérgio Reis.
12: Será
17: Xalana.
12: Que? Será que é, Dona Neuza? Eu digo boa tarde porque eu tô meio perdido aqui, tô dentro do estúdio. Já é boa noite. 6:17, quem mais com a gente? A Dona Clari, falando que é o Sérgio Reis que tá cantando. Ah, Deus, eu lembro, será que é? Vamos dando boa noite pra quem aqui que tá se chegando aqui, o Maicon Facim. Fala, rapaz. Fala que eu te escuto.
18: Boa noite, Mauro Ribeiro. Quem que tá cantando é o Sérgio Reis. Lá vai o Machalana. Aqui é o Márcio Facim, linha pro ator.
12: Márcio Facim, e a maquininha de choque lá dos boi. Lamir no ponteiro, quer ver o barulhinho? Fala de novo aí.
18: Lana. Aqui é o Márcio Facim, linha
12: pro ator. Aí, ó. Zagorizão. Valeu, meu amigo Márcio Facim. Como é que tá as coisas aí? Tudo tranquilinho? Vamos lá, tem participação do ouvinte. Quem está comigo agora é o seu Sérgio Welt. Ô, seu Sérgio, como é que tá as coisas por aí? Tia, me conte tudo e não me esconda nada.
19: Boa noite,
12: boa noite, guri.
19: Aqui quem fala é o Sérgio Welt, aqui da Linha Bonita.
12: Da Linha Bonita?
19: Viu, quem canta é o Sérgio, quem fala é o Sérgio Welt, mas quem canta é o Sérgio Reis.
12: Isso aí.
19: Beleza,
12: quer dizer, não é isso aí não. Não, não é. Quase me entreguei aqui, mas o que eu vou dizer lá em casa? Vamos lá para as últimas participações. Boa tarde, Mauro Ribeiro. Quem canta essa música é o Sérgio Reis. Sou do Maximiliano Dualde, é o seu Wilson, da Rocha. Tem mais participação aqui, vamos lá. Que é seu João Maria, que eu não entendi aí? Fala aí.
20: Roda para nós, Leonardo, liga lá em casa.
12: Ah, o Leonardo, para ligar na sua casa, me passe o número do telefone. Vamos lá. Tem mais participação do ouvinte? Boa tarde, Mauro Ribeiro. Quem está cantando essa música é o Sérgio Reis, mas não colocou o seu nomezinho. Nosso boa tarde também vai para Dona Salete, que está na escuta sempre com a gente. Também quem mais com a gente, sempre na sintonia da 102, a Dona Silda. Quem mais com a gente? Seu Arnildo da Silva. Mas como é que é tão, meu do céu? Me fale, me conte tudo e não me esconda nada. Ó, participações encerradas. Daqui a pouquinho tem o sorteio. Quem é o cantor? Quem será que é? Rio Negro e Solimões? Tô por aí.

Daí o som de Chitãozinho, Chororó e Maria, também Rio Negro e Solimões. Estou por aí, daqui a pouquinho tem um sorteio. Quem será que vai levar os bambam pra casa? Mas antes, deixa eu te contar uma notícia muito bizarra. Olha só, uma mulher recebeu uma indenização de 14 mil reais após consumir um sorvete que tinha pregos e fragmentos metálicos. Que é isso, hein? Já pensou você numa boa, chegando numa sorveteria com a família, assim, me dá um sorvete de flocos, por favor. De repente, você vai dar uma beijada no sorvete, o que que tem no sorvete? Um prego, que eu vou dizer lá em casa, hein? Mas, um prego, gente, foi encontrado. Ô, criancinha mal criada, isso de, né? Não é pra você dar risada, rapaz. Onde já se viu, o pessoal aí vai tomar um sorvete e achar um prego. Que coisa, hein? A mulher recebeu uma indenização ali após consumir o sorvete que tinha pregos. O caso aconteceu na Flórida, nos Estados Unidos. Mas a justiça decidiu decorrer o processo somente agora. Olha só. O júri decidiu a favor da Brand, em consideração os danos permanentes à causa. Quando disse que ela foi dar uma mordida no prego e quebrou um dos dentes, teve que fazer aí uma chapa. Já pensou, rapaz? Você vai lá e daí tá tomando um sorvete, conversando com a família, de repente dá uma beiçada no sorvete e quebra um dente. Aí não dá, né? Essas notícias bizarras aí é pra acabar, né? É pra acabar. João Mineiro e Marciano, artista. Tá na Capinzal, tá na melhor, uma rádio feita pra você. Ó, depois dessa vamos fazer o sorteio. Quem será que vai ser? Congratulations!

Tá, esse é o som de João Mineiro e Marciano Artista. Gente, eu tinha quase encerrado aqui, mas eu tenho mais duas participações para me colocar no sorteio aqui, que é da dona Noemi Sarmento. Noemi Sarmento, lá da Vila União, cantor é Sérgio Reis. E também eu tenho aqui a participação da dona Elisete Bortoli também, que falou que o cantor é o Sérgio Reis. Enquanto isso, o Leonardo vem cantando Liga Lá em Casa, lá pro seu João Maria com Bigode. 6h34, boa noite.

Liga lá em casa. Essa aqui foi lá pro seu João Maria. Seu João Maria, obrigado aí sempre pelo carinho dessa companhia. Seu João Maria, que melhorou das mãos, agora tá voltou a trabalhar, louco de faceiro. O nosso boa noite também pro nosso boa noite também pra Elicir Moraes. Gente, eu vou cadastrar aqui a dona Elicir, que é a última participação. Deixa eu fazer aqui. Agora sim. Segura aí. Misturou. Vamos lá. Número 37. Deixa eu ver quem que é o 37. 37 é aqui. Final do telefone 0329. Vamos ver. 0329. É a dona Ivete Borsoi Espironello. Dona Ivete Borsoi Espironello. Acaba de levar um chocolate pra casa, mas vai adoçar a vida aí, dona Ivete Borsoi Espironello. E olha só, pra quem falou que era o Sérgio Reis, aplausos. Aplausos. Eita, nós. E quando você acerta quem que é o cantor? Ele canta nas ondas da 102.3, Sérgio Reis. Lá vai uma xalana.

Tá aí o som do Sérgio Reis, ele que era o cantor das brincadeiras musicais de hoje. Valeu, gente. Vou mandando alô aqui pra quem? Seu Vladimir Molim, como é que a senhora está, seu Vladimir Molim? Me conte tudo e não me esconda nada. Seu Vladimir, deve estar lá no sítio agora, ele, a esposa, o Anthony, deve estar lá sentadão, curtindo a Capinza FM e se preparando para tomar uma sopa da Ioline. Já nós, né? Eu tô chutando, né? Não sei se é. Ou quem sabe o Carlito Nora não levou um café aí hoje. Porque o seu Vladimir, o Carlito Nora, ele diz que vai fazer um cafezão e que tem 36 pernas de salame guardada lá no guarda-louça e mais 36 secando. Pede para ele levar o salame aí. É para vocês fazer um cafezão. Valeu, obrigado você pelo carinho da sua companhia, seu Vladimir Molim. E toda a família, né? Seu Dércio Borges, como é que o senhor tá, seu Dércio? As vaquinhas já foram para as ordenhas, já? Já foram para as ordenhas? Então tá bom, eu não consigo mandar abrir uma aqui da Bruna Viola, porque agora é só os modão, daí ela fica bloqueada para nós aqui, tá bom, seu Dércio Borges Soares? E isso aí, vamos de música? Lá pro seu Vladimir Molim. Alô, seu Viva... Viva, como é que tá esse seu Vivaldino? Seu Vivaldino tá em casa, foi fazer uma sauna, já derreteu 3 quilos de banha. É. 6h43, boa noite.

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0: Estamos de volta, gente, só para encerrar a nossa programação, agradecendo a você, meu amigo e minha amiga ouvinte do rádio. Obrigado. Você sabe, né, que eu sempre gosto de encerrar a nossa programação com uma mensagem. Preste atenção nessa história. Há alguns anos, um homem simples morava em uma pequena cidade. Ele trabalhava todos os dias, mas a vida parecia sempre difícil. Perdeu o emprego, enfrentou problemas dentro de casa, teve alguns problemas de saúde. E muitas vezes ele pensou em desistir de tudo, jogar tudo para cima, não acreditar mais. Certa noite, sentado sozinho, olhando para o céu, ele percebeu que a única coisa que ainda não tinha perdido era a fé e a esperança em Deus. Naquele momento, decidiu que não deixaria as dificuldades vencerem a sua fé e a sua vontade de viver. Então o homem começou devagar. Aceitou pequenos trabalhos, voltou a estudar, reaprendeu a acreditar nele mesmo, mas sempre com seus olhos focados em Deus. Não foi fácil. Houve lágrimas, noites sem dormir, momentos de medo, momentos de dificuldade que muitas vezes tinha pouca coisa para pôr no seu prato. Mas a cada passo que ele dava, ele se tornava mais forte. Os anos passaram e aquele homem que um dia pensou em desistir se transformou em um exemplo para muita gente, porque entendeu que a vida não é sobre nunca cair, mas sobre sempre encontrar coragem para levantar. E a coragem que ele teve foi de estender as suas mãos para Deus, aonde Deus pegou as suas mãos e mesmo na dor, na dificuldade, esse homem se levantou. E talvez hoje exista alguém ouvindo essa mensagem, talvez você mesmo, que está ouvindo essa mensagem, está passando por algo parecido, ou algo pior, ou algo mais difícil. Lembre-se, nenhuma dor dura para sempre. Entregue as suas dores a Ele. Entregue as suas dores àquele que, de braços abertos, morreu numa cruz. Depois da tempestade, sempre existe um novo amanhecer. E a sua história ainda pode ser lida. Basta você não desistir. Em nome do Pai, do Filho e do Espírito Santo. Amém. Seja forte e corajoso. Jesus nos ensinou a sermos fortes, mesmo em chicoteadas, mesmo em desespero, mesmo tomando vinagre. Ele aceitou de braços abertos a morrer por mim e por você. E hoje Ele estende as mãos para você, para que você se levante.
1: Para que você veio?
0: Canta comigo.

0: Valeu, gente, um grande abraço pra você, que Deus te abençoe sempre. E amanhã, a partir das 6:30 da manhã, eu, Mauro Ribeiro, estarei com você. Valeu, um beijo no seu coração e eu fui!
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0: amiga, eu quero desejar para vocês muita paz, muita luz, que o coração possa acolher a graça de Deus que está sempre vindo ao nosso encontro e nós possamos fazer bem todas as coisas. Eu gostaria de conversar sobre a felicidade. A felicidade será apenas um instante? Ou nós podemos ter uma felicidade duradoura? A felicidade certamente significa vida bem-sucedida. E sobre isso é fácil conseguir unanimidade. Mas a questão é como conseguir uma felicidade duradoura? Será só uma questão de postura? Uma questão de estilo de vida ou das circunstâncias que envolvem a cada um? Felicidade significa estar bem consigo mesmo e de acordo consigo mesmo. Mas também é certo que a felicidade absoluta, como muitos pretendem e imaginam, está vedada a nós seres humanos. O que experimentamos é sempre uma felicidade relativa. A felicidade absoluta, dizem-nos os teólogos em seus escritos, nos espera somente após a morte no céu, quando não haverá mais necessidade e nós seremos plenos. Daí a palavra plenitude. Em nosso dia a dia, a felicidade é sempre atacada e ameaçada. Não podemos de forma nenhuma tê-la no sentido de possuí-la, agarrá-la e segurá-la com a mão. Só raras vezes coisa, outra realidade. O importante é viver a vida que nós temos, a situação que nós temos e ir superando sempre da melhor forma e encontrar nisso aí, nessa realidade, razões para ser feliz. Um forte abraço. Deus te abençoe em nome do Pai, do Filho e do Espírito Santo. Amém. Até o próximo encontro.
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0: Boa noite aos presentes a esta celebração e aos que nos ouvem através da Rádio Capinzal. Nossa saudação de paz e bem.
1: Paz e bem.
0: Intenções desta Santa Missa. Sétimo dia, Nadir Spironello. Em ação de graças, Nossa Senhora Aparecida e São José. Pelos falecidos, Amélia Bonato, Domingos Bonato, Ana Duarte Ensfield, Antônio Dorini, Ida Dorini, Antônio Natálio, José e Dorilda Franceschi, Atílio Maté, Terezinha Maté, Carmen Maté, Milton Piovesan, Carolina da Cruz, Dozolina Ferrari, Nelly Santin, Cleonice da Cruz, Ricardo da Cruz, Ângelo Ferrari, Janória Ferrari, João de Souza, Vilma de Souza, Cláudio César, Adilis César, Dido César, Família César, Família Amal Cabúrio, Eva do Carmo Ribeiro, Terezinha Carvalho da Silva, Faustino Vergani, Maria Andrés Vergani, Neuza Luísa Vergani, Leonilda Marcon, José Ferreira da Silveira, José Teles de Menezes, Antônio Dionísio Bonissoni, Rosalinda Bonissoni, Ademir Zatti, Marco Antônio Bonato, Nair Lopes Duarte da Silva, Carlos Antônio da Silva, pelos falecidos da família Alves da Silva, Oníria Pilate, Thomas Pilate, Arubina Lúcia Pilate, Severino Pilate, Abramo Pituco, Stefano Pituco, Daniel Bressan, Auri Mendes da Cruz, Felipe Amorim, pelas almas do purgatório, Walter Berzaghi, Maico Borim, um ano de falecimento. Ascensão do Senhor. Celebrando hoje o mistério da ascensão do Senhor aos céus, somos inseridos no sentido mais profundo da ressurreição, a elevação sagrada de

todo o universo com Jesus na intimidade com o Pai. Ao subir aos céus, o Senhor leva consigo a humanidade, reabrindo as portas do reino. Em comunhão com todas as igrejas cristãs, vivenciamos esta semana de oração pela unidade dos cristãos. Também recordamos o Dia Mundial das Comunicações Sociais, que hoje é celebrado. Com todas essas motivações, celebremos com fé o mistério de Cristo. Preside esta celebração Frei Rondinelli, iniciemos cantando.

0: Em nome do Pai, e do Filho, e do Espírito Santo.
1: Amém.
0: A graça e a paz daquele que é, que era e que vem estejam convosco.
1: Bendito seja Deus que nos reuniu no amor de Cristo.
0: Queridos irmãos, queridas irmãs, nós somos todos pecadores e por isso devemos pedir perdão ao Senhor pelas nossas faltas. Façamos um instante de silêncio para tomarmos consciência de que faltas são estas que nós cometemos ultimamente.

Deus Todo-Poderoso tenha compaixão de nós, perdoe os nossos pecados e nos conduza à vida eterna. Amém.

0: O Senhor nos fala e estabelece um diálogo de aliança conosco. Escutemos com fé e atenção.
1: Leitura dos Atos dos Apóstolos. No meu primeiro livro, ó Teófilo, já tratei de tudo o que Jesus fez e ensinou desde o começo, até o dia em que foi levado para o céu, depois de ter dado instruções pelo Espírito Santo aos apóstolos que tinha escolhido. Foi a eles que Jesus se mostrou vivo, depois da sua paixão, com numerosas provas. Durante 40 dias, apareceu-lhes falando do reino de Deus. Durante uma refeição, deu-lhes esta ordem: não vos afastais de Jerusalém, mas esperai a realização da promessa do Pai, da qual vós me ouvistes falar. João batizou com água, vós, porém, sereis batizados com o Espírito Santo dentro de poucos dias. Então, os que estavam reunidos perguntaram a Jesus: Senhor, é agora que vais restaurar o reino de Israel? Jesus respondeu: não vos cabe saber os tempos e os momentos que o Pai determinou com sua própria autoridade, mas recebereis o poder do Espírito Santo, que descerá sobre vós para serdes minhas testemunhas em Jerusalém e em toda a Judéia e na Samaria, até os confins da terra. Depois de dizer isso, Jesus foi levado ao céu à vista deles. Uma nuvem o encobriu, de forma que seus olhos não podiam mais vê-lo. Os apóstolos continuavam olhando para o céu, enquanto Jesus subia. Apareceram então dois homens vestidos de branco, que lhes disseram: homens da Galileia, por que ficais aqui parados olhando para o céu? Esse Jesus que foi levado para o céu virá do mesmo modo como vistes partir para o céu. Palavra do Senhor.
0: Graças a Deus.

0: Leitura da carta de São Paulo aos Efésios. Irmãos, o Deus de nosso Senhor Jesus Cristo, o Pai a quem pertence a glória, vos deu um espírito de sabedoria que vo-lo revele e faça verdadeiramente conhecer. Que ele abra o vosso coração à sua luz, para que saibais qual a esperança que o seu chamamento vos dá. Qual a riqueza da glória que está na vossa herança com os santos. E que imenso poder ele excedeu em favor de nós que cremos, de acordo com a sua ação e força onipotente. Ele manifestou sua força em Cristo quando ressuscitou dos mortos e o fez sentar-se à sua direita nos céus, bem acima de toda autoridade, poder, potência, soberania ou qualquer título que se possa menunciar, não somente neste mundo, mas ainda no mundo futuro. Sim, ele pôs tudo sob os seus pés e fez dele, que está acima de tudo, a cabeça da igreja, que é o seu corpo, a plenitude daquele que possui a plenitude universal. Palavra do Senhor.
1: Graças a Deus.

Naquele tempo, os 11 discípulos foram para a Galiléia, ao monte que Jesus lhes tinha indicado. Quando viram Jesus, prostraram-se diante dele. Ainda assim, alguns duvidaram. Então Jesus aproximou-se e falou: Toda a autoridade me foi dada no céu e sobre a terra. Portanto, ide e fazei discípulos meus todos os povos, batizando-os em nome do Pai e do Filho e do Espírito Santo, e ensinando-os a observar tudo o que vos ordenei. Eis que eu estarei convosco todos os dias até o fim do mundo.

0: Queridos irmãos, queridas irmãs, neste sétimo domingo do tempo da Páscoa, a nossa igreja celebra a solenidade da ascensão de Jesus aos céus. Por favor, não confundirem a ascensão de Jesus com a assunção de Maria. O termo utilizado para Jesus é a assunção, pois ele subiu por sua própria força e dignidade. O termo aplicado a Nossa Senhora é a assunção, pois ela foi levada por seu Filho Jesus Cristo. Celebrar a assunção de Jesus é, de certo modo, completar a sua obra da redenção. Jesus se encarnou, a encarnação, ela foi a vinda de Jesus do seio da Trindade, do céu para a terra. Agora a ascensão é o retorno de Jesus da terra para o céu. É o caminho inverso da encarnação. Se na encarnação há grande destaque para a humildade e a humanidade de Jesus, agora na ascensão o destaque vai para a glorificação do Filho e para a sua divindade. Após sua ressurreição, Jesus apareceu diversas vezes para a comunidade dos apóstolos. A primeira testemunha da ressurreição foi Maria Madalena. Depois dela, tantos outros: Pedro, Tiago, Paulo, o grupo dos discípulos, diversas vezes, uma vez no cenáculo, quando eles estavam em número de 10, uma outra vez, quando estavam em número de 11, junto com Tomé, uma outra vez, quando eles estavam pescando no mar da Galileia. Jesus apareceu também a um grupo de 500 irmãos reunidos de uma vez só, e a última aparição de Jesus foi no dia da ascensão. Ele deu as últimas instruções e subiu aos céus. Dentre as instruções de Jesus está essa que nós escutamos no Evangelho de hoje: ide e fazei discípulos. Saiam daqui, vão em missão, vão aos confins, aos extremos da terra, aos lugares onde a palavra ainda não chegou, e façam discípulos. Fazer discípulos, convertam os corações, falem de mim, façam com que as pessoas queiram ser amigas de Deus, queiram estar próximas do Senhor, queiram configurar a sua vida, e batizem em nome do Pai, do Filho e do Espírito Santo. O batismo é um mergulho, é um novo nascimento, é uma porta aberta para a graça. Façam discípulos batizando e ensinando as pessoas a observar tudo aquilo que eu ensinei a vocês. Então, a missão. Jesus, antes da ascensão, envia os discípulos em missão. Ele é o verdadeiro missionário do Pai e comunica essa tarefa ao grupo dos seus seguidores. Nós que somos seguidores de Jesus devemos ser outros Cristos na terra e, portanto, devemos ser também missionários, levar a boa nova àqueles que necessitam, àqueles que ainda não conhecem o Senhor. Depois de dar essas instruções, Jesus subiu aos céus na presença dos discípulos. Foi a última das aparições e ele foi escondido no meio das nuvens. A nuvem na Bíblia tem um significado. Significa a presença de Deus. Lembrem-se da passagem da Transfiguração. Estava Jesus, Pedro, Tiago e João no Monte Tabor e de repente apareceu, eles foram cercados por uma grande nuvem. Lembrem-se também do livro do Êxodo, quando o povo estava a caminho da terra prometida. Durante a noite eram guiados pela coluna de fogo e durante o dia pela nuvem que se colocava entre os egípcios e os israelitas. A nuvem na Bíblia significa a presença de Deus. No tabernáculo que o povo tinha, a Arca da Aliança, também havia a nuvem que se manifestava. Jesus subiu e de repente não o viram mais porque a nuvem o cercou. Ele entrou na glória de Deus, ele voltou para o lugar de onde ele tinha vindo. Cristo, desde a sua ressurreição, já é um Cristo glorificado. Mas na ascensão, ele assume, senta à direita do Pai e assume como Rei do Universo. Isso é muito bonito, ver que Jesus foi glorificado. Mas de repente alguém pode se perguntar, tá, Jesus subiu aos céus, e daí? E daí que é um ser humano chegando no céu? Um Deus feito homem entrando no céu. Portanto, a entrada de Jesus no céu antecipa a entrada de todos nós. Ele é a cabeça da igreja, que é seu corpo. Se ele, a cabeça, foi para o céu, isso representa um convite para nós que somos o seu corpo, irmos também para o céu. Lá é o nosso lugar. Lá é a nossa morada definitiva. Nós vivemos na terra, mas temos a nossa cidadania no céu. Devemos elevar os nossos olhos para o céu e buscar as coisas do alto, como diz São Paulo. Não só as coisas desse mundo. Essa vida que nós temos é boa. Conhecemos pessoas incríveis, realizamos atividades muito satisfatórias e devemos viver bem, aproveitar bem a nossa vida e o tempo que Deus nos concede, mas jamais esquecer que a nossa realização plena não está aqui. A nossa morada definitiva não é aqui, é junto de Deus, no reino dos céus. E a ascensão de Jesus nos recorda isso. Nós devemos olhar para o Senhor que sobe. E lá do céu, ele intercede por nós. Ele que é o mediador entre Deus e os homens, constantemente pedirá ao Pai por nós. Temos junto de Deus um sumo sacerdote maravilhoso, que oferece sacrifícios, afinal, já ofereceu uma vez por todas na cruz, mas que continua intercedendo por nós junto do Pai. Pouco antes da sua ascensão, Jesus disse aos discípulos: eu vou para a casa do Pai, vou preparar um lugar para vós lá, e depois que eu tiver preparado, vos levarei comigo, voltarei e vos levarei comigo. Pouco tempo me vereis e depois não me vereis mais, mas é bom que eu vá. Aqui está o detalhe, Jesus disse, é bom que eu vá, se eu não for, não enviarei o Espírito Santo, o Paráclito. Talvez nós podemos cair na tentação de desejar que Jesus viesse hoje caminhar nesse chão que nós pisamos e ficar fisicamente no meio de nós, como ele ficou com Pedro, Tiago, João, Filipe, Mateus. Mas agora a presença de Jesus, ela é muito mais profunda do que era antes, quando ele estava fisicamente entre nós. Porque antes, físico tem limites de espaço, de lugar, de tempo. Ou ele estava em Jerusalém, ou ele estava em Cafarnaum, ou ele estava em Nazaré, ou ele estava em Caná, ou ele estava no templo, ou ele estava na sinagoga. Agora, subindo aos céus, ele está em toda parte e pode ser invocado por todos nós em qualquer parte do mundo. Ele não foi tirado de nós. Ele continua presente de um outro jeito, especialmente pela Eucaristia, uma presença mais profunda. É bom que eu vá. Uma das razões para a subida de Jesus aos céus é o Pentecostes, que nós celebraremos no próximo final de semana, a vinda do Espírito Santo, que fez uma diferença tremenda na vida dos discípulos e da igreja, graças à ascensão do Senhor. Nós celebramos tudo isso nesse dia de hoje. E depois que Jesus subiu aos céus, os discípulos ficaram lá olhando, encantados. Sim, nós devemos ter os nossos olhos fixos no céu. Mas apareceram dois anjos e disseram: ó, homens da Galileia, por que vocês ficam aí admirados olhando para o céu? Esse mesmo Jesus que vocês viram subir virá uma nova vez. A ascensão de Jesus nos remete também para o final dos tempos, para a sua segunda vinda, e isso nos interpela a viver santamente, a buscar a santidade. E depois disso que os discípulos levaram esse susto, eles saíram e foram em missão. E foi bom, foi excelente para eles a subida de Jesus. Isso trouxe amadurecimento na fé, porque se Jesus ficasse o tempo todo ali com eles, eles continuariam sendo infantis na fé. Diante de qualquer dúvida, de qualquer conflito, eles recorreriam a Jesus. Jesus dizia o que precisava ser feito, estava tudo resolvido. A partir do momento que Jesus já não está mais fisicamente, eles precisaram recordar as palavras de Jesus, confiar, esperar, discernir. Um exemplo disso foi a eleição de São Matias. O grupo dos apóstolos inicialmente era formado por 12. Com a morte de Judas, ficou incompleto. Se Jesus estivesse vivo, Jesus mesmo indicaria alguém para completar o grupo. Como Jesus já não estava mais ali presente, os discípulos precisaram sentar, discutir, dialogar, encontrar uma solução, levantar os critérios e escolheram Matias para ocupar esse cargo. Uma outra coisa, o Concílio de Jerusalém, houve um grande conflito na igreja nascente. Os cristãos de origem judaica exigiam que os cristãos de origem grega praticassem todos os ritos e mandamentos dos judeus. Então, Jesus já não estava ali mais para dizer, olha, o caminho é esse. Então, os discípulos se reuniram, discutiram, cada um deu a sua opinião, contou a sua experiência e tomaram uma decisão. A ascensão de Jesus amadureceu a igreja. Que a ascensão do Senhor nos amadureça hoje também. Que saiamos de uma fé superficial, fraca e frouxa e nos tornemos um cristão apaixonado, convicto, cheio de fé e missionário. Não basta ser discípulo, isso é pouco. Não basta seguir Jesus, isso é pouco. É preciso sair em missão. É preciso anunciar o Cristo, é preciso esforço. Não há santidade se não há esforço. Não há santidade se não há doação, se há somente recepção de bênçãos. Precisamos também ser bênçãos para as pessoas com quem nós convivemos e até mesmo para aquelas que ainda nós não conhecemos, mas que Deus colocará no nosso caminho. Que Deus nos abençoe e nos ilumine nesta solenidade pascal. Que assim seja. Amém. Fiquemos em pé e professemos a nossa fé com o credo niceno-constantinopolitano, que será projetado. Creio em um só Deus,
1: Pai Todo-Poderoso, Criador do céu e da terra, de todas as coisas visíveis e invisíveis. Creio em um só Senhor, Jesus Cristo, Filho unigênito de Deus, nascido do Pai antes de todos os séculos. Deus de Deus, luz da luz, Deus verdadeiro de Deus verdadeiro, gerado, não criado, consubstancial ao Pai. Por Ele todas as coisas foram feitas. E por nós, homens, e para nossa salvação, desceu dos céus e se encarnou pelo Espírito Santo no seio da Virgem Maria e se fez homem. Também por nós foi crucificado sob Pôncio Pilatos, padeceu e foi sepultado, ressuscitou ao terceiro dia, conforme as Escrituras, e subiu aos céus, onde está sentada à direita do Pai. E de novo há de vir em sua glória, para julgar os vivos e os mortos, e o seu reino não terá fim. Creio no Espírito Santo, Senhor que dá a vida, e procede do Pai e do Filho, e com o Pai e o Filho é adorado e glorificado. Ele que falou pelos profetas. Creio na Igreja, una, santa, católica e apostólica. Professo um só batismo para a remissão dos pecados. E espero a ressurreição dos mortos e a vida do mundo que há de vir. Amém.
0: Ali constava que deveríamos nos ajoelhar, mas na verdade só se ajoelha na solenidade do Natal e na apresentação do Senhor no dia 25 de março. Agora apresentemos ao Senhor nossas preces, respondendo: Ó Senhor elevado aos céus, atendei nossa prece.
1: Ó Senhor, elevado aos céus, atendei nossa prece.
2: Pelo Papa Leão, pelos bispos e demais ministros ordenados, para que, instruídos pelo Espírito Santo, possam, pelo anúncio do Evangelho, renovar o coração dos filhos e filhas a disposição de serem testemunhas da ressurreição, rezemos.
1: Ó Senhor, elevado aos céus, atendei nossa prece.
2: Para que todos os membros da Igreja tenham seus olhos não só voltados para o céu, mas também para a terra, onde se encontram nossos irmãos e irmãs que sofrem, que estão sem moradia, abandonados e sem esperança e que tanto necessitam da nossa solidariedade, rezemos.
1: Ó Senhor, elevado aos céus, atendei nossa prece.
2: Para que esta semana de oração pela unidade dos cristãos possa frutificar em unidade e fraternidade entre as igrejas e para que as comunicações sociais sejam utilizadas em prol da verdade, da justiça e da solidariedade, rezemos.
1: Ó Senhor, elevado aos céus, atendei nossa prece.
2: Por nossa comunidade paroquial, para que, celebrando este encontro dominical, esteja sempre disposta a acolher os dons do Espírito Santo, vindo do alto, e assim comunique a todos a alegria da salvação, rezemos.
1: Ó Senhor, elevado aos céus, atendei nossa prece.
0: São estes, ó Pai, os pedidos que vos apresentamos por Cristo nosso Senhor.
1: Amém.

0: Orai, irmãos e irmãs, para que, trazendo ao altar as alegrias e fadigas de cada dia, nos disponhamos a oferecer um sacrifício aceito por Deus Pai Todo-Poderoso.
1: Receba, ó Senhor, por tuas mãos este sacrifício para a glória do seu nome, para nosso bem e de toda a sua santa Igreja.
0: Senhor, na festa da venerável ascensão do vosso Filho, nós vos apresentamos humildemente este sacrifício. Concedei que, por este intercâmbio de dons, sejamos elevados às realidades do céu. Por Cristo nosso Senhor.
1: Amém.

Na verdade, é digno e justo. É nosso dever e salvação dar-vos graças sempre e em todo lugar, Senhor Pai Santo, Deus Eterno e Todo-Poderoso. Pois o Senhor Jesus, Rei da Glória, vencedor do pecado e da morte, ante os anjos maravilhados, subiu hoje ao mais alto dos céus. Constituído mediador entre Deus e a humanidade, juiz do mundo e Senhor do universo. Ele, nossa cabeça e princípio, nos precedeu, não para afastar-se de nossa humildade, mas para dar a nós, membros do seu corpo, a confiança de um dia o seguirmos. Por isso, transbordando de alegria pascal, exulta a criação por toda a terra. Também as virtudes celestes e as potestades angélicas proclamam um hino à vossa glória, cantando a uma só voz.

0: Pai de misericórdia, a quem sobem nossos louvores, suplicantes vos rogamos e pedimos, por Jesus Cristo, vosso Filho e Senhor nosso, que aceiteis e abençoeis estes dons, estas oferendas, este sacrifício puro e santo, que oferecemos antes de tudo pela vossa Igreja Santa e Católica. Concedei-lhe paz e proteção, unindo-a num só corpo e governando-a por toda a terra. Em comunhão com vosso servo, o Papa Leão, o nosso Bispo Mário e todos os que guardam a fé católica que receberam dos apóstolos.
1: Abençoai nossa oferenda, ó Senhor.
0: Lembrai-vos, ó Pai, dos vossos filhos e filhas aqui presentes e de todos os que circundam este altar, dos quais conheceis a fé e a dedicação ao vosso serviço. Por eles, nós vos oferecemos e também eles vos oferecem este sacrifício de louvor, por si e por todos os seus, e elevam a vós as suas preces, Deus eterno, vivo e verdadeiro, para alcançar o perdão de suas faltas, a segurança em suas vidas e a salvação que esperam.
1: Lembrai-vos, ó Pai, dos vossos filhos.
0: Em comunhão com toda a Igreja, celebramos o dia santíssimo em que nosso Senhor, vosso Filho unigênito, elevou a vossa direita na glória a nossa frágil natureza humana. Veneramos em primeiro lugar a memória da Mãe de nosso Deus e Senhor Jesus Cristo, a gloriosa sempre Virgem Maria, a de seu esposo São José e também a dos santos apóstolos e mártires, Pedro e Paulo, André, Tiago e João, Tomé, Tiago e Filipe, Bartolomeu e Mateus, Simão e Tadeu, Lino, Cleto, Clemente, Sisto, Cornélio e Cipriano, Lourenço e Crisógono, João e Paulo, Cosme e Damião, e a de todos os vossos santos, por seus méritos e preces, concedei-nos sem cessar a vossa proteção.
1: Em comunhão com vossos santos, vos louvamos.
0: Aceitai, ó Pai, com bondade a oblação dos vossos servos e de toda a vossa família. Dai-nos sempre a vossa paz. Livrai-nos da condenação eterna e acolhei-nos entre os vossos eleitos. Dignai-vos, ó Pai, aceitar, abençoar e santificar estas oferendas. Recebei-as como sacrifício espiritual perfeito, a fim de que se tornem para nós o corpo e o sangue de vosso amado Filho, nosso Senhor Jesus Cristo.
1: Enviai o vosso Espírito Santo.
0: Na véspera de sua paixão, ele tomou o pão em suas santas e veneráveis mãos. Elevou os olhos ao céu a vós, ó Pai Todo-Poderoso. Pronunciou a bênção de ação de graças. Partiu o pão e o deu a seus discípulos, dizendo: Tomai todos e comei. Isto é o meu corpo, que será entregue por vós.

Do mesmo modo, no fim da ceia, ele tomou este precioso cálice em suas santas e veneráveis mãos. Pronunciou novamente a bênção de ação de graças e o deu a seus discípulos, dizendo: Tomai todos e bebei. Este é o cálice do meu sangue, o sangue da nova e eterna aliança, que será derramado por vós e por todos para a remissão dos pecados. Fazei isto em memória de mim.

0: Mistério da fé e do amor.
1: Todas as vezes que comemos deste pão e bebemos deste cálice, anunciamos, Senhor, a vossa morte, enquanto esperamos a vossa vinda.
0: Celebrando, pois, a memória da bem-aventurada paixão do vosso Filho, da sua ressurreição dentre os mortos e gloriosa ascensão aos céus, nós, vossos servos e também vosso povo santo, vos oferecemos, ó Pai, dentre os bens que nos destes, o sacrifício puro, santo e imaculado, pão santo da vida eterna e cálice da perpétua salvação. Recebei, ó Pai, com olhar benigno esta oferta, como recebestes os dons do justo Abel, o sacrifício de nosso patriarca Abraão e a oblação pura e santa do sumo sacerdote Melquisedeque.
1: Aceitai, ó Senhor, a nossa oferta.
0: Suplicantes vos pedimos, ó Deus onipotente, que esta nossa oferenda seja levada à vossa presença no altar do céu, pelas mãos do vosso santo anjo, para que todos nós, participando deste altar, pela comunhão do santíssimo corpo e sangue do vosso Filho, sejamos repletos de todas as graças e bênçãos do céu.
1: O Espírito nos una num só corpo.
0: Lembrai-vos, ó Pai, dos vossos filhos e filhas, Nadir, Spironello, falecido há 7 dias, e Maicon Borim, falecido há 1 ano, que nos precederam com o sinal da fé e dormem o sono da paz. A eles e a todos os que descansam no Cristo, concedei o repouso, a luz e a paz.
1: Concedei-lhes, ó Senhor, a luz eterna.
0: E a todos nós, pecadores, que esperamos na vossa infinita misericórdia, concedei, não por nossos méritos, mas por vossa bondade, o convívio dos apóstolos e mártires, João Batista e Estevão, Matias e Barnabé, Inácio, Alexandre, Marcelino e Pedro, Felicidade e Perpétua, Águeda e Luzia, Inês, Cecília, Anastácia e de todos os vossos santos, por Cristo Senhor nosso. Por Ele não cessais de criar, santificar, abençoar estes bens e distribuí-los entre nós.

0: o Senhor nos comunicou o seu Espírito com a confiança e a liberdade de filhos e filhas, digamos juntos: Pai nosso, que estais nos céus,
1: santificado seja vosso nome, venha a nós o vosso reino, seja feita a vossa vontade, assim na terra como no céu. O pão nosso de cada dia nos dai hoje, perdoai as nossas ofensas, assim como nós perdoamos a quem nos tem ofendido, e não nos deixeis cair em tentação, mas livrai-nos do mal. Amém.
0: Livrai-nos de todos os males, ó Pai, e dai-nos hoje a vossa paz. Ajudados pela vossa misericórdia, sejamos sempre livres do pecado e protegidos de todos os perigos, enquanto aguardamos a feliz esperança e a vinda do nosso Salvador, Jesus Cristo.
1: Vosso é o reino, o poder e a glória para sempre.
0: Senhor Jesus Cristo, dissestes aos vossos apóstolos: Eu vos deixo a paz, eu vos dou a minha paz. Não olheis os nossos pecados, mas a fé que anima a vossa Igreja. Dai-lhe, segundo o vosso desejo, a paz e a unidade. Vós que sois Deus com o Pai e o Espírito Santo.
1: Amém.
0: A paz do Senhor esteja sempre convosco.
1: O amor de Cristo nos uniu.

0: Eu sou o pão vivo que desceu do céu. Se alguém come deste pão, viverá eternamente. Eis o Cordeiro de Deus que tira o pecado do mundo.
1: Senhor, eu não sou digna que entreis em minha morada, mas dizei uma palavra e serei salva.

0: podem se sentar.
1: Com muita alegria, convidamos toda a comunidade para prestigiar a entrega do título de cidadão honorário ao nosso querido pároco Frei Justino Stolf, em reconhecimento à sua dedicação, fé e relevantes serviços prestados à nossa comunidade. Será no dia 28 de maio, às 7 horas, na Câmara de Vereadores de Capinzal. Após a solenidade, teremos um momento de confraternização na Escola da Fé. Pedimos com carinho que cada família traga um prato de doce ou salgado para compartilhar. Quem não puder participar da cerimônia na Câmara de Vereadores, poderá ir diretamente para a confraternização na Escola da Fé. Com alegria franciscana, convidamos você e sua família para uma noite especial de convivência, cultura e espiritualidade em homenagem aos 50 anos de consagração religiosa, com jantar e lançamento do livro 800 anos do Cântico das Criaturas com o autor Frei Ivo Lazzarotto. Será no dia 3 de junho, às 7h30, no Salão São Francisco. Ingresso a R$ 30,00 e podem ser adquiridos no escritório paroquial. Também convidados para toda a comunidade para a missa em ação de graças pelos 50 anos de consagração religiosa, que será celebrado na quinta-feira, 4 de junho, às 7h30, na Igreja Matriz São Paulo Apóstolo. Missa e procissão de Corpus Christi. Convidamos você e sua família para celebrar juntos Corpus Christi, a presença viva de Jesus na Eucaristia. Dia 4 de junho, com Santa Missa às 8h30 da manhã, na Igreja Matriz São Paulo Apóstolo. Logo após a celebração, sairemos em procissão pelas ruas de Capinzal e Ouro, levando Jesus Eucarístico para abençoar nossos lares, nossas famílias e toda a comunidade. Convidamos também todas as pastorais, movimentos e ministérios que possuem tapetes de Corpus Christi para que tragam e preparem seus tapetes nas ruas, colaborando com este belo momento de fé e devoção. Participe conosco desses momentos especiais de fé, devoção e unidade.
0: Fiquemos de pé e peçamos ao Senhor a sua bênção. O Senhor esteja convosco.
2: Ele está no meio de nós.
0: Após cada invocação, respondam amém. Abençoe-vos o Deus Todo-Poderoso, cujo Filho Unigênito hoje subiu ao mais alto dos céus e vos abriu o caminho para onde Ele mesmo está.
2: Amém.
0: Amém. Deus vos conceda que o Cristo, assim como se manifestou aos discípulos após a ressurreição, vos apareça em sua eterna benevolência quando vier para o julgamento.
2: Amém.
0: E vós.

0: crendo que o Cristo está sentado com o Pai em sua glória, possais experimentar, conforme sua promessa, a alegria de permanecer com Ele até o fim dos tempos.
1: Amém. Amém.
0: E desça sobre vós e permaneça a bênção de Deus Todo-Poderoso, Pai e Filho e Espírito Santo.
1: Amém.
0: Ide em paz e o Senhor vos acompanhe.
1: Graças a Deus.
0: Paz e bem.
1: Paz e bem.

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